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1: Com muito prazer, eu te faço companhia aqui na Rede Tua Rádio 9 e 5 da noite desta quarta-feira, 23 de setembro. Paz e bem, bem-vindo, bem-vinda. Obrigado aí, viu, pela tua audiência em uma das nossas emissoras. Aqui na tua Rádio Fátima em 90.5, aqui na tua Rádio Cacique em 92.7, aqui na tua Rádio Cristal em 100.5, aqui na tua Rádio Garibaldi em 101.5, aqui na tua Rádio Veranense em 107.5, aqui na tua Rádio São Francisco no AM560, no FM79.9 e aqui na tua Rádio Alvorada em 107.7. Esta é a Rede Tua Rádio. Presente aí na tua história. 999530616, WhatsApp, né, para você participar, interagir aqui na Rede Tua Rádio, neste caso, neste momento aqui no Tua Essência. Simon and Garfunkel, Mr. Robinson, abrindo a segunda hora de sucessos. 9 e 6.

Lulu Santos, adivinha o quê? Aqui na tua rádio, na noite desta quarta-feira, 9h20. Muito obrigado aí pela tua companhia com a gente. A boa música na tua, agora com Aerosmith.

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1: Agora 9h37, 23 faltando para as 10 da noite. Obrigado aí pela companhia, para você com a gente aqui na Rede Tua Rádio nesta quarta-feira. 999-530616, o nosso WhatsApp, né, para você participar e interagir com a gente. Deixa eu trazer aqui, antes de mais músicas, destaques que você confere no site tuaradio.com.br. Em Soledade, o IBGE apresenta etapas do Censo Agropecuário 2027 em reunião na Prefeitura. O levantamento será realizado em propriedades rurais e urbanas e terá um posto de coleta regional em Soledade, abrangendo outros 10 municípios da região. O destaque, a matéria completa no site tuaradio.com.br. Ainda outros destaques. Em Lajeado, a Via Sul libera pistas marginais no quilômetro 349 da BR-386 e mantém o monitoramento contínuo do tráfego. A liberação ocorreu após a avaliação das condições de segurança, enquanto equipes da concessionária seguem monitorando o trecho diante das condições climáticas e do nível do rio Taquari. Em Caxias do Sul, a Secretaria de Trânsito continua recebendo e devolvendo placas de veículos após as fortes chuvas. Já foram entregues 62 placas devolvidas. E as placas seguem à disposição dos condutores na sede, né, da Secretaria Municipal de Transportes, de Trânsito, Transporte e Mobilidade, que fica na Rua Moreira César, no bairro Pio X, isso em Caxias.

0: Sorro. No site da tua rádio, inclusive, você pode conferir ali a relação das placas, né? Tem ali, portanto, placas Mercosul, placas do padrão anterior e, portanto, o código ali da placa, né? Você confere, então, para saber, né, de fato, se está procurando, enfim, então, informação completa também no portal de notícias da tua rádio, tuarádio.com.br.
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1: Com certeza, né? Aliás, obrigado aí pela tua amizade em tantas noites aqui com a gente. 2:50, antes do intervalo, mais informações. Olha, a caixa preta do helicóptero que caiu e causou a morte do cantor Rick e mais 4 foi localizada. O equipamento será enviado ao laboratório de leitura e análise de dados de gravadores de voo em Brasília para apuração das causas do acidente. Imagens de radar meteorológico mostram frente fria avançando pela Serra Catarinense no momento do voo. Corpo de Rick é velado em Sorocaba. Cerimônia ocorre nesta quinta-feira e será fechada para familiares e amigos do cantor. Agora, 1:50.
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1: Agora 10:03 da noite desta quarta, abraço para você com a gente, paz e bem, tá no trabalho, então te desejo aí um bom serviço, agradeço quem nos dá carona também nesse momento, muito obrigado, boa viagem. Para quem está em casa, está descansando, para quem já foi para a cama, bom descanso, bom sono logo mais. Enfim, para você aí com a gente, obrigado, viu, pela companhia sempre aqui na Rede Tua Rádio. Obrigado pela companhia da Cleonice, em Carlos Barbosa. É isso, né? A Cleonice, em Carlos Barbosa. Está pedindo aqui a música O Vento, Vento com os Monarcas, né? Vamos programar no próximo Te Aproxego, então, às 10:30, viu, Cleonice? Abraço aí pra você. Vamos em frente, tá na hora do nosso texto, a mensagem que inspira o bem. Antes, deixa eu só lembrar aqui, né, quem fará a nossa bênção tradicional no encerramento do programa. Hoje a condução do momento será do Frei Jadir Segala. Frei Jadir, que é pároco da paróquia Nossa Senhora de Lourdes, né, que passa aí pela restauração, né, pela reconstrução, né, da sua igreja matriz, né, em Flores da Cunha. 10:05, texto do Frei Aldo Colombo. O culpado pode ser você.
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1: Em seu costumeiro mau humor, Jean-Paul Sartre garantia: os outros são o inferno. Por vezes queremos ser felizes sozinhos, mas nossa vida não cabe numa redoma, nem somos uma ilha. Todos interdependemos uns dos outros. Os estudiosos do comportamento social dizem que 10% do que acontece conosco não depende de nós. Isto significa que 90% do que acontece depende de nós. Portanto, pare de atribuir a culpa aos outros. Numa segunda-feira, na refeição da manhã, a filha de 8 anos derramou o café na camisa do pai. Aí começa a batalha. O pai repreende a filha e, para não perder a viagem, acusa a esposa porque não cuidou dela. Ele vai trocar de camisa e, na volta, encontra a filha em prantos. Por causa do choro, ela perde o ônibus escolar. Apressado e nervoso, o pai leva a filha para a escola e o carro ultrapassa a velocidade permitida. Além da multa, perde mais 15 minutos no diálogo nada amistoso com o guarda. Já no escritório, percebe que deixou em casa um importante documento que precisa refazer. Todo o dia foi péssimo. E ao retornar à residência, encontra a esposa e a filha emburradas. De tudo quanto aconteceu, somente a xícara de café estava fora de seu alcance. Sua reação diante de 10% das coisas que não dependiam dele estragou o resto do dia. O sociólogo Marston observa: não existe nada que sejamos obrigados a fazer. Todas as nossas ações, direta ou indiretamente, são aquelas que escolhemos. E nossas escolhas não são definitivas, podem ser mudadas. As escolhas que fazemos indicam a direção de nossa vida. Será inútil reclamar dos 10% que a vida nos reserva. Inteligente é administrar os outros 90%. No Evangelho, encontramos a Jesus envolto numa tempestade. Os judeus o expulsaram da sinagoga e querem matá-lo, jogando-o num precipício. Passando entre eles, Jesus seguiu o seu caminho. Lucas capítulo 4, versículo 30. Há uma diferença significativa entre o agir e o reagir. A pessoa imatura reage, enquanto a equilibrada segue o seu caminho. Deixa os 10% de lado e constrói uma nova narrativa com 90% de sua caminhada. Ser bom ou mal não depende dos outros. É opção sua. Reagir é uma atitude infantil. A pessoa madura limita-se a seguir o seu caminho. Os outros são o inferno? Na Divina Comédia, Dante afirma que o céu é a comunhão, é a cidade do amor. Na Rede Tua Rádio, texto, a mensagem que inspira o bem, do Frei Aldo Colombo: o culpado pode ser você.

0: Ivan Lins, Vitoriosa. Aqui na Rede Tua Rádio, agora 10h23.
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0: Olha, o sol aparece entre nuvens em todo o estado amanhã, quinta-feira, indicativo da retomada do aumento de temperatura nos próximos dias. Em algumas áreas, amanhã começa com cobertura de nuvens baixas, nevoeiro e neblina, que devem se dissipar ao longo do dia. Apesar do início frio, a presença do sol favorece uma elevação rápida das temperaturas. A massa de ar frio que atua aqui sobre o estado, né, desde terça-feira, começa a perder força, permitindo um aquecimento maior à tarde. As máximas ficam entre 20 e 25 graus na maioria das cidades, com temperaturas mais elevadas na fronteira oeste, no noroeste e no norte gaúcho. Bom, e olhando já para sexta-feira, né, quando a semana termina, e com uma mudança significativa no padrão da temperatura. O ingresso de um ar quente pelo nordeste da Argentina deve provocar o primeiro período de calor desta primavera. Na sexta, a maior parte do estado terá máximas entre 27 e 30 graus. Na faixa central, no oeste e no noroeste, os termômetros podem superar os 30 graus, chegando a 32 ou 33 em alguns pontos. E aí no sábado, a temperatura começa a cair no sul e em parte do leste. O calor, porém, persiste na metade norte. Cidades do noroeste podem registrar, isso lá no sábado então, né, 32 e 34 graus. E claro, né, aí o cenário deve provocar um forte contraste térmico entre as diferentes regiões do estado. Bom, então começa o ganhor. O ganhor é bom, né? Começa o calor a ganhar força. Então, a partir de amanhã aqui no estado, né? Após esses dias de frio. Agora, 10h25. Dá tempo ainda de mais uma antes do intervalo? O som de Avril Lavigne.

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1: 10h33, virando para 10h34, né? Portanto, 26 minutos, faltando para as 11 da noite, desta quarta-feira. Obrigado aí pela companhia. Abraço para Carla em Caxias,

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1: 23 de setembro, dia do filho, que também é comemorado no dia 5 de abril, dia nacional do sorvete, dia internacional contra a exploração sexual e o tráfico de mulheres e crianças, dia do técnico industrial, dia do soldador, dia da mulher bancária, dia mundial de combate ao estresse e dia dos agentes de trânsito. Os aniversariantes do dia... O músico, cantor e compositor Paulo Ricardo.

os fatos do dia. Em 1788, nasceu na cidade de Triunfo, Bento Gonçalves da Silva. Militar brasileiro, um dos líderes da Revolução Farroupilha, que buscava a independência da província do Rio Grande do Sul, do Império do Brasil, 1930. Nasceu o cantor e pianista norte-americano Ray Charles. Ele morreu em 2004, aos 73 anos.

0: Em 1939, morreu aos 83 anos o médico neurologista e psiquiatra, criador da psicanálise, Sigmund Freud. Em 1968, morreu aos 81 anos, Francesco Forgione, mais conhecido como Padre Pio de Pietralcina. Foi um frade e sacerdote católico italiano da Ordem dos Frades Menores Capuchinhos, elevado a santo pela Igreja Católica. Foi, ainda em vida, alvo de uma veneração popular de grandes proporções, principalmente em razão de muitos carismas e dons espirituais que lhe são atribuídos. Em 1973, morreu aos 69 anos o poeta chileno mundialmente conhecido Pablo Neruda, que foi prêmio Nobel de Literatura em 1971. 1997. O U2 fez um show histórico em Sarajevo, capital da Bósnia-Herzegovina. A banda foi a primeira a apresentar-se no país desde o fim da Guerra da Bósnia. Uma das canções interpretadas foi Miss Sarajevo. Mário Vivan para a tua rádio.
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Banda linda, né? U2 com Miss... Aliás, U2 com Pavarotti, né? Miss Sarajevo, o nome dessa canção que o Mário Vivan lembrou pra gente aqui no Hoje na História. Agora faltando 15 para as 11, na sequência de sucessos, o pedido aqui da Carla de Caxias, Barbarella.

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1: Muito bem, vamos lá então, né? Colocando no ar aqui a última hora do Tua Essência de hoje, né? Paz e bem aí para você mais uma vez. Muito obrigado pela companhia. A boa música para você ligado com a gente.

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1: 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O cuidado ambiental deve nascer do encontro com Cristo e se expressar em escolhas concretas. 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
1: Começando mais um bloco e esse é o último, né? Sim, reta final do programa. Já já tem a prece, a bênção para encerrar muito bem o nosso dia, né? A programação aqui da tua rádio antes de abrirmos a madrugada, né? Para quem segue com a gente. Agora então, o último te aproxega nesse último bloco de sucessos.
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Encerramos o Tua Essência de hoje e eu agradeço a sua companhia em mais uma noite que estivemos juntos. E agora agradeçamos ao Criador, né, por mais um dia, a prece, que é sempre importante, né? Afinal, daqui a pouquinho a gente vai começar aí um novo dia. E a condução do momento da nossa prece, e quem vai nos dar a bênção hoje, é o Frei Capuchinho Jadir Segala. Frei Jadir é o pároco da paróquia Nossa Senhora de Lourdes, em Flores da Cunha.

0: Muito obrigado, Senhor, por tudo que consegui fazer hoje. Pelo meu trabalho, pela minha família, pelos meus amigos. É muito bom, Senhor, trabalhar com a Tua presença, sentir Vossa companhia e muito mais sentir Vossa proteção. Senhor, peço-te perdão dos meus erros. Peço perdão do mal que possa ter cometido aos meus irmãos. Perdão pelo bem que eu devia ter feito e não realizei. Vossa presença continue comigo nessa noite e te peço, ó Pai, que abençoe as pessoas que sofrem por não conhecer-te, pelos doentes em seus leitos, no hospital ou em suas casas, pelas pessoas que não têm uma cama para repousar e pelas pessoas que sofrem pela indiferença social. Abençoe-vos, ó Pai, em nome do Pai, do Filho e do Espírito Santo. Amém. A todos os nossos ouvintes, paz e bem.
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3: Tome água com limão. O suco traz vitamina C e ajuda na digestão, além de hidratar seu corpo. Ingerir o líquido de manhã também ajuda a limpar o organismo assim que você acorda.
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Olá, muito bom dia. Seja bem-vindo à madrugada da Rede Tua Rádio nesta quinta-feira. Depois do Tua Essência chegando por aqui para te fazer companhia até às 5 horas da manhã. Muitas atrações, você já sabe, você já conhece, que nós vamos juntos com muita música, o espaço da informação e, é claro, aquele momento de reflexão, as mensagens dos Freis Capuchinhos, da CNBB, enfim, dos mais diversos órgãos aí que envolvem religião e espiritualidade, você vai conferir a partir de agora. Que você tenha uma excelente quinta pela frente é o desejo de toda a equipe de profissionais aqui da Rede Tua Rádio. Bom dia!

0: Obrigado, obrigado. É, eu não faço mais serenata por falta de tempo. Mas eu sou esse cara apaixonado, perdidamente, por você e pela vida. É? O amor tem seus mistérios.
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2: Olá, meus amigos e caros ouvintes. Nesta quinta-feira temos a massa de ar seco de origem polar tomando conta aqui de toda a nossa região. Essa massa de ar seco ela ainda garante uma presença do sol durante todo o dia e garante também uma grande amplitude térmica. O dia começou frio, tivemos registros de geadas ainda de forma mais isolada neste início de quinta-feira. Mas a tendência agora com o sol, pouca variação de nebulosidade, é de que os termômetros vão subindo gradualmente e as máximas previstas por aqui já podem oscilar na faixa dos 20 a 21 graus em média, ou seja, uma temperatura já bem mais agradável na parte da tarde. E aí na sexta-feira o que vai acontecer? Nós vamos ter os ventos voltando a soprar do quadrante norte e noroeste, é aquele vento mais quente, que traz um ar mais aquecido, também traz às vezes um ar um pouco mais úmido, então isso vai acontecer na sexta-feira. Vamos ter temperaturas pela manhã já acima dos 10 graus aqui na região como um todo. E a tarde, as máximas podem variar entre 24 e 25 graus. É uma temperatura bem já elevada, né? Ou seja, é uma subida muito rápida das temperaturas se a gente for comparar com o início da semana. E a expectativa é que a sexta-feira seja de tempo firme também predominando por aqui. O sábado ainda é de tempo firme, mas no domingo os prognósticos indicam que as instabilidades retornam. Com a previsão do tempo, Kátia Valente.
1: Previsão do tempo. Meia-noite e 15 minutos.

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Tá aí a boa música, aqui da Rede Tua Rádio. Você que está nessa madrugada, muito obrigado pela companhia, muito obrigado pela audiência. Nós vamos juntos até às 5 horas da manhã, com os nossos quadros, com as nossas mensagens, os momentos de reflexão, né? Que a gente dá aquela respirada mais funda, faz aquele momento de espiritualidade sempre presente aqui na Rede Tua Rádio. Bom dia!

0: encontro bem rapidinho, um instante apenas, e nós queremos ficar juntos, elevar nosso pensamento, sentir a força da vida que está em nós. E o pensamento nos diz: maturidade não significa o quanto você viveu, significa o quanto você aprendeu. Maturidade não significa o quanto você viveu, significa o quanto você aprendeu. A cada dia é necessário avançar em direção à maturidade. Não tem outro caminho. O humano necessita amadurecer. Em nossos dias, maturidade nem sempre está atrelada à idade. Mas cedo ou tarde iremos amadurecer. É o normal do existir amadurecer, a menos que a opção seja outra. A maturidade da serenidade e realismo. Como é bom olhar a vida na sua normalidade. Feliz maturidade, pés no chão, olhar no infinito. Ninguém amadurece de repente. Não é algo mágico, é um processo, um passo depois do outro, avançando sempre. Maturidade é entender o que significa ser humano e priorizar a realização como meta a ser alcançada diariamente. Quanto aprendizado nesta vida! Quanto aprendizado! Maturidade não significa o quanto você viveu, significa o quanto você aprendeu. E sobre todos, a bênção deste momento. Em nome do Pai, do Filho e do Espírito Santo. Amém.
1: Meia-noite e 39 minutos.

Essa é a boa música nessa madrugada de quinta-feira, nessa madrugada de um novo dia que se inicia, né, a partir de agora. Vamos juntos até às 5 horas da manhã. Trazendo, além da boa música, o espaço da informação. Daqui a pouco tem os destaques nacionais e internacionais das últimas horas. Daqui a pouco também tem mais mensagens. Fique conosco. Bom dia!

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1: Qual é o valor da atividade humana no mundo e, quindi, do progresso técnico, social e científico?
2: Qual é o valor da atividade humana no mundo e, por conseguinte, do progresso técnico, social e científico? Essa é a pergunta que norteou a catequese desta quarta-feira do Papa Leão XIV. O pontífice deu continuidade à análise da Constituição Pastoral Gaudium et Spes do Concílio Ecumênico Vaticano II, comentando nesta quarta-feira o terceiro capítulo intitulado A Atividade Humana no Mundo.
1: Creato a imagine e somiglianza di Dio, l'essere umano è soggetto di progresso.
2: Criado à imagem e semelhança de Deus, o ser humano é um agente de progresso. Com a liberdade e a inteligência, ele amplia os seus conhecimentos, fazendo assim progredir toda a sociedade, afirmou o Santo Padre. Isso é facilmente visível quando se consideram as melhorias nas condições de vida ao longo das sucessivas gerações. O ser humano e Deus não são rivais, reiterou o Papa. E o progresso técnico-científico não é antagonista da fé cristã, como os humanismos pós-cristãos defenderam. A essas considerações, o concílio foi claro. As vitórias do gênero humano manifestam a grandeza de Deus.
1: Dio ha posto nelle mani dell'uomo e della donna un creato ancora in stato vie, cioè in cammino, in crescita.
2: Ele colocou nas mãos do homem e da mulher uma criação ainda in stato vie, ou seja, em caminho, em crescimento, para que eles a conduzam à plenitude através da sua atividade sensata. Desta perspectiva, prosseguiu o Papa, surge uma verdade importante. Para encontrar Deus, o ser humano não deve abandonar as ocupações terrenas, mas pode viver plenamente a sua vocação, desempenhando bem o trabalho cotidiano e santificando-o. E não só. Para se tornar um autêntico progresso humano, isto é, de todo homem e de todos os homens, o progresso técnico e científico deve ser animado e orientado pela caridade.
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3: Uma hora e 14 minutos.

Aí a boa música da Rede Tua Rádio nessa madrugada, madrugada de um novo dia, né? De um novo dia, que você tenha um excelente dia pela frente. É o desejo de toda a nossa equipe, de todos os profissionais que fazem parte da Rede Tua Rádio. Para você que está nos acompanhando em casa, para você que está trabalhando, fazendo um plantão nessa madrugada, muito obrigado pela companhia, muito obrigado pela audiência. Lembrando que você está sintonizado em uma das emissoras da Rede Tua Rádio. Bom dia!

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1: Qual a essência divina do meu ser? Esse questionamento me seguiu pelos caminhos que eu percorri, procurando respostas e buscando me compreender um pouco mais. Aos poucos, as perguntas se atropelavam e me invadiam com novos questionamentos ou respostas ramificadas. Sou transformação, o novo, a integração. Pensamento e sentimento unidos na mesma canção. Também sou anseio por mudança, por plenitude.

0: com poucas individualidades. Talvez a diferença esteja no ângulo sob o qual nos enxergamos. Na Rede Tua Rádio, a mensagem que inspira o bem, texto da colunista do site tuarádio.com.br, Neuza Picolifante, Essência Divina do Ser.
1: Uma hora e 37 minutos.

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1: 24 de setembro, Dia Nacional do Mototaxista. Os aniversariantes do dia: o cantor e compositor brasileiro Jonas Esticado.

0: os fatos do dia. Em 1834, morreu em Portugal o primeiro imperador do Brasil, Dom Pedro I. Foi ele quem declarou a independência do Brasil em 7 de setembro de 1822 e outorgou a primeira Constituição brasileira, que vigorou desde 1824 até 1889, com o fim do Império. Em 1973, morreu aos 65 anos, Josué de Castro, que foi um influente médico, nutrólogo, professor, geógrafo, cientista social, político, escritor e ativista brasileiro do combate à fome. Em 1979, foi fundada a Confederação Brasileira de Futebol, a CBF, desvinculando o futebol da Confederação Brasileira de Desportos, a CBD. 1989...
1: Não perde mais, Emerson Fittipaldi! Vence as 500 milhas de Indianápolis!
0: O brasileiro Emerson Fittipaldi foi o primeiro piloto, que não nasceu nos Estados Unidos, a ser campeão da Fórmula Indy. 1991... O Nirvana lançou o clássico álbum Nevermind. Famoso por ter um bebê nu na capa, se tornou um surpreendente sucesso ao final de 1991, em grande parte devido à popularidade de seu primeiro single, Smells Like Teen Spirit. Mário Vivan para a tua rádio.
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1: Olá, meus amigos e caros ouvintes. Nesta quinta-feira, temos a massa de ar seco de origem polar tomando conta aqui de toda a nossa região. Essa massa de ar seco, ela ainda garante uma presença do sol durante todo o dia e garante também uma grande amplitude térmica. O dia começou frio, tivemos registros de geadas ainda de forma mais isolada neste início de quinta-feira. Mas a tendência agora com o sol, pouca variação de nebulosidade, é de que os termômetros vão subindo gradualmente e as máximas previstas por aqui já podem oscilar na faixa dos 20 a 21 graus em média, ou seja, uma temperatura já bem mais agradável na parte da tarde. E aí na sexta-feira o que vai acontecer? Nós vamos ter os ventos voltando a soprar do quadrante norte e noroeste, é aquele vento mais quente, que traz um ar mais aquecido, também traz às vezes um ar um pouco mais úmido, então isso vai acontecer na sexta-feira. Vamos ter temperaturas pela manhã já acima dos 10 graus aqui na região como um todo. E a tarde, as máximas podem variar entre 24 e 25 graus. É uma temperatura bem já elevada, né? Ou seja, é uma subida muito rápida das temperaturas se a gente for comparar com o início da semana. E a expectativa é que a sexta-feira seja de tempo firme também predominando por aqui. O sábado ainda é de tempo firme, mas no domingo os prognósticos indicam que as instabilidades retornam. Com a previsão do tempo, Kátia Valente.
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2: 2 horas e 19 minutos.

Nessa madrugada de quinta-feira, nessa madrugada de um novo dia, eu, Daniel Rodrigues, vou ficando por aqui. Na sequência, quem chega é o Gilmar Ferreira, te fazendo companhia até às 5 horas da manhã. Permaneça conosco. Muito obrigado pela tua companhia, muito obrigado pela tua audiência. Uma excelente quinta-feira a todos. Paz e bem e santa alegria. Bom dia!

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1: Dia 24 de setembro, Nossa Senhora das Mercês. A devoção a Nossa Senhora das Mercês começou na Espanha, quando os mouros entraram naquele país aprisionando os cristãos. Numa noite, São Pedro Nolasco, que era militar, sonhou que a Virgem pedia para ele fundar uma congregação que se dedicasse à libertação dos escravos. Ficando perturbado, foi consultar São Raimundo Penhaforte. E qual não foi a sua surpresa quando soube que também Pedro tivera o mesmo sonho? Ambos foram falar com o monarca Dom Jaime I de Aragão, que por sua vez também tivera idêntico sonho. Iniciaram as obras e nasceu a Congregação dos Mercedários. Estes missionários estiveram no Brasil logo após o seu descobrimento e se estabeleceram no Pará. Atenderam depois os escravos brasileiros que trabalhavam nas minas. Ainda hoje estão presentes no Brasil. A representação comum de Nossa Senhora das Mercês é a Virgem de pé, vestida com uma túnica presa à cintura por um cinto e sobre ela um escapulário com o brasão da ordem. 24 de setembro, Nossa Senhora das Mercês.
2: Duas horas e 43 minutos. 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

Alô, você ligado, ligada com a gente, eu sou Gilmar Ferreira e é um prazer estar contigo na madrugada da tua rádio, desejando aí um excelente novo dia nessas primeiras horas, para quem tá com a gente no trabalho, no plantão, para quem tá descansando, né, com o rádio ligado, acordou, tá sem sono, tá com o rádio ligado, para quem tá no trânsito também, nos levando de carona, boa viagem, aquele abraço.

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1: O tempo é um presente. E hoje eu te convido a olhar diferente para o tempo. Há pessoas que vivem dizendo: não tenho tempo para nada. Curiosamente, todos nós recebemos as mesmas 24 horas por dia. A diferença está no modo como usamos esse presente. Às vezes, gastamos horas com aquilo que nos distrai e poucos minutos com aquilo que realmente alimenta a vida. Uma conversa verdadeira, um abraço demorado, um momento de oração, um café tomado sem pressa. O problema é que costumamos enxergar o tempo apenas como algo que passa. Mas o tempo não é apenas uma contagem de horas. É o espaço onde a nossa história acontece. É dentro do tempo que amamos, que perdoamos, trabalhamos, aprendemos e recomeçamos. Cada dia que recebemos traz uma oportunidade que nunca mais voltará da mesma forma. Jesus não tinha pressa de viver. Ele caminhava, parava para escutar as pessoas, olhava nos olhos, deixava-se interrogar. Enquanto muitos corriam atrás de resultados, Jesus prestava atenção nas pessoas. Talvez a sabedoria não esteja em fazer mais coisas, mas em estar inteiro naquilo que estamos fazendo. Hoje, antes que o dia termine, pergunte a si mesmo: para onde foi o tempo que recebi? Não para se sentir culpado, mas para descobrir o que merece mais espaço na sua vida. Porque o tempo não é apenas algo que Deus nos dá. O tempo é uma forma de Deus nos dizer: ainda há vida para ser vivida. A vida nem sempre muda quando queremos, mas o nosso olhar pode mudar a maneira de viver a vida. Até o nosso próximo encontro. Paz e bem.
2: Três horas e 12 minutos.

Meu amigo, minha amiga, para você ligado aqui na madrugada da Rede Tua Rádio, olha só, lamentar as experiências vividas é uma forma de impedir o próprio desenvolvimento. Pense nisso.

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1: Alô, meu povo brasileiro! Nos caminhos da vida é nela que eu mais creio. 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
1: Olá, meu amigo, olá, minha amiga ouvinte. Eu desejo a você muita luz para o seu dia, para a sua vida, e também força para caminhar e ir resolvendo os problemas e também conquistando realização. Gostaria de conversar sobre o dom de ouvir. Como nós resolvemos os nossos problemas? Nós poderíamos pensar que o conhecimento ajuda a resolver os problemas, porque abre como que um caminho na nossa frente.

0: encontro em profundidade com o outro. É verdade também que a maioria das respostas está dentro de cada um de nós. E nós, para encontrarmos essas respostas, precisamos chegar ao cerne da nossa interioridade, ao nosso eu interior. Mas normalmente estamos com muita pressa para chegar aí. E como diz o poeta, a vida acontece enquanto nos preocupamos com tantas outras coisas. A nossa sociedade está imersa em muitas atividades diariamente. Não favorece que eu faça o encontro pessoal comigo mesmo, que eu atinja a minha interioridade. Por isso, afastar-se um pouco do barulho, da agitação, é condição fundamental para ouvir a voz silenciosa do coração. Afastar-se do barulho. Às vezes é preciso também afastar-se, distanciar-se de um problema, refugiando-se no silêncio para poder ver com mais clareza a solução que está e que existe para determinado problema. A paz interior não se conquista mundo afora. A paz interior se conquista também no silêncio e na solidão. Somos um verdadeiro universo e precisamos de coragem para explorá-lo. Coragem de mudar, de tomar decisões, de recomeçar cada dia. Coragem de pensar e agir de forma diferente, com a capacidade de ouvir os outros e a si próprio. Isso requer também humildade e desejo de aprender. A pessoa que não quer aprender, não escuta. Aí sofre mais. O encontro com o outro, mais do que uma oportunidade de responder às questões existenciais, é um momento sagrado, uma ocasião única de ouvir a suave voz do coração pedindo atenção e cuidado. A poeta Clarice Lispector nos dá essa dica. Ouve-me, ouve o meu silêncio. O que falo nunca é o que falo e sim outra coisa. Capta essa outra coisa de que na verdade falo porque eu mesma não posso. Caro ouvinte, pensemos nisso. Um forte abraço para você. Deus te abençoe em nome do Pai, do Filho e do Espírito Santo. Amém.
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2: Três horas e 40 minutos.

Essa é a madrugada da Rede Tua Rádio. Desejamos aí pra você um excelente dia, um ótimo novo dia. Muitas pessoas pensam que a felicidade somente será possível depois de alcançar algo. Mas a verdade é que deixar para ser feliz amanhã é uma forma de ser infeliz. Roberto Chiniachique.

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1: Tome o hábito de acordar feliz, não porque todos os dias serão fáceis, mas porque nem todos os dias precisam ser perfeitos para serem agradecidos. A vida poderia estar melhor, é verdade, mas também poderia estar muito pior. E às vezes a gente fica tão concentrado naquilo que ainda falta, que esquece de agradecer por tudo aquilo que já existe. Pelo dia que começou, pela oportunidade de tentar novamente, pelas pessoas que permanecem, pela saúde, pela casa, pelo alimento, pelo trabalho, pelos pequenos livramentos que a gente nem percebe, pela nossa família. Nem todo dia vai trazer motivos óbvios para sorrir. Então crie o hábito de procurar os pequenos. Ore antes de reclamar, agradeça antes de pedir e comece o dia lembrando que estar aqui também é uma bênção. Porque uma vida grata não é uma vida sem problemas, é uma vida que aprendeu a enxergar bênçãos mesmo no meio deles. Acorde, respire, agradeça. Deus ainda está escrevendo a sua história. Pensemos neste novo dia, o Senhor te abençoe e te guarde. O Senhor faça brilhar sobre ti sua face e se compadeça de ti. O Senhor volte para ti o seu rosto e te dê a paz. O Senhor te abençoe, Pai, Filho e Espírito Santo.

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chegamos já na reta final da madrugada aqui da Rede Tua Rádio, hora dedicada ao terço, momento aguardado pelos nossos ouvintes, momento que rezamos juntos, em rede, tantas pessoas rezando através do rádio, nossa oração fortalecida juntos, por isso rezemos pela paz universal, rezemos pela saúde e cada um reza, colocando seus pedidos, mas reza também pelos outros, né? A gente faz essa partilha de orações. Traga os teus pedidos, mentalize nesse momento que gostaria de colocar diante de Deus.

0: Iniciamos este novo dia com as bênçãos de Deus e proteção de Nossa Senhora, Virgem Maria. Em nome do Pai, do Filho e do Espírito Santo. Amém. Creio
1: em Deus Pai Todo-Poderoso, Criador do céu e da terra, em Jesus Cristo, seu único Filho, nosso Senhor, que foi concebido pelo poder do Espírito Santo, nasceu da Virgem Maria, padeceu sobre Pôncio Pilatos, foi crucificado, morto e sepultado, desceu à mansão dos mortos, ressuscitou o terceiro dia, subiu ao céu, está sentado à direita de Deus Pai Todo-Poderoso, onde há de vir julgar os vivos e os mortos. Creio no Espírito Santo, na Santa Igreja Católica, na comunhão dos santos, na remissão dos pecados, na ressurreição da carne, na vida eterna. Amém.
0: Pai nosso que estais no céu, santificado seja vosso nome. Venha a nós o vosso reino. Seja feita a vossa vontade, assim na terra como no céu.
1: O pão nosso de cada dia nos dai hoje, perdoai as nossas ofensas, assim como nós perdoamos a quem nos tem ofendido. E não nos deixeis cair em tentação, mas livrai-nos do mal. Amém.
0: O anjo do Senhor anunciou a Maria.
1: E ela concebeu do Espírito Santo.
0: Ave Maria, cheia de graça, o Senhor é convosco. Bendita sois vós entre as mulheres, e bendito o fruto do vosso ventre, Jesus.
1: Santa Maria, Mãe de Deus, rogai por nós, pecadores, agora e na hora de nossa morte. Amém.
0: Eis aqui a serva do Senhor.
1: Faça-se em mim segundo a vossa palavra.
0: Ave Maria, cheia de graça, o Senhor é convosco. Bendita sois vós entre as mulheres, e bendito o fruto do vosso ventre, Jesus.
1: Santa Maria, Mãe de Deus, rogai por nós, pecadores, agora e na hora de nossa morte. Amém.
0: O Verbo Divino se fez carne
1: e habitou entre nós.
0: Ave Maria, cheia de graça, o Senhor é convosco. Bendita sois vós entre as mulheres, e bendito o fruto do vosso ventre, Jesus.
1: Santa Maria, Mãe de Deus, rogai por nós, pecadores, agora e na hora de nossa morte. Amém.
0: Glória ao Pai, ao Filho e ao Espírito Santo.
1: Como era no princípio, agora e sempre. Amém.
0: Ó meu bom Jesus,
1: perdoai-nos, livrai-nos do fogo do inferno, e levai as almas todas para o céu, e socorrei principalmente as que mais precisarem.
0: Nossa Senhora de Fátima e São Francisco,
1: rogai por nós.
0: E nesta quinta-feira, meditamos os mistérios luminosos. E neste primeiro mistério luminoso, contemplamos
1: o batismo de Jesus no Jordão. Pai nosso que estais no céu, santificado seja o vosso nome. Venha a nós o vosso reino, seja feita a vossa vontade, assim na terra como no céu.
0: O pão nosso de cada dia nos dai hoje, perdoai as nossas ofensas, assim como nós perdoamos a quem nos tem ofendido. E não nos deixeis cair em tentação, mas livrai-nos do mal. Amém.
1: Ave Maria, cheia de graça, o Senhor é convosco. Bendita sois vós entre as mulheres, e bendito é o fruto do vosso ventre, Jesus.
0: Santa Maria, Mãe de Deus, rogai por nós, pecadores, agora e na hora da nossa morte. Amém.
1: Ave Maria, cheia de graça, o Senhor é convosco. Bendita sois vós entre as mulheres, e bendito é o fruto do vosso ventre, Jesus.
0: Santa Maria, Mãe de Deus, rogai por nós, pecadores, agora e na hora da nossa morte. Amém.
1: Ave Maria, cheia de graça, o Senhor é convosco. Bendita sois vós entre as mulheres, e bendito é o fruto do vosso ventre, Jesus.
0: Santa Maria, Mãe de Deus, rogai por nós, pecadores, agora e na hora da nossa morte. Amém.
1: Ave Maria, cheia de graça, o Senhor é convosco. Bendita sois vós entre as mulheres, e bendito é o fruto do vosso ventre, Jesus.
0: Santa Maria, Mãe de Deus, rogai por nós, pecadores, agora e na hora da nossa morte. Amém.
1: Ave Maria, cheia de graça, o Senhor é convosco. Bendita sois vós entre as mulheres, e bendito é o fruto do vosso ventre, Jesus.
0: Santa Maria, Mãe de Deus, rogai por nós, pecadores, agora e na hora da nossa morte. Amém.
1: Ave Maria, cheia de graça, o Senhor é convosco. Bendita sois vós entre as mulheres, e bendito é o fruto do vosso ventre, Jesus.
0: Santa Maria, Mãe de Deus, rogai por nós, pecadores, agora e na hora de nossa morte. Amém.
1: Ave Maria, cheia de graça, o Senhor é convosco. Bendita sois vós entre as mulheres, e bendito é o fruto do vosso ventre, Jesus.
0: Santa Maria, Mãe de Deus, rogai por nós, pecadores, agora e na hora da nossa morte. Amém.
1: Ave Maria, cheia de graça, o Senhor é convosco. Bendita sois vós entre as mulheres, e bendito é o fruto do vosso ventre, Jesus.
0: Santa Maria, Mãe de Deus, rogai por nós, pecadores, agora e na hora da nossa morte. Amém.
1: Ave Maria, cheia de graça, o Senhor é convosco. Bendita sois vós entre as mulheres, e bendito é o fruto do vosso ventre, Jesus.
0: Santa Maria, Mãe de Deus, rogai por nós, pecadores, agora

0: Eucarístico,
1: rogai por nós. Segundo mistério luminoso, contemplamos
0: o milagre de Jesus nas bodas de Caná.
1: Pai nosso que estais no céu, santificado seja vosso nome. Venha a nós o vosso reino. Seja feita a vossa vontade, assim na terra como no céu.
0: O pão nosso de cada dia nos dai hoje, perdoai as nossas ofensas, assim como nós perdoamos a quem nos tem ofendido. E não nos deixeis cair em tentação, mas livrai-nos do mal. Amém.
1: Ave Maria, cheia de graça, o Senhor é convosco. Bendita sois vós entre as mulheres, e bendito o fruto do vosso ventre, Jesus.
0: Santa Maria, Mãe de Deus, rogai por nós, pecadores, agora e na hora de nossa morte. Amém.
1: Ave Maria, cheia de graça, o Senhor é convosco. Bendita sois vós entre as mulheres, e bendito o fruto do vosso ventre, Jesus.
0: Santa Maria, Mãe de Deus, rogai por nós, pecadores, agora e na hora de nossa morte. Amém.
1: Ave Maria, cheia de graça, o Senhor é convosco. Bendita sois vós entre as mulheres, e bendito o fruto do vosso ventre, Jesus.
0: Santa Maria, Mãe de Deus, rogai por nós, pecadores, agora e na hora de nossa morte. Amém.
1: Ave Maria, cheia de graça, o Senhor é convosco. Bendita sois vós entre as mulheres, e bendito o fruto do vosso ventre, Jesus.
0: Santa Maria, Mãe de Deus, rogai por nós, pecadores, agora e na hora de nossa morte. Amém.
1: Ave Maria, cheia de graça, o Senhor é convosco. Bendita sois vós entre as mulheres, e bendito o fruto do vosso ventre, Jesus.
0: Santa Maria, Mãe de Deus, rogai por nós, pecadores, agora e na hora de nossa morte. Amém.
1: Ave Maria, cheia de graça, o Senhor é convosco. Bendita sois vós entre as mulheres, e bendito o fruto do vosso ventre, Jesus.
0: Santa Maria, Mãe de Deus, rogai por nós, pecadores, agora e na hora de nossa morte. Amém.
1: Ave Maria, cheia de graça, o Senhor é convosco. Bendita sois vós entre as mulheres, e bendito o fruto do vosso ventre, Jesus.
0: Santa Maria, Mãe de Deus, rogai por nós, pecadores, agora e na hora de nossa morte. Amém.
1: Ave Maria, cheia de graça, o Senhor é convosco. Bendita sois vós entre as mulheres, e bendito o fruto do vosso ventre, Jesus.
0: Santa Maria, Mãe de Deus, rogai por nós, pecadores, agora e na hora de nossa morte. Amém.
1: Ave Maria, cheia de graça, o Senhor é convosco. Bendita sois vós entre as mulheres, e bendito o fruto do vosso ventre, Jesus.
0: Santa Maria, Mãe de Deus, rogai por nós, pecadores, agora e na hora de nossa morte. Amém.
1: Ave Maria, cheia de graça, o Senhor é convosco. Bendita sois vós entre as mulheres, e bendito o fruto do vosso ventre, Jesus.
0: Santa Maria, Mãe de Deus, rogai por nós, pecadores, agora e na hora de nossa morte. Amém.
1: Glória ao Pai, o Filho e ao Espírito Santo.
0: Como era no princípio, agora e sempre. Amém.
1: Ó meu bom Jesus,
0: perdoai-nos, livrai-nos do fogo do inferno, e levai as almas todas para o céu, e socorrei principalmente as que mais precisarem.
1: Nossa Senhora de Fátima e São Francisco,
0: rogai por nós.
1: No terceiro mistério luminoso, contemplamos
0: o anúncio do reino de Deus com o convite à conversão. Pai nosso que estais no céu, santificado seja o vosso nome. Venha a nós o vosso reino, seja feita a vossa vontade, assim na terra como no céu.
1: O pão nosso de cada dia nos dai hoje, perdoai as nossas ofensas, assim como nós perdoamos a quem nos tem ofendido. E não nos deixeis cair em tentação, mas livrai-nos do mal. Amém.
0: Ave Maria, cheia de graça, o Senhor é convosco. Bendita sois vós entre as mulheres, e bendito é o fruto do vosso ventre, Jesus.
1: Santa Maria, Mãe de Deus, rogai por nós, pecadores, agora e na hora da nossa morte. Amém.
0: Ave Maria, cheia de graça, o Senhor é convosco. Bendita sois vós entre as mulheres, e bendito é o fruto do vosso ventre, Jesus.
1: Santa Maria, Mãe de Deus, rogai por nós, pecadores, agora e na hora da nossa morte. Amém.
0: Ave Maria, cheia de graça, o Senhor é convosco. Bendita sois vós entre as mulheres, e bendito é o fruto do vosso ventre, Jesus.
1: Santa Maria, Mãe de Deus, rogai por nós, pecadores, agora e na hora da nossa morte. Amém.
0: Ave Maria, cheia de graça, o Senhor é convosco. Bendita sois vós entre as mulheres, e bendito é o fruto do vosso ventre, Jesus.
1: Santa Maria, Mãe de Deus, rogai por nós, pecadores, agora e na hora da nossa morte. Amém.
0: Ave Maria.

0: Maria, cheia de graça, o Senhor é convosco. Bendita sois vós entre as mulheres e bendito é o fruto do vosso ventre, Jesus.
1: Santa Maria, Mãe de Deus, rogai por nós, pecadores, agora e na hora da nossa morte. Amém.
0: Ave Maria, cheia de graça, o Senhor é convosco. Bendita sois vós entre as mulheres e bendito é o fruto do vosso ventre, Jesus.
1: Santa Maria, Mãe de Deus, rogai por nós, pecadores, agora e na hora de nossa morte. Amém.
0: Ave Maria, cheia de graça, o Senhor é convosco. Bendita sois vós entre as mulheres e bendito é o fruto do vosso ventre, Jesus.
1: Santa Maria, Mãe de Deus, rogai por nós, pecadores, agora e na hora da nossa morte. Amém.
0: Ave Maria, cheia de graça, o Senhor é convosco. Bendita sois vós entre as mulheres e bendito é o fruto do vosso ventre, Jesus.
1: Santa Maria, Mãe de Deus, rogai por nós, pecadores, agora e na hora da nossa morte. Amém.
0: Ave Maria, cheia de graça, o Senhor é convosco. Bendita sois vós entre as mulheres e bendito é o fruto do vosso ventre, Jesus.
1: Santa Maria, Mãe de Deus, rogai por nós, pecadores, agora e na hora da nossa morte. Amém.
0: Ave Maria, cheia de graça, o Senhor é convosco. Bendita sois vós entre as mulheres e bendito é o fruto do vosso ventre, Jesus.
1: Santa Maria, Mãe de Deus, rogai por nós, pecadores, agora e na hora da nossa morte. Amém.
0: Glória ao Pai, ao Filho e ao Espírito Santo.
1: Como era no princípio, agora e sempre. Amém.
0: Ó meu bom Jesus, perdoai-nos, livrai-nos do fogo do inferno, e levai as almas todas para o céu, e socorrei principalmente as que mais precisarem. Nossa Senhora de Fátima e São Francisco,
1: rogai por nós. No quarto mistério luminoso, contemplamos
0: a transfiguração de Jesus.
1: Pai nosso que estais no céu, santificado seja vosso nome. Venha a nós o vosso reino. Seja feita a vossa vontade, assim na terra como no céu.
0: O pão nosso de cada dia nos dai hoje. Perdoai as nossas ofensas, assim como nós perdoamos a quem nos tem ofendido. E não nos deixeis cair em tentação, mas livrai-nos do mal. Amém.
1: Ave Maria, cheia de graça, o Senhor é convosco. Bendita sois vós entre as mulheres. E bendito o fruto do vosso ventre, Jesus.
0: Santa Maria, Mãe de Deus, rogai por nós, pecadores, agora e na hora de nossa morte. Amém.
1: Ave Maria, cheia de graça, o Senhor é convosco. Bendita sois vós entre as mulheres. E bendito o fruto do vosso ventre, Jesus.
0: Santa Maria, Mãe de Deus, rogai por nós, pecadores, agora e na hora de nossa morte. Amém.
1: Ave Maria, cheia de graça, o Senhor é convosco. Bendita sois vós entre as mulheres, e bendito o fruto do vosso ventre, Jesus.
0: Santa Maria, Mãe de Deus, rogai por nós, pecadores, agora e na hora de nossa morte. Amém.
1: Ave Maria, cheia de graça, o Senhor é convosco. Bendita sois vós entre as mulheres, e bendito o fruto do vosso ventre, Jesus.
0: Santa Maria, Mãe de Deus, rogai por nós, pecadores, agora e na hora de nossa morte. Amém.
1: Ave Maria, cheia de graça, o Senhor é convosco. Bendita sois vós entre as mulheres, e bendito o fruto do vosso ventre, Jesus.
0: Santa Maria, Mãe de Deus, rogai por nós, pecadores, agora e na hora de nossa morte. Amém.
1: Ave Maria, cheia de graça, o Senhor é convosco. Bendita sois vós entre as mulheres, e bendito o fruto do vosso ventre, Jesus.
0: Santa Maria, Mãe de Deus, rogai por nós, pecadores, agora e na hora de nossa morte. Amém.
1: Ave Maria, cheia de graça, o Senhor é convosco. Bendita sois vós entre as mulheres, e bendito o fruto do vosso ventre, Jesus.
0: Santa Maria, Mãe de Deus, rogai por nós, pecadores, agora e na hora de nossa morte. Amém.
1: Ave Maria, cheia de graça, o Senhor é convosco. Bendita sois vós entre as mulheres, e bendito o fruto do vosso ventre, Jesus.
0: Santa Maria, Mãe de Deus, rogai por nós, pecadores, agora e na hora de nossa morte. Amém.
1: Ave Maria, cheia de graça, o Senhor é convosco. Bendita sois vós entre as mulheres, e bendito o fruto do vosso ventre, Jesus.
0: Santa Maria, Mãe de Deus, rogai por nós, pecadores, agora e na hora de nossa morte. Amém.
1: Ave Maria, cheia de graça, o Senhor é convosco. Bendita sois vós entre as mulheres, e bendito o fruto do vosso ventre, Jesus.
0: Santa Maria, Mãe de Deus, rogai por nós, pecadores, agora e na hora de nossa morte. Amém.
1: Glória ao Pai, ao Filho e ao Espírito Santo.
0: como era no princípio, agora e sempre. Amém.
1: Ó meu bom Jesus,
0: perdoai-nos, livrai-nos do fogo do inferno, elevai as almas todas para o céu, e socorrei principalmente as que mais precisarem.
1: Nossa Senhora de Fátima e São Francisco,
0: rogai por nós.
1: No quinto mistério luminoso, contemplamos
0: a instituição da Eucaristia. Pai nosso que estais no céu, santificado seja o vosso nome. Venha a nós o vosso reino, seja feita a vossa vontade, assim na terra como no céu.
1: O pão nosso de cada dia nos dai hoje, perdoai as nossas ofensas, assim como nós perdoamos a quem nos tem ofendido. E não nos deixeis cair em tentação, mas livrai-nos do mal. Amém.
0: Ave Maria, cheia de graça, o Senhor é convosco. Bendita sois vós entre as mulheres, e bendito é o fruto do vosso ventre, Jesus.
1: Santa Maria, Mãe de Deus, rogai por nós, pecadores, agora e na hora da nossa morte. Amém.
0: Ave Maria, cheia de graça, o Senhor é convosco. Bendita sois vós entre as mulheres, e bendito é o fruto do vosso ventre, Jesus.
1: Santa Maria, Mãe de Deus, rogai por nós, pecadores, agora e na hora da nossa morte. Amém.
0: Ave Maria, cheia de graça, o Senhor é convosco. Bendita sois vós entre as mulheres, e bendito é o fruto do vosso ventre, Jesus.
1: Santa Maria, Mãe de Deus, rogai por nós, pecadores, agora e na hora da nossa morte. Amém.
0: Ave Maria, cheia de graça, o Senhor é convosco. Bendita sois vós entre as mulheres, e bendito é o fruto do vosso ventre, Jesus.
1: Santa Maria, Mãe de Deus, rogai por nós, pecadores, agora e na hora da nossa morte. Amém.
0: Ave Maria, cheia de graça, o Senhor é convosco. Bendita sois vós entre as mulheres, e bendito é o fruto do vosso ventre, Jesus.
1: Santa Maria, Mãe de Deus, rogai por nós, pecadores, agora e na hora da nossa morte. Amém.
0: Ave Maria, cheia de graça, o Senhor é convosco. Bendita sois vós entre as mulheres, e bendito é o fruto do vosso ventre, Jesus.
1: Santa Maria, Mãe de Deus, rogai por nós, pecadores, agora e na hora de nossa morte. Amém.
0: Ave Maria, cheia de graça, o Senhor é convosco. Bendita sois vós entre as mulheres, e bendito é o fruto do vosso ventre, Jesus.
1: Santa Maria, Mãe de Deus, rogai por nós, pecadores, agora e na hora da nossa morte. Amém.
0: Ave Maria, cheia de graça, o Senhor é convosco. Bendita sois vós entre as mulheres, e bendito é o fruto do vosso ventre, Jesus.
1: Santa Maria, Mãe de Deus, rogai por nós, pecadores, agora e na hora da nossa morte. Amém.
0: Ave Maria, cheia de graça, o Senhor é convosco. Bendita sois vós entre as mulheres, e bendito é o fruto do vosso ventre, Jesus.
1: Santa Maria, Mãe de Deus, rogai por nós, pecadores, agora e na hora da nossa morte. Amém.
0: Ave Maria, cheia de graça, o Senhor é convosco. Bendita sois vós entre as mulheres, e bendito é o fruto do vosso ventre, Jesus.
1: Santa Maria, Mãe de Deus, rogai por nós, pecadores, agora e na hora da nossa morte. Amém.
0: Glória ao Pai, ao Filho e ao Espírito Santo.
1: Como era no princípio, agora e sempre. Amém.
0: Ó meu bom Jesus, perdoai-nos, livrai-nos do fogo do inferno, elevai as almas todas para o céu, e socorrei principalmente as que mais precisarem. Nossa Senhora de Fátima e São Francisco,
1: rogai por nós. Infinitas graças vos damos, soberana rainha, pelos benefícios que todos os dias recebemos de vossas mãos liberais. Dignai-vos, agora e para sempre, tomar-nos debaixo de vosso poderoso amparo, e para mais nos obrigar-nos, vos saudamos com uma salve rainha.
0: Salve rainha, mãe de misericórdia, vida, doçura, esperança nossa, salve. A vós bradamos, degredados filhos de Eva, a vós suspirando, gemendo e chorando neste vale de lágrimas. Eia, pois, advogada nossa, esses vossos olhos misericordiosos a nós volveis. E depois desse desterro, mostrai-nos Jesus, bendito o fruto do vosso ventre. Ó clemente, ó piedosa, ó doce sempre Virgem Maria,
1: rogai por nós, Santa Mãe de Deus,
0: para que sejamos dignos das promessas de Cristo.
1: Juntos rezamos o Santo Terço. que possamos ficar com as bênçãos de Deus e proteção de Nossa Senhora. Em nome do Pai, do Filho e do Espírito Santo. Amém. Paz e bem.
0: Santa alegria.
1: Louvado seja o nosso Senhor Jesus Cristo.
0: Para sempre seja louvado.

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9: Francisco de Assis, uma semente de vida eterna.
10: Irmã Morte, louvado sejas, meu Senhor, por nossa irmã a morte corporal, da qual homem algum pode escapar. Ai dos que morrerem em pecado mortal, felizes os que ela achar conformes a tua santíssima vontade, porque a morte segunda não lhes fará mal. Antes a morte era nossa inimiga, mas depois de Cristo ter vencido ela e sua ressurreição, a morte é nossa irmã. Não há o que temer quem deposita sua confiança em Deus. Não há o que temer diante do desejo último de nos reencontrarmos como Pai. Louvado sejas, meu Senhor, pela irmã Morte. Seja um franciscano, seja uma franciscana, paz e bem.
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18: 5:05.
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20: 10 graus.
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1: Alô, meu amigo, alô, minha amiga, muito bom dia, bom dia. Está na hora, os assuntos que despertam. Estamos começando mais uma madrugada ao seu lado, junto com você. Obrigado a você, que Deus te abençoe, lhe traga muita luz, muita paz, muita alegria. Estamos iniciando mais um dia que esperamos seja de sucesso para todos nós. Já vamos de imediato trazendo aqui o Mato Grosso e o Matias para abrir a nossa parte musical desta madrugada fria. Estamos aí com 10 graus de temperatura, uma sensação térmica de 7 graus neste momento. Mato Grosso e Matias.

Nosso amigo Knopf aí. Nos ouvindo, né, Knopf? Obrigado pela sintonia também, o João Gabriel. Obrigado pela audiência que nos dá aí, o João Gabriel. Ele ouve cedo, acorda cedo, aí acompanha aqui a programação da Cristal, né? Sempre levando para você aquela música bonita, aquela música gostosa, né? E o nosso WhatsApp está aí à tua disposição, 992-22-98-78. 992-22-98-78, para você deixar o teu recado para a gente aqui na programação desta madrugada, desta manhã. Vamos trazer mais uma música bonita? Vamos trazer mais um sucesso aqui, o João Paulo e o Daniel, homenageando ao Rick, né, que faleceu recentemente. A letra dessa canção é do Rick: Só Dá Você na Minha Vida.

0: O que é que eu vou fazer, né? Só dar você na minha vida. Beleza de canção, né? Interpretação ótima aí do João Paulo e do Daniel para essa letra do Rick. Vamos trazer os dizimistas que estão aniversariando hoje. O Jorge Luiz Borges de Moraes, a Silvia D'Ambros, Arno de Góes, Maria Isabel Cabral, Rita Maria Quitolina, Luiz Carlos de Moraes, o Gilmar Antônio Morige, o João Celson dos Santos, também aniversariando no dia de hoje. Vamos aí para a outra página. Vamos virar a página. O Ademir da Rosa, Antônio Sidney dos Santos, também aniversário hoje do Fábio Rodrigues de Matos. Ainda a Neuza Maria Camargo, também de aniversário neste dia. A Rosa Rosane de Moraes, Tiago Lodi, Mara França dos Santos, José Jeremias de Lima, aniversário também da Silvana da Silva Godoy e da Adriana Portela de Carvalho. São os clientes da Rosemary Confecções e Calçados que estão, portanto, de aniversário no dia de hoje. Parabéns a todos, felicidades, é o que deseja o pessoal da igreja, né? E também os familiares. Votos de felicidade, alegria, paz, muito amor e muita luz. É o que deseja aí, né? Todo o pessoal aí que está ligado com a gente.
1: Bom dia, seu Cláudio, Jardim Expedicionário. Tem uma escuta do programa, seu Cláudio. Tem um dedo início aí. Tem uma escuta. Deixar um abraço aos ouvintes, um abraço meu tio Pedro França também. Meu irmão Juarez, tá na escuta também. Um abração pro senhor aí também, viu? E um bom dia de trabalho para todos nós aí. Com Deus Nosso Senhor na frente. Vamos dar uma matando aí, vamos de novo, né, seu Cláudio? Um abraço, fique com Deus. Tem uma escuta do seu programa aí. Tá muito bonito.
0: É, com Deus na frente,
1: né? Vou dar uma madrugada gelada com o Renan Júnior.
0: Gelada, tá frio.
1: Agradeço, obrigado.
0: Não tá tão frio que nem ontem, né? Mas tá friozinho aí, tá? 10 graus neste momento, a temperatura 8 graus. É a sensação térmica. 5 horas e 18 minutos, hora brasileira. Vamos trazer aqui Maiara e Maraísa.
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0: salva de palmas pro Amado.
1: Muito bem, a presença aí do Amado Batista, né, na interpretação da Maiara e da Maraísa. 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
13: 5 horas e 25 minutos.
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13: 10 graus.
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3: Beleza, tua rádio na manhã, tua rádio Cristal, né? Cristal, a tua rádio. Mandar um bom dia pro Marciano, que tá ligado com a gente aí. Tá sempre nos acompanhando, né, Marciano? Sempre ligado na Cristal, sempre prestigiando aí a programação de todos os dias. Quem também tá nos acompanhando aí na manhã é o nosso amigo Chico. É, Chico velho, Chico deixou um recado aqui pra gente nesta manhã, nesta madrugada. Vamos ouvi-lo.
4: Obrigado. Não está tão branco nem ontem,
5: não,
4: mas...
5: Bom dia, seu Cláudio Schmidt, Rádio Cristal. Temperatura. Eu sou o Chico, tenho aquele tchugo e dando as máquinas aqui. Frio que está, seu Cláudio.
4: 4:18.
5: Bom dia, seu Cláudio Schmidt, Rádio Cristal. Sou o Chico, tenho aquele tchugo cuidando das máquinas aqui. É, manhã gelada, que nem o senhor está falando. Bom programa, seu Cláudio, sempre estou escutando. É, os amigos aí, sempre estou com o pessoal junto, trabalhando junto aí. E o seu Ademar Malaquia lá, meu amigo, ele falou que eu sou trabalhador, trabalhador é ele que vai trabalhando com lenha direto, esse que é trabalhador. Esse que é trabalhador mesmo, de verdade, mas é meu amigo, ele que me ensinou a trabalhar nesse telefone aqui, estou brincando até, mas foi ele. E bastante amigo. Meu filho que já está trabalhando lá na Vibra. E se for possível, o senhor botar a música Escolta de Vagalume, que é do Rick Renner, né? Que aconteceu a tragédia que aconteceu com ele lá na vida dele lá. Vai fazer o quê? Deus é que sabe dele, de tudo nós. Um abraço, seu cara, tudo de bom.
3: É, o Rick Renner, nós rodamos um pouquinho aí, né? Meu amigo Chico, obrigado pela sintonia também, o Valdomiro. O Valdomiro tá ligado com a gente. Ô, minha amiga que apareceu depois de tanto tempo, Dona Maria Helena, lá no bairro Ipiranga, tá ligada com a gente. Obrigado, Dona Maria. Obrigado por estar com a gente e nos honrando com a sintonia. Dona Maria era muito amiga da Fátima, né? Nossa saudosa e querida amiga também, que partiu para a pátria celestial, né, Dona Maria Helena? Então, um abraço para a senhora, um abraço pro Lourenço e pro Florencio também, lá, os manos, lá no bairro Ipiranga, né? Que estão ligados na Cristal desde cedinho, desde madrugada. Zezé de Camargo com as meninas, as manas Lorena e Rafaela, o Matuto. Bom, lembrando, 5:31, 10 graus a temperatura.

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Presença aí, né, da música bonita do Zezé de Camargo e do Luciano, com as meninas, as maninhas aí, Lorena e Rafaela, cantando junto com a gente, né? Agora 5 horas e 37 minutos. Temperatura neste momento é de 10 graus.

0: É, a Solidão, quando não queima, Manata, Rio Negro e Solimões aí conosco também na manhã. 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
5: 10 graus.
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12: Faltam 12 minutos para 6 horas da manhã. Nosso amigo Beto aí também está ligado conosco.
13: Claudião, manda um abraço para o Beto Varejo aqui na Macieira, Beto Moraes, da Oito Baixo. Um abraço.
12: Um abraço aí, Beto. Beto Varejo aí está ligado com a gente também. Né? Mora em Bueno, também está se deslocando para Passo Fundo neste momento, tá ligado com a gente. Bom dia pro Valdir.
14: Bom dia, meu amigo Cláudio. É o Valdir da Prefeitura. Tô lhe escutando aí, amigo velho. Uma boa quinta-feira pro senhor. Tudo é bom, um bom trabalho, amigo velho. Tô te escutando.
12: Vamos lá, Valdir. Vamos lá com uma boa música sertaneja na madrugada. 10 graus e a temperatura, 7 graus, a sensação térmica, friozinho aí na manhã. Faltam 10 minutos e meio para 6 horas da manhã.

0: Quem é que não gosta de uma moda de viola, né? Beleza aí a música, Bruna Viola com o Bruno e o Barreto. Dona Eva tava mandando um abraço lá pro netinho Calzinho, que tá no aniversário hoje também, né? Calzinho, parabéns ao Calzinho, a avó tá homenageando, a Cláudia também, a Dinda, também o vô tá homenageando lá, o vô Delfino, tá trabalhando na roça lá daqui a pouquinho, né, vô? Todo mundo aí tá homenageando ao Calzinho, que hoje tá completando 9 anos de idade, 9 anos de vida. Parabéns a ele, então, aí da vó Eva, da Dinda, né, da Cláudia e também do vô Delfino, todos desejando felicidade. Já já voltamos com o Rio Grande em destaque.
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0: 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Vamos lembrando, sol nesta manhã. Seu nascimento às 6:18, seu poente às 18:26. Temperatura mínima de 8, estamos com 10 agora. Não vai subir muito aí, 23, 24 graus a temperatura durante o transcorrer do dia. Umidade do ar está em 43%. Vento do quadrante norte-noroeste, 10 km por hora em média. Pressão atmosférica 1013 hectopascais. Visibilidade à distância, 12 quilômetros. E a Lua está na fase quarto crescente. Vamos saber com a Cátia Valente a tendência do tempo para a região.
11: Olá pessoal, vamos ter uma quinta-feira com o tempo firme predominando por toda a nossa região. Temos a presença do sol ao longo de todo o dia e depois do friozinho da manhã nós vamos ter uma temperatura subindo de forma mais rápida, né? E favorecendo uma grande amplitude térmica, que é uma característica quando nós temos essas massas de ar polar atuando. Ao longo do dia de hoje, então, os termômetros vão subindo e as máximas previstas para esta tarde já podem oscilar entre 24 a 25 graus em média. Os ventos ainda sopram assim de leste, mais de nordeste, já não é mais aquele vento sul também, aquele vento muito frio. Aí para amanhã, sexta-feira, as temperaturas sobem mais rapidamente ainda, já não tem possibilidade de geadas, temperaturas já são mais elevadas em todas as nossas áreas aqui, tem uma leve sensação de frio ainda pela manhã, sim, em alguns pontos aqui da região. Já no período da tarde, olha como a temperatura sobe rápido, as máximas devem variar entre 26 e 28 graus, ou seja, já tem até uma sensação meio que de abafamento em algumas áreas aqui da nossa região. E aí, no sábado, nós vamos ter essa condição também de sol, temperatura subindo muito rápido, as máximas, pessoal, já podem até passar da casa dos 30 graus. Ao longo do domingo e para a semana que vem, devemos ter o retorno das instabilidades. Com a previsão do tempo, Kátia Valente.
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0: Obrigado, Cátia Valente. Aí, portanto, o sol predomina, né? Temperaturas vão se elevar um pouquinho, mas não muito. Teremos aí o final de semana com frio e poderá retornar a chuva ainda no sábado, talvez no domingo. A Cátia Valente nos atualizou com o tempo. E agora vamos trazer os fatos ligados à história do dia de hoje.
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12: 24 de setembro, Dia Nacional do Mototaxista. Os aniversariantes do dia? O cantor e compositor brasileiro Jonas Esticado.

0: os fatos do dia. Em 1834, morreu em Portugal o primeiro imperador do Brasil, Dom Pedro I. Foi ele quem declarou a independência do Brasil em 7 de setembro de 1822 e outorgou a primeira Constituição brasileira, que vigorou desde 1824 até 1889, com o fim do Império. Em 1973, morreu aos 65 anos, Josué de Castro, que foi um influente médico, nutrólogo, professor, geógrafo, cientista social, político, escritor e ativista brasileiro do combate à fome. Em 1979, foi fundada a Confederação Brasileira de Futebol, a CBF, desvinculando o futebol da Confederação Brasileira de Desportos, a CBD. 1989.
1: Não perde mais, Emerson Fittipaldi. 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
0: O brasileiro Emerson Fittipaldi foi o primeiro piloto, que não nasceu nos Estados Unidos, a ser campeão da Fórmula Indy. 1991. O Nirvana lançou o clássico álbum Nevermind. Famoso por ter um bebê nu na capa, se tornou um surpreendente sucesso ao final de 1991, em grande parte devido à popularidade de seu primeiro single, Smells Like Teen Spirit. Mário Vivan para a tua rádio.
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muito bem, Nirvana, né? O consagrado do rock internacional, fundação no dia de hoje. Mauro Vivan volta conosco amanhã, sempre neste horário, trazendo os fatos ligados ao dia. Bom, lembrando aí também, o Anila e o Bertival estão nos acompanhando, bom dia. Que Deus ilumine seu caminho, renove suas forças, encha seu coração de paz e te acompanhe em cada escolha do seu dia. Obrigado aí, a Lila, o Percival, que também estão prestigiando a Cristal. A partir de agora, o melhor do Rio Grande. Começamos aí com o grupo Minuano.

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2: Bom, lembrando a hora, lembrando a temperatura para você, neste momento são 6:14, 10 graus é a temperatura aqui no centro de Soledade. 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Vamos lembrando, a hora certa, 6:21. Temperatura neste momento é de 10 graus. Aqui no centro.
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14: 6:24.
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16: 10 graus.
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1: 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Chegou a hora de a gente conferir aí também o resultado da loteria. Começamos pela Loto Fácil, concurso 3.787. Dezenas sorteadas nesta quarta-feira: 3, 4, meia dúzia, 8, 10, 11, 12, 13, 15, 17, 19, 20, 22, 23 e 24. Loto Fácil está acumulada, 5 milhões é a estimativa de prêmio para a extração de hoje. A Quina, concurso 7.125, também acumulou 38, 39, 43, 51 e 53. 8 milhões e 200, 8 milhões e 200 é a estimativa de prêmio para o concurso de hoje. Da Quina. Lotomania, concurso 2.979. 12, 14, 17, 21, 23, 27, 28, 30, 34, 36, 38, 45, 50, 55, 59. 73, 74, daí pulamos para 90, 92 e 94. Lotomania também está acumulada, estimativa de prêmio para o sorteio de amanhã é de 5 milhões de reais. 5 milhões de reais. Dupla Sena, concurso 3.012, primeiro sorteio. 5, 11, 18, 22, 41 e 48. Também acumulada a dupla cena. 5 milhões e meio, a estimativa de prêmio para amanhã. Segundo sorteio: 9, 13, 21, 31, 34 e 46. Também acumulado o segundo sorteio da dupla cena. Loteria Federal do Brasil, concurso 6.103. Atenção aí para o quinto prêmio, 65.837. Quarto, 42.304. Terceiro, 65.578. Segundo, 53.081. E o primeiro prêmio da Federal, pagando 500 mil em cada série, para o bilhete, 40.292, 40.292, portanto, primeiro prêmio da Loteria Federal. Vamos para o dia de sorte, mês da sorte, o mês de novembro, concurso 1.305, dezenas 8, 11, 13, 14, 18, 27 e 31. Está acumulada, é o dia de sorte. 250 mil é a estimativa de prêmio para o concurso de amanhã. Super 7, concurso 902. De acordo com a dezena, a coluna, né? Numeral, a coluna. Numeral 1, coluna 9. Numeral 2, 9. 3, 9 também. 4, 7. 5, 2, 6, 3 e 7, 9. Portanto, por ordem de sorteio, de 1 a 7. 9, 9, 9, 7, 2, 3, 9. Também acumulada, estimativa de prêmio para o dia 25, amanhã, é de 9 milhões de reais. Tivemos também a mais milionária, concurso 392. Trevos sorteados, 3 e meia dúzia. E as dezenas, 3, 5, 12, 33, 38 e 45. Mas milionária já vem acumulada há um bom tempo. A estimativa de prêmio aí para o final de semana é de nada mais, nada menos do que 27 milhões de reais. 27 milhões de reais é a estimativa de prêmio. Portanto, aí o resultado da loteria na programação da manhã.

0: Manhã, tarde, noite, Cristal, né? Cristal, o melhor bom dia que tenho para te oferecer hoje é Deus te abençoe. Não apenas hoje, mas todos os dias da sua vida. Bom dia, dona Regina, seu João, né? Seu João. Estão aí ligados na Cristal, nos prestigiando e nos ouvindo também na manhã. 11 graus, subiu um pouquinho a temperatura, 11 graus neste momento, agora 6 horas e 33 minutos. Na música do Rio Grande, gurizada aí do grupo Carqueja. Nosso amigo Mulita também ali na travessa do Botucaraí, tá ligado conosco.
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É, beleza, aí Grupo Carqueja com a gente. 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

0: 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Agora 6 horas e 41 minutos. A temperatura está em 10 graus nesse momento.
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4: 6:46, 14 minutos para 7 horas da manhã, 10 graus a temperatura. É hora de trazermos Frei com a mensagem para esta manhã. Frei Eudes está aí conosco trazendo um momento de solidariedade e de amor ao próximo.
5: Minha irmã, bom dia, paz e bem. Obrigado, Senhor meu Deus, por nos permitir ver a luz de um novo dia. Obrigado, Senhor, pelo sol. Obrigado, Senhor, pela terra. Obrigado, Senhor, pelas águas, fontes e nascentes. Abençoa, Senhor, nossa mente. Abençoe nossas palavras e nossas ações. Sejamos um instrumento do teu amor. Guarda-nos, Senhor, das tentações e fortalece a nossa fé. Protege nossos entes queridos e dá-nos paz, saúde e sabedoria. Nas tuas mãos, Senhor, colocamos nossas vidas, desafios, confiantes na vossa providência. No mundo de hoje, muitas relações acabam sendo marcadas pela troca de interesses. Ama-se esperando retorno. Ajuda-se esperando elogios. Aproxima-se buscando benefícios. O amor desinteressado segue outro caminho. Ele nasce de um coração livre, capaz de doar-se mesmo quando ninguém vê ou agradece. Jesus viveu esse amor de maneira perfeita e o seu exemplo nos mostra que o verdadeiro amor é serviço, entrega, compaixão, tudo de forma gratuita. Amar desinteressadamente não significa aceitar humilhações, mas aprender a agir com generosidade e pureza de intenção. O amor verdadeiro não pergunta o que vai ganhar, pergunta apenas o que pode oferecer. Que sejamos uma oferta agradável a Deus e aos irmãos. O dia é seu. Vivê-lo no amor desinteressado é graça, é bênção de Deus, mas também decisão, cultivo, busca de nossa parte. Vinde, Espírito Santo, enchei os corações dos vossos fiéis e acendei neles o fogo do vosso amor. Enviai o vosso Espírito Santo e tudo será criado e renovareis a face da terra. Oremos. Deus, que instruístes os corações dos vossos fiéis com a luz do Espírito Santo, fazei que apreciemos retamente todas as coisas segundo o mesmo Espírito e gozemos sempre da sua consolação. Por Cristo nosso Senhor. Amém. Irmã, minha irmã, Deus abençoe você. Deus abençoe a mim. Deus abençoe a todos nós. O Pai, o Filho e o Espírito Santo. Amém. Irmã, minha irmã, bom dia. dia, paz e bem.
4: Muito bem, paz e bem também para você. Frei Eudes Capelari, sempre na manhã, neste horário, trazendo um momento de reflexão.
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12: Vamos aí para os clientes da Rosemari que estão aniversariando hoje. 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Também a Adriana Portela Carvalho, Ana Paula dos Santos Escorsato, Andréa Lucas de Carvalho, em São Roque, Antônio Sidney Santos, Arno de Góes, Senira Meireles Siqueira, no interior, Cleusa Batista de Vasconcelos, também no interior, Edilson Marcos Santana de Araújo, no interior, Iracema Lima de Bona, Jackson Rodrigo Melo, João Celso dos Santos, Lia Mara Breda Ferreira, Lucas Schmidt de Deus, Maria Elisete Tatim de César, Marilene Gaspar da Silva, Maristela Gaspar Vieira, Nereu da Cunha Gross, Neuza Bresciani, também Odilon Ortiz Schiffer, Horácio Oliveira dos Santos, ainda Roberta Zanotelli Moraes, Rudinei da Rosa, Cirlei Oliveira Ferreira, Suzana de Fátima da Silva Batista, em Vila Cis, Pontora Xavier, a Suzana, e a Tereza Salete Amarante Gross, residente no bairro Fontes, aqui em Soledade. São clientes da Rosemari Confecções e Calçados, que estão hoje aniversariando, recebem aí homenagem, votos de felicidade, prosperidade, sucesso e muitos anos de vida. O Galzinho também está de aniversário hoje, a avó Eva, a Dinda, também a Dinda, e o vô Delfino estão aproveitando para homenagear no programa desta manhã. 10 graus a temperatura, a seguir o horário político.
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0: hora de 55. 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
44: 7:25.
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0: O Sindicato Rural Soledade comunica aos produtores rurais de Soledade sua extensão de base que está fazendo o recadastramento do Imposto Territorial Rural, o ITR 2026. O vencimento é agora, no dia 30 de setembro. Pessoas físicas com área de 100 hectares e acima, pessoas jurídicas, a autenticação será por meio do gov.br com identidade digital, prata ou ouro. A entrega de prazo, fora do prazo, acrescentará acréscimo de multa e também juros. Portanto, aí, Sindicato Rural informando, entrega aí do ITR até o próximo dia 30 de setembro. 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Nós estamos agora com uma temperatura de 12 graus aqui no centro da cidade.
1: E aí a hora certa, 25 minutos faltando para as 8 da manhã.
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0: É, a partir de agora você está ligado no que acontece na informação, nos fatos que movimentam a nossa região. Bom, lembrando, é a temperatura mínima de 8, a máxima deverá chegar à casa dos 23 graus durante o dia. Umidade do ar está em 43%, vento do quadrante norte-noroeste, 10 km por hora. Pressão atmosférica, 1.013 hectopascais. Visibilidade à distância está em 12 km. E a lua está na fase quarto crescente. Esta, portanto, é a tendência do tempo para a região. Mas vamos trazer mais detalhes com ela, Kátia Valente.
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5: Olá pessoal, vamos ter uma quinta-feira com o tempo firme predominando por toda a nossa região. Temos a presença do sol ao longo de todo o dia e depois do friozinho da manhã nós vamos ter uma temperatura subindo de forma mais rápida, né? E favorecendo uma grande amplitude térmica, que é uma característica quando nós temos essas massas de ar polar atuando. Ao longo do dia de hoje, então, os termômetros vão subindo e as máximas previstas para esta tarde já podem oscilar entre 24 a 25 graus em média. Os ventos ainda sopram assim de leste, mais de nordeste, já não é mais aquele vento sul também, aquele vento muito frio. Aí para amanhã, sexta-feira, as temperaturas sobem mais rapidamente ainda, já não tem possibilidade de geadas, temperaturas já são mais elevadas em todas as nossas áreas aqui, tem uma leve sensação de frio ainda pela manhã, sim, em alguns pontos aqui da região. Já no período da tarde, olha como a temperatura sobe rápido, as máximas devem variar entre 26 e 28 graus, ou seja, já tem até uma sensação meio que de abafamento em algumas áreas aqui da nossa região. E aí, no sábado, nós vamos ter essa condição também de sol, temperatura subindo muito rápido, as máximas, pessoal, já podem até passar da casa dos 30 graus. Ao longo do domingo e para a semana que vem, devemos ter o retorno das instabilidades. Com a previsão do tempo, Kátia Valente.
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1: Muito bem, Cristal, na tua rádio. Estamos na manhã levando para você as primeiras informações do dia. Falando em informação, vamos lembrando aí a temperatura. Você que está se preparando para sair de casa. 12 graus neste momento aqui no centro.
2: É, e a hora certa, 7 horas e 38 minutos.
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0: Concedidos Norte e Sul foram liberadas ao tráfego após permanecerem bloqueadas preventivamente em razão da elevação do nível Rio Taquari, ou melhor, do nível do Rio Taquari, isso aí. Então a liberação ocorreu após avaliação das condições de segurança no local. Também em destaque, Igor e Cláudio, nós temos na sequência aqui da Polícia Civil duas ocorrências que chamaram a atenção nas últimas 24 horas, né? A Polícia Civil, por meio da Delegacia de Fontoura Xavier, com apoio da Delegacia aqui de Soledade, Draco, cumpriram ontem mandados de busca e apreensão em uma residência localizada na localidade de Santa Terezinha, no interior de Soledade. Uma ordem judicial foi expedida pelo Poder Judiciário da comarca de Soledade no âmbito de investigação relacionada ao crime de lesão corporal, inclusive também ameaça praticado em contexto de violência doméstica e familiar nos termos da Lei Maria da Penha. Um outro destaque que nós vamos trazer atualizado aqui na programação do jornalismo da tua Rádio Cristal é que também a Polícia de Soledade cumpriu mandados de busca e apreensão em duas residências localizadas na Avenida Borges do Canto, no centro de Ibirapuitã. São os destaques que a gente traz daqui a pouquinho aqui de Soledade e também da região.
1: Tá certo. Obrigado, Cláudio Fly. Na sequência, ele retorna aí com todo o giro de informações aqui no Conectado.
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2: 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Seguem as buscas por Eliane Nunes da Silva, de 43 anos, que desapareceu após o carro que ela dirigia ser arrastado pela correnteza durante o temporal em Caxias do Sul, na Serra Gaúcha. O trabalho do Corpo de Bombeiros chega ao quarto dia ininterrupto. As equipes já percorreram 6 quilômetros desde o ponto onde o veículo foi atingido pela força d'água. A operação conta com buscas terrestres e aquáticas, além do uso de drones cães farejadores. Os bombeiros já encontraram um calçado da vítima e um cordão com um cartão de transporte urbano identificado com o nome de Eliane. Os filhos de Eliane, adolescente Josiane da Silva Rodrigues, de 13 anos, e o menino Juliano César da Silva Rodrigues, de 4, também estavam no veículo e foram encontrados sem vida na água. A Defesa Civil do Rio Grande do Sul prorrogou o alerta de elevação do nível do Guaíba, em Porto Alegre. O aviso de risco muito alto para inundação nas ilhas da capital agora vale até às 7 horas e 40 minutos desta quinta-feira. Conforme o aviso da Defesa Civil Municipal, as chances do Guaíba atingir a cota de inundação no bairro Arquipélago e em áreas ribeirinhas do sul e extremo sul da cidade. Ser feliz sem motivo é a mais autêntica forma de felicidade. 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O Grupo de Atuação Especial de Combate ao Crime Organizado do Ministério Público de São Paulo, em parceria com a Receita Federal, deflagrou nesta quinta-feira a terceira fase da Operação Carbono Oculto. A investigação aponta para uma suposta lavagem de dinheiro e organização criminosa ligada ao setor de combustíveis na aquisição da distribuidora Tobras Distribuidora de Combustíveis e Terrana. As buscas acontecem em São Paulo, Rio de Janeiro, Minas Gerais, Goiás, Mato Grosso, Santa Catarina e Espírito Santo. 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
2: Próxima edição, às 9 horas.
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12: Você está ligado na informação, nos fatos que movimentam a nossa região. Vamos lembrando aí, a temperatura mínima foi de 8 graus aí na madrugada, deve chegar a casa dos 23 graus durante o transcorrer do dia. Essa hora já está agradável, 13 graus a temperatura. A umidade do ar caiu bastante, está em 43% neste momento. Ventos do quadrante norte e noroeste, 10 km por hora em média. A pressão atmosférica está em 1.013 hectopascais. A visibilidade à distância é de 12 km e a lua está na fase 4 crescente, meu amigo Igor Binotto.
13: É, seu Cláudio, estamos de volta. As primeiras informações do seu dia, presente na notícia, ligado na informação. Ou seja, tudo que você precisa saber para começar o dia bem informado é aqui no Conectado. E já já a Kátia Valente vai estar aqui atualizando o tempo. Mas agora vamos fazer o seguinte. Vamos movimentar o Cláudio Flynn com as informações das estradas na nossa região.
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13: Cláudio Fly, alguma novidade aí das últimas horas? O que, que dá pra gente atualizar de informações?
14: 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Em relação às estradas, o destaque que a gente traz aqui é sobre a nota que emitiu a Via Sul, informando que as pistas marginais do quilômetro 349 da BR-386 em Lajeado, no sentido norte-sul, foram liberadas ao tráfego após permanecerem bloqueadas, né, preventivamente, em razão da elevação do rio Taquari. A liberação ocorreu após a avaliação das condições de segurança no local, permitindo o restabelecimento da circulação de veículos nos dois sentidos da via. A concessionária segue acompanhando de forma contínua as condições da rodovia e mantém equipes e recursos mobilizados para atuação imediata, caso necessário. As condições de tráfego permanecem sujeitas a alterações conforme a evolução do cenário climático. A Via Sul reforça ainda a orientação para que os motoristas mantenham a atenção redobrada durante períodos de chuva, respeitem a sinalização e acompanhem as informações atualizadas sobre as condições de tráfego pelo telefone 0800-000-0290, que também atende via através do WhatsApp ou pelo site da concessionária. Aqui nas imediações de Soledade, no que se diz respeito às obras de duplicação, a todo vapor, inclusive inúmeros colaboradores, inúmeros trabalhadores espalhados, né, sob a via, para dar celeridade, né, no trabalho da duplicação da BR-386. Inclusive no Trevo da Bandeira, quem passa por ali, tanto quem chega no município de Soledade ou sai, e também quem está fazendo o sentido interior-capital, capital-interior, já pode perceber a evolução das obras em relação ao Trevo da Bandeira, que já está em ritmo acelerado. Assim como também ao longo da BR-386, que a gente percebe muitos homens, como falei anteriormente, trabalhando, e também muitas sinalizações. Por isso, da ordem de informação para que os motoristas tenham bastante cuidado, tranquilidade, e principalmente quando temos chuva aqui na região, para evitar qualquer acidente ou incidente, prevalece esse recado, prevalece este pedido por parte da Via Sul. 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A gente volta daqui a instantes com mais informações na segurança pública e o giro da unidade móvel.
13: Tá certo, obrigado, Fly. Informações importantes, já já ele retorna aqui no programa. Não perca a hora, 8 horas e 12 minutos.
12: E a temperatura também continua em 13 graus aqui no centro de Soledade.
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12: Ela está de volta, atualizando as tendências do tempo. Olá, Kátia Valente.
15: Olá, pessoal. Vamos ter uma quinta-feira com o tempo firme predominando por toda a nossa região. Temos a presença do sol ao longo de todo o dia, e depois do friozinho da manhã nós vamos ter uma temperatura subindo de forma mais rápida, né? E favorecendo uma grande amplitude térmica, que é uma característica quando nós temos essas massas de ar polar atuando. Ao longo do dia de hoje, então, os termômetros vão subindo e as máximas previstas para esta tarde já podem oscilar entre 24 a 25 graus em média. Os ventos ainda sopram assim de leste, mais de nordeste, já não é mais aquele vento sul também, aquele vento muito frio. Aí para amanhã, sexta-feira, as temperaturas sobem mais rapidamente ainda, já não tem possibilidade de geadas, temperaturas já são mais elevadas em todas as nossas áreas aqui, tem uma leve sensação de frio ainda pela manhã, sim, em alguns pontos aqui da região. Já no período da tarde, olha como a temperatura sobe rápido, as máximas devem variar entre 26 e 28 graus, ou seja, já tem até uma sensação meio que de abafamento em algumas áreas aqui da nossa região. E aí, no sábado, nós vamos ter essa condição também de sol, temperatura subindo muito rápido, as máximas, pessoal, já podem até passar da casa dos 30 graus. Ao longo do domingo e para a semana que vem, devemos ter o retorno das instabilidades. Com a previsão do tempo, Kátia Valente.
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12: Vamos lembrando a temperatura mais uma vez aí, 13 graus neste momento, a temperatura aqui no centro de Soledade.
13: É, e a hora certa, 8 horas e 15 minutos. Nós vamos falar agora, seu Cláudio, sobre a visita de Sidney Olivotto, que é governador do Distrito 4700 do Rotary, que esteve aqui em Soledade, agenda durante todo o dia, mas claro, à noite, um evento especial. O João Gabriel Nunes, repórter da tua Rádio Cristal, foi acompanhar tudo no detalhe.
17: Os Rotary Clube de Soledade, clubes de serviço da Fundação Rotária, tanto Novos Tempos como o Clube Soledadense, receberam o presidente, o governador do Distrito 4700, nessa quarta-feira em Soledade. Entre visitas institucionais e reuniões de serviço, se terminou em uma festiva farroupilha no Rancho Balança. A tua Rádio Cristal conversa agora com o governador Sidney Olivotto sobre esse momento.
18: Olha, a gente ficou muito contente, realmente, os clubes aqui, em primeiro lugar, pela união dos clubes. Eu gosto muito disso, porque a união só tende a somar esforços para conseguir os objetivos nossos, né? Segundo, a gente esteve no hospital visitando o aparelho, ficamos impressionados. Não faz um ano que ele está aí, já fez mais de 14 mil diagnósticos. Então isso vem a coroar um trabalho que é difícil. É difícil, foram R$450 mil aproximadamente, né? É um valor que os hospitais hoje estão impossibilitados de conseguirem. Dificuldade, né? De todo o sistema de medicina no país inteiro, digamos assim, não é bem visto ou bem assessorado financeiramente pelos governantes. É claro, né? Todo mundo puxa a brasa para o seu assado, mas assim, a gente ficou muito contente, estivemos dando imprensa cidadã, e depois a nossa reunião foi uma reunião bem produtiva. Vou levar ideias, gostei muito de algumas ideias dos clubes que estão apresentando aqui, e deixei também mais algumas ideias para que eles, se acharem conveniente, utilizarem no trabalho do dia a dia deles.
17: Não somente essa grande entrega para o Hospital Frei Clemente, como também a Copa Rotary, que faz a campanha para pólio, e também o Stone Run, que leva recursos para a Fundação Rotária.
18: Perfeitamente. E nós, como distrito, estamos muito contentes com esses eventos aí, e também estamos lançando uma joinha, ó. Uma joinha que vai ser lançada agora, a campanha da pólio. Então, os clubes vão estar aptos a vendê-las, né? R$100, e o rendimento dela vai direto para a pólio, né? Campanha da pólio a nível mundial. Veja bem, a nível mundial, desde 1985, o Rotary já investiu $4 bilhões, somado ao Unicef e outros organismos, mais $5 bilhões, então são um total de $9 bilhões. É muito dinheiro, né? E olha só como é que é as coisas, né? 5 anos para cá, estamos com somente 2 países, praticamente. Porém, olha o impacto. Para mais de 100 vacinadores perderam a vida nesse trabalho de vacinação, de levar saúde, de levar esperança para crianças que estão aí no mundo sem essa proteção.
17: E a gente vê também, governador, como o Rotary e os clubes de serviço, eles têm formado pessoas que atuam nas cidades. Eu posso citar aqui o seu Cláudio, governador da Stone Run, o próprio seu Hélio, que foi prefeito de Soledade, é Rotary. A gente vê que o clube, ele incentiva essas grandes pessoas.
18: Exatamente. Na verdade, um dos nossos companheiros aqui disse assim, a única oportunidade de você dizer não é ao entrar no Rotary. Depois, você é convidado a ser presidente. E por digamos assim, mais simples que seja, a responsabilidade é muito grande. A gente se obriga a aprender a se comunicar. Tanto eu fui presidente e não me considero um baita comunicador. Porém, nesses 3-4 meses que estou à frente do distrito, eu já notei que eu consigo ter uma conversa, me expressar na rádio e outros órgãos com uma maior facilidade. Então, transferindo isso para os clubes, é exatamente isso que acontece. Ainda mais os Rotary, que tem concurso de oratória. Vai formando líderes. Tanto nós, como os Lions Clubes, são formadores de líderes. E isso é muito importante, porque é um sentimento que não envolve política. Não que a política seja um mal, mas assim, quem se doa sem ganhar nada é outro sentimento, entendeste? Então isso deixa a gente com muito orgulho.
19: Governador, eu vou fazer uma pergunta polêmica, que é: qual é o impacto dessa visita, o que, que o governador mais se impactou de Soledade no Distrito 4700?
18: O que eu mais gostei foi no conjunto da obra. Conheci a cidade de outra forma e achei que a união dos clubes, a união, a empolgação que eles me levaram para os locais para conhecer e especialmente na hora da reunião de trabalho, sabes, aí tinha um ou dois companheiros que não paravam de falar e eu gostei, adorei isso aí, porque eles botavam as ideias para fora. E é isso aí. Dentro do nosso lema, crie impacto duradouro, eu adoro o crie. Devemos ser criativos, criar novas formas de ver as outras pessoas, criar atitude, criar novos trabalhos para ajudar a comunidade, ajudar os irmãos que estão necessitados. E é isso que me empolga, isso que me deixa com mais orgulho e muito feliz de estar aqui essa noite.
19: Serão grandes as mudanças, mas também os aproveitamentos de Soledade no distrito.
18: Exatamente. Espero que eu venha a somar um pouquinho, né? Porque eu já estou levando uma bagagem extra aí de conhecimento que eu aprendi aqui. Muito feliz mesmo.
19: Governador, parabéns pelo trabalho e sempre bem-vindo à Rádio Cristal.
18: Muito obrigado. Rádio Cristal é da tua rádio também, da mais nova. Temos lá em Garibaldi. Pessoal, maravilhoso, vocês estão de parabéns, sempre nos auxiliando. E isso deixa a gente também com muito orgulho, muita simpatia por vocês.
19: Inclusive, eu recebi o aviso aqui da tua rádio lá de Garibaldi que o senhor, pela primeira vez na história, é um garibaldense à frente do distrito.
18: Exatamente. Então, o pessoal lá ficou muito feliz. O Delano, fantástico lá. Bom, toda a turma da rádio, nem tenho como falar todos os nomes que eu vou me perder. Então, assim, ó, maravilha, é sempre portas abertas e a gente só vem a ficar muito orgulhoso e feliz.
20: Você ouviu a manifestação de Sidney Olivoto, ele que é governador do Distrito 4700 do Rotary, que esteve em Soledade na quarta-feira. Com informações para a tua Rádio Cristal, João Gabriel Nunes.
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12: 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Bom, lembrando aí, a temperatura subiu um pouquinho. Neste momento, ela é de 13 graus aqui no centro.
13: É, e não perca a hora, 8 horas e 27 minutos. Já voltamos.
12: Cláudio Fly estará de volta conosco aqui, trazendo informações da Brigada Militar e também da Corporação de Bombeiros. 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
14: Gritar na tua rádio, vamos lembrando mais uma vez aí a temperatura para você. Neste momento ela está em 14 graus aqui no centro da cidade.
15: É, e 26 minutos faltando para as 9 da manhã.
16: Destaque para as últimas ocorrências na Brigada Militar.
15: É, e o Cláudio Fly está conosco. Cláudio, por gentileza, quais são as últimas em nível de Brigada Militar e Corporação dos Bombeiros?
17: 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Olha, em relação à Corporação dos Bombeiros aqui de Soledade, Brigada Militar, o trabalho está tranquilo, né? Considerado dentro da normalidade, e isso é muito bom, porque a gente vem aí num registro, né, desde a semana Farroupilha, com a tranquilidade que impera aqui no município de Soledade. Claro, com a Corporação dos Bombeiros, com a exceção do vendaval que assolou aí o município no começo da semana, e a corporação esteve muito presente aí em relação ao atendimento também às residências, distribuindo lonas e também orientações para a comunidade. Afora esse episódio, os demais trabalhos dentro da normalidade da Corporação dos Bombeiros, assim também como a Brigada Militar, e tem feito um trabalho de excelência, principalmente no setor de movimento ostensivo, né? Principalmente durante as madrugadas, onde tivemos aí, há um período atrás, ações de elemento que esteve visitando, né, durante a madrugada, alguns estabelecimentos comerciais. A Brigada Militar agiu rapidamente, né, e esse problema não voltou mais a acontecer, justamente pelo trabalho ostensivo que a Brigada Militar oferece durante as madrugadas, principalmente, e também durante a luz do dia. Em relação a uma região, o Corpo de Bombeiros Militar de Carazinho atendeu ontem um acidente de trânsito envolvendo um automóvel T-Cross e uma carreta. Com a força do impacto, o ocupante do T-Cross ficou preso às ferragens. O homem, de 45 anos, estava sozinho no veículo. As equipes do Corpo de Bombeiros realizaram o trabalho de desencarceramento para retirar a vítima do interior do veículo. Após ser retirada, a vítima recebeu atendimento da equipe do SAMU de Carazinho, que prestou os primeiros cuidados e o suporte pré-hospitalar. O condutor da carreta não sofreu ferimentos. As circunstâncias da colisão foram informadas. As equipes de emergência atuaram no atendimento da ocorrência e na segurança do local. Portanto, esse trabalho da Corporação dos Bombeiros em Carazinho. 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Daqui a pouco eu volto da Delegacia de Polícia de Soledade, inclusive com o trabalho aí por meio da Delegacia de Polícia de Pontoro Xavier, com o apoio da Delegacia de Soledade, também a DRAC, que cumpriram mandados de busca e apreensão, né, no interior de Santa Terezinha, no interior de Soledade e também na Avenida Borges do Canto, no centro de Ibirapuitã. Estas e outras daqui a pouco mais, para fechar o giro da segurança pública.
15: Tá certo, obrigado, Fly. Informações importantes pela área da segurança. Não perca a hora, 21, faltando para as 9.
14: E a temperatura continua em 14 graus aqui no centro.
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15: Vamos destacar a Mega Sena, que acumulou concurso 3.061 com as seguintes dezenas: 24, 25, 28, 37, 47 e 55. Estimativa de prêmio para logo mais à noite é de 38 milhões de reais na Mega Sena.
14: Acumulou também a Loto Fácil, concurso 3.787. Atenção para as dezenas: 3, 4, meia dúzia, 8, 10, 11, 12, 13, 15, 17, 19, 20, 22, 23 e 24. Também está acumulada. Deve pagar hoje um prêmio médio de 5 milhões de reais.
15: Ainda a Quina acumulou concurso 7.125, as dezenas 38, 39, 43, 51 e 53. A estimativa de prêmio no próximo.

0: Time Mania.
1: A Time Mania, que isso, seu Cláudio?
0: Isso.
1: Na Time Mania deverá ter o sorteio logo mais à noite, deverá pagar 16 milhões de reais. Já a dupla cena aí teve o primeiro e o segundo sorteio acumulado, concurso 3012, as seguintes dezenas: 05, 11, 18, 22, 41 e 48, o primeiro sorteio. E o segundo: 09, 13, 21, 31, 34 e 46. A estimativa do próximo sorteio é 5 milhões e meio, só que este sorteio é amanhã à noite da dupla cena.
0: Tivemos também a Loteria Federal, atenção para o quinto prêmio, 65.837, quarto 42.304, terceiro 65.578, segundo 53.081 e o primeiro prêmio da Federal, pagando 500 mil em cada série, para o bilhete 40.292.
1: Também queremos destacar especialmente o dia de sorte, que acumulou concurso 1305, mês da sorte novembro, e acumulou, gente, 08, 11, 13, 14, 18, 27 e 31. A estimativa de prêmio no próximo sorteio deverá pagar 250 mil reais logo mais à noite.
0: Pois é, acumulou também a Super 7, concurso 902, de acordo com a coluna, o numeral. Coluna 1, número 9, coluna 2, 9, coluna 3, 9, coluna 4, 7, coluna 5, 2, coluna 6, 13, coluna 7, 9. Por ordem de sorteio, 9, 9, 9, 7, 2, 3, 9. Também acumulado. Estimativa de prêmio para amanhã, na Super 7, é de 9 milhões de reais.
1: E ainda vamos destacar, seu Cláudio, a mais milionária, porque teve o concurso 392 e acumulou os trevos sorteados 13, 6 e as dezenas 03, 05, 12, 33, 38 e 45. Estimativa de prêmio lá no dia 27 vai ser o sorteio, 98 milhões de reais na mais milionária.
0: Portanto, aí acumulou todo o resultado da loteria. Vamos lembrando, a temperatura continua em 14 graus aqui no centro da cidade.
1: E 17, viu? 17 minutos faltando para as 9, não perca a hora.
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0: Muito bem, seguidinha, retornamos aí com o Cláudio Flein, trazendo as últimas informações da Polícia Civil. Vamos lembrando, 14 graus é a temperatura neste momento aqui no centro.
1: E 15 minutos faltam para as 9 da manhã.
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19: Muito bem, vamos lembrando aí, a temperatura continua em 14 graus neste momento aqui no centro da cidade.
20: É, e 8 minutos faltando para as 9.
21: Pela unidade móvel da Cristal, boletim da Polícia Civil.
20: Cláudio Fly, vamos encerrar o giro de informações, alguma ocorrência em destaque aí na Polícia Civil?
22: 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Em relação à Delegacia de Polícia de Soledade, aqui em movimentação no município, nas últimas horas aí tranquilo, né? Movimento aí dentro do padrão esperado pelo trabalho, inclusive de diligências da própria Polícia Civil aqui de Soledade. Mas a Polícia Civil de Soledade tem trabalhado também junto com a Delegacia de Pontora Xavier, né, dando apoio através da Delegacia aqui de Soledade, também a Draco aqui de Soledade, que cumpriram mandados de busca e apreensão em uma residência localizada na localidade de Santa Terezinha, no interior aqui de Soledade. A ordem judicial foi expedida pelo Poder Judiciário da Comarca de Soledade no âmbito de investigação relacionada ao crime de lesão corporal e ameaça praticado em contexto de violência doméstica e familiar, nos termos da Lei Maria da Penha. Durante o cumprimento das diligências, os policiais localizaram e apreenderam uma arma de fogo, um revólver, na residência, alvo do cumprimento do mandado. A arma foi recolhida e encaminhada para os procedimentos legais cabíveis, permanecendo à disposição da investigação. Após a ação policial, foi lavrado o respectivo registro de ocorrência, prosseguindo as diligências no âmbito do inquérito policial instaurado para apuração dos fatos. A Polícia Civil reforça o compromisso no combate à violência doméstica e da promoção da segurança pública, atuando de forma permanente na proteção das vítimas e na responsabilização dos autores do crime. E, por fim, a Polícia Civil, por meio da Delegacia de Polícia aqui de Soledade, cumpriu mais um mandado de busca e apreensão em duas residências localizadas na Avenida Borges do Canto, do centro de Ibirapuitã. A ordem judicial foi expedida pelo Poder Judiciário da Comarca de Soledade no âmbito de investigação relacionada ao crime de ameaça praticado em contexto de violência doméstica e familiar, nos termos da Lei Maria da Penha. Durante o cumprimento das diligências, os policiais realizaram e apreenderam uma arma de fogo, um revólver, em uma das residências, alvo do cumprimento dos mandados. A arma foi recolhida e encaminhada para os procedimentos legais cabíveis, permanecendo à disposição da justiça. Após a ação policial, foi lavrado o respectivo registro de ocorrência, prosseguindo as diligências no âmbito do inquérito policial instaurado para apuração dos fatos. Portanto, aí duas ações da polícia em relação à investigação e também, claro, mandado, né, cumprimento aí de mandado e apreensão. 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Com os destaques da segurança pública através da unidade móvel, Cláudio Fly.
20: Muito obrigado, Fly. Informações importantes. Vamos encerrando o programa Conectado de hoje. Deixar o convite especial para que na Comunidade Soledade, Val Zecão Martins hoje, quartas de finais, jogo de ida do Soledade Futsal, e depois tem Universidade do Chile contra a equipe de Bento Gonçalves. Pouquinho antes tem preliminar, então o torcedor com as equipes aí da AVPAN, que faz um extraordinário trabalho, um projeto maravilhoso aqui em Soledade. Fica o convite para que a comunidade compareça no Zecão Martins. Um grande abraço, seu Cláudio.
19: Com certeza o pessoal vai prestigiar. Trabalharam hoje na apresentação Igor Binotto e Cláudio Schmidt, produção do Igor Binotto, equipe de jornalismo, Cláudio Fly, a Catherine Gox, o João Gabriel Nunes e o Marco Vinícius Prates de Souza, gerente-geral do Paulinho Paz, diretor-geral foi Eudes Ângelo Capelari. Vem aí notícias da hora, posteriormente o Paulinho Paes com a sequência da programação jornalística desta manhã. Nós voltamos amanhã. Bom dia.

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7: 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Vamos ao giro da reportagem da Rede Tua Rádio.
8: Na microrregião de Veranópolis, após a diminuição do nível do Rio das Antas, foi confirmado deslocamento e queda de parte do tabuleiro da ponte entre Cotiporã e Bento Gonçalves. Conforme a inspeção, foram observados ainda outros danos à estrutura. De acordo com a Prefeitura de Cotiporã, devido ao colapso parcial e ao agravamento dos estragos, a situação passou a exigir uma avaliação mais abrangente sobre a viabilidade de recuperação da ponte ou a necessidade de construir uma nova estrutura. Agora estão sendo viabilizados os trâmites necessários para decretar situação de emergência, visando a captação de recursos segundo os procedimentos técnicos e legais exigidos. A rota alternativa segue sendo a Serra das Antas pela BR-470 entre Veranópolis e Bento Gonçalves. Da tua rádio veranense de Veranópolis, Daniela Afonso.
9: Técnicos do Departamento Nacional de Infraestrutura de Transporte, DENIT, realizaram uma vistoria mais detalhada na ponte sobre o Rio das Antas, no quilômetro 95,7 da BR-116 entre São Marcos e Campestre da Serra. A estrutura foi interditada após os danos provocados pelas fortes chuvas registradas na região. Segundo o chefe da unidade do DENIT, de Vacaria, Daniel Benck, um dos pilares da ponte foi levado pela força da água, enquanto o outro apresentou deformação. A equipe também realizou um levantamento com drone para avaliar outros pontos da estrutura. Da tua Rádio Fátima de Vacaria, Júlia Rodrigues.
10: Lagoa Vermelha registra um número atípico de casos de sinomose nesse ano, superando a média dos últimos anos. A doença viral é grave, altamente letal e atinge exclusivamente os cães. Os sintomas incluem abatimento, febre, diarreia, corrimento nasal e, em fases mais avançadas, tremores e dificuldades de locomoção. A vacina deve ser iniciada a partir dos 50 dias de vida do animal e é a única forma de prevenção. A orientação é procurar um profissional para orientar sobre o calendário de vacinação e os cuidados necessários com os animais. Da tua Rádio Cacique, Rudimar Galvão.
11: Aqui na região, destaque para a terceira edição do Interioriza FAMURS, que acontece nesta quinta-feira, 24 de setembro, em Passo Fundo, na região do Planalto Gaúcho. O encontro ocorre na Universidade Atitus e vai reunir prefeitos, equipes técnicas e representantes de associações regionais. A programação deverá ter debates sobre saúde, legislação editorial, transformação digital, políticas públicas, regularização fundiária e a reforma tributária. A participação é gratuita. E o evento, que deve estar iniciando nesse momento, segue pelo menos até 5 da tarde. Da tua rádio Alvorada de Marau, Ana Lúcia Giacomini.
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7: Agora 9:08, 14 graus é a temperatura. As quedas não te definem, mas sim as vezes em que você se levanta. Muito bom dia, está começando o programa Temática, o que se passa é notícia. Hoje, eu, Kathleen Gox, serei tua companhia até as 11:45, trazendo muitas informações e notícias para o seu dia a dia.
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7: Sajur da UPF oferece assistência jurídica gratuita para moradores de Soledade e região. Biblioteca de Soledade mantém empréstimos de livros físicos e incentiva a leitura. Segunda noite de trido em homenagem a Santa Rita acontece nesta quinta-feira no interior de Soledade. Recolhimento do projeto Ecopila é realizado junto ao Palco Jesus Marodim no centro da cidade. Polícia Civil cumpre mandado e apreende arma de fogo aqui no município soledadense. E Mormaço avança no ranking do Imers e alcança a 16ª posição na educação do Rio Grande do Sul. Ainda, a cantora soledadense Aline Bosa é premiada na segunda corticeira da música nativa. A unidade móvel, o esporte e as últimas da segurança, ainda hoje no programa Temática, o que se passa é notícia. Lembrando que você pode participar da nossa programação através do nosso WhatsApp, 54992229878. 54992229878. Mande sua mensagem, a sua constatação aqui na tua Rádio Cristal. Momento que o relógio bate, 9:10, nós vamos atualizando a previsão do tempo.
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1: Olá, pessoal. Vamos ter uma quinta-feira com o tempo firme predominando por toda a nossa região. Temos a presença do sol ao longo de todo o dia e depois do friozinho da manhã nós vamos ter uma temperatura subindo de forma mais rápida, né? E favorecendo uma grande amplitude térmica, que é uma característica quando nós temos essas massas de ar polar atuando. Ao longo do dia de hoje, então, os termômetros vão subindo e as máximas previstas para esta tarde já podem oscilar entre 24 a 25 graus em média. Os ventos ainda sopram assim de leste, mais de nordeste, já não é mais aquele vento sul também, aquele vento muito frio. Aí para amanhã, sexta-feira, as temperaturas sobem mais rapidamente ainda. Já não tem possibilidade de geadas, temperaturas já são mais elevadas em todas as nossas áreas aqui. Tem uma leve sensação de frio ainda pela manhã, sim, em alguns pontos aqui da região. Já no período da tarde, olha como a temperatura sobe rápido, as máximas devem variar entre 26 e 28 graus, ou seja, já tem até uma sensação meio que de abafamento em algumas áreas aqui da nossa região. E aí, no sábado, nós vamos ter essa condição também de sol, temperatura subindo muito rápido, as máximas, pessoal, já podem até passar da casa dos 30 graus. Ao longo do domingo e para a semana que vem, devemos ter o retorno das instabilidades. Com a previsão do tempo, Kátia Valente.
7: Muito obrigada, nossa meteorologista Kátia Valente, trazendo essas informações do tempo. E segundo as estações meteorológicas aqui de Soledade, as mínimas registradas no município nesta madrugada foram as seguintes. No Dique Santa Luzia, a mínima registrada de 2,1 graus. Na estação localizada no Rincão dos Coelhos, mínima registrada de 3,6 graus. Mínima de 4,1 graus registrada na Raia da Pedra, interior aqui de Soledade. Também tivemos a mínima de 4,5 graus na estação Lima Bajaston, no Pinhal. 4,6 graus a mínima registrada no Camping Beira Rio. Tivemos ainda a mínima registrada de 5,7 graus no bairro Missões. 5,8 graus foi a mínima registrada na localidade de Santa Terezinha, na estação da Granja Santa Rita. E por fim, a estação municipal aqui de Soledade, a mínima registrada foi de 6,6 graus. Estas informações, então, das estações meteorológicas aqui do município.
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7: Vamos seguindo aqui com a nossa programação, agora 9 horas 14 minutos, temos 14 graus a temperatura.
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7: E quem chega aqui na nossa programação na manhã dessa quinta-feira é o nosso colega Cláudio Flein, trazendo informações sobre assistência jurídica gratuita para moradores de Soledade e região. Cláudio, bom dia.
11: Moradores de Soledade e região que precisam de orientação jurídica e não têm condições de contratar um advogado particular podem contar com o Serviço de Assistência Jurídica, SAJUR, da UPF. O atendimento é realizado por acadêmicos do curso de Direito, sempre com orientação de professores, e pode envolver consultas, orientações e encaminhamentos em diferentes áreas do direito. O serviço é destinado principalmente a famílias carentes. A doutora e coordenadora do SAJUR, Cristiane Beurer, explica como buscar este serviço gratuito.
12: Então, Cláudio, nós temos, na verdade, o Serviço de Assistência Jurídica, ele é como se fosse um escritório modelo, né? Uhum. Na universidade, é um setor que os alunos precisam passar na sua fase de estágio acadêmico para a elaboração de peças processuais de todas as espécies, acompanhando o processo do início até o seu final. Então, nós desenvolvemos esse processo a partir da prática real, os alunos, né, passam por etapas para ingressar no nosso setor, e a partir, né, do momento que eles estão lá, eles são acompanhados por professores, né, eu sou a coordenadora do SAJUR aqui de Soledade, tenho comigo mais um colega orientador, que é o professor Flávio Locke, né, e nós atendemos em três turnos distintos, nas terças e quintas à tarde, e na sexta-feira à noite. Esse semestre está sendo possibilitado o atendimento da comunidade, eventualmente, que precisa, na sexta-feira à noite.
13: Perfeito. E qual a comunidade, assim, em termos de necessidade, que tem procurado esse serviço?
12: A nossa área de atuação é a cível, né, a mais ampla possível. Nós não trabalhamos com direito previdenciário, uhum. Não trabalhamos, portanto, com direito penal, tampouco trabalhista, né? Mas na área cível, a nossa atuação é praticamente em todas as áreas. Então, não só áreas de família, de sucessões, contratos, usucapião, responsabilidade civil, tudo que engloba, na verdade, a área cível, né, está abarcada na nossa atuação lá. Para que o público tenha acesso aos nossos serviços, nós temos, na verdade, os mesmos critérios que a Defensoria Pública do município utiliza para atendimento. Então, o que acontece muitas vezes é que as pessoas que já estão sendo atendidas pela Defensoria Pública num primeiro momento, a Defensoria Pública não pode fazer, às vezes, de autor e réu na defesa. Então, a parte contrária nos procura. Muitas vezes elas nos procuram primeiro, demonstram exatamente a hipossuficiência econômica, né? Então, essa hipossuficiência, ela deve ser comprovada por documentos, né? Contra-cheque, se recebe algum auxílio do Estado, né? Tem que haver essa comprovação de que não tem condições de contratar um advogado particular para, então, ingressar, né, no nosso serviço. E às vezes a pessoa ingressa e depois quem faz às vezes da parte contrária é exatamente a Defensoria Pública. Uhum. Então às vezes eu digo pro defensor aqui que às vezes a gente joga ping-pong.
13: Pois é, tem que ter esse cuidado também. Bom, doutora, todos aqueles que procuram conseguem ter assim um resultado, digamos, otimizado, rápido, mesmo com as dificuldades que às vezes a própria justiça oferece por conta da parte burocrática, né?
12: Sim, com certeza. O trabalho, no entanto, disponibilizado lá no Serviço de Assistência Jurídica, assim como na Defensoria e como em qualquer outro escritório particular, se submete, né, aos termos do Judiciário. Exato. Né? Então, nós passamos por uma época de bastante contingenciamento processual, mas por uma felicidade, estamos agora com duas magistradas provendo as duas varas cíveis, né, que atendem especificamente as nossas demandas, e realmente os processos voltaram a andar, então isso é bastante salutar. Nós não podemos garantir, como nenhum, né, advogado pode garantir ao seu cliente um tempo, mas a agilidade me parece que voltou a funcionar aqui na nossa comarca.
13: Muito bem. Bom, esse serviço de assistência jurídica que é disponibilizado gratuitamente, pelo que a gente percebe, existe uma procura bastante grande, né?
12: Sim, nós temos bastante processos, né, no SAJUR aqui. Nós somos dois profissionais, portanto, que acompanhamos tudo. Embora a gente tenha recessos, né, universitários no período de julho e no período de dezembro, que é o período das férias forenses, uhum, também, até o início das aulas, os processos de direito de família e alguns tipos especiais, eles não suspendem o prazo durante o tempo das férias. Então, como defensoria, como qualquer outro advogado, nós permanecemos à frente, né, e nos reportando judicialmente sempre que necessário, né, apenas a gente não adere, não aceita novos, às vezes, clientes, às vésperas de fechar tudo, né, até para que a pessoa não fique à mercê de aguardar 2-3 meses para que o processo dela tenha ingresso. Mas, afora essas situações, os nossos processos transcorrem normalmente, nós temos prazos a cumprir como qualquer outro escritório, assim como a defensoria, e são todos, né, rigorosamente cumpridos.
13: Perfeito. Só para a gente entender melhor esse processo, a coordenação é por conta da Sanjur, né? Mas nós temos também os alunos, né, da UPF que entram também nesse processo todo?
12: Com certeza. O Sanjur é o setor de atendimento, né? É o nosso escritório modelo que atende a comunidade. A comunidade é atendida por alunos. Então, alunos que já têm a possibilidade e compreensão jurídicas para estar atuando no front, né? Aqui os alunos também, sem dúvida nenhuma, aperfeiçoam o seu conhecimento teórico ao prático e também precisam estabelecer, eles também são avaliados por nós, professores, com essa questão do interrelacionamento humano, com colegas, né? Com o público que atendem. Então, para eles, é realmente um elemento formador, né, e que precisa finalizar, né, na faculdade, onde eles realmente vão ter acesso à prática jurídica. Vão fazer desde processos, acompanhar audiências, atender as partes, vão fazer recursos quando as partes não estiverem, né, contentes com o resultado. É como se fosse um escritório de advocacia normal e real.
13: Muito bem, claro que capitaneado sempre pela coordenação do Sanjur, né? E que bom que consegue unir o útil ao agradável, tanto para o profissional como também a comunidade que necessita de um trabalho e de uma prestação jurídica. Para aquelas pessoas que estão nos assistindo e nos ouvindo, doutora, qual é o procedimento para procurar esse serviço gratuito?
12: Sobre o procedimento, então, para entrar em contato com o Sanjur, nós temos a nossa secretaria disponível, né, à comunidade pelo telefone 3316-7091. A nossa secretária é a Dilene. Em contato com ela durante os dias, né, as tardes, ela vai marcar um horário de atendimento específico. Entendi. Às vezes, a pessoa não tem condições de marcar, ela pode nos procurar nas terças e quintas à tarde, que nós vamos fazer o possível para atendê-la. Né? O ideal é que ela tenha um horário, porque às vezes ela chega lá, já existem mais pessoas marcadas e ela vai, né, ter um atendimento um pouco mais demorado. E, como eu lhe disse, esse semestre, excepcionalmente, estamos ainda com a possibilidade de marcação de horário na sexta-feira à noite, para as pessoas que trabalham durante o dia, que não têm condições ou possibilidade de se deslocar até a universidade, podem, então, também marcar na sexta-feira à noite. Temos uma equipe lá também pronta para atendê-los. O nosso horário à tarde é das 13h30 às 17h30. Terças e quintas, à noite, das 7h30 até às 10 horas da noite.
11: Falamos com a coordenadora do Serviço de Assistência Jurídica Sanjur em Soledade, doutora Cristiane Beurer, do Departamento de Jornalismo da Tua Rádio Cristal, Cláudio Flein.
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7: Vamos seguindo com a nossa programação, agora 9 horas e 25 minutos, a temperatura no centro de Soledade já sobe 15 graus nesse momento. Nós vamos para um rápido intervalo comercial, na sequência tem mais informações aqui na nossa programação.
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5: Nove horas e 31 minutos.
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5: 15 graus.
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0: 9h34, 15 graus é a temperatura. Daqui a pouquinho teremos o Cristal na sua casa, mais do que especial, diretamente do bairro das Fontes. Fica ligadinho aqui na nossa programação. Enquanto o Cláudio se arruma lá com o nosso entrevistado ou a nossa entrevistada, né? Fica o suspense por aqui. Nós vamos atualizando as informações da área da saúde junto do nosso colega João Gabriel Nunes.
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3: Bom dia, Kathleen. Bom dia, ouvintes da tua Rádio Cristal. Começando as informações, nossa Casa de Saúde Soledadense, o Hospital de Caridade Frei Clemente. O atendimento do pronto-socorro nas últimas 24 horas tiveram 41 consultas não urgente, 11 urgências e 2 emergências, totalizando 54 atendimentos. De acordo com o hospital, as altas ocorridas foram Ana Paula Kerber, Bernardo Paranhos da Costa, Edília Moraes Geraldo, Lauri Antônio de Miranda, Leonardo Assolini Spolir e Mara Panis Guarda. As baixas das últimas horas foram Andréia Lucas da Costa, Daniela Blanc Dias, Edília Moraes Geraldo, Euclides Camargo de Miranda, João Antônio de Oliveira, Mara Panis Guarda, Miguel da Silva dos Santos e Tainá Angelina Batista Marques.
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3: Nas últimas 24 horas, foram 3 nascimentos no Hospital de Caridade Frei Clemente. Daniela Black Dias teve por parto cesárea uma menina de 3,855 quilos, de Fontoura Xavier. Já Tainá Angelina Batista Marques, por cesárea, teve um menino de 3,220 quilos. Ela é de Soledade. E a Joyce Dias dos Santos, por parto cesárea, teve uma menina de 2,75 quilos, de Soledade.
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3: E agora com as informações do Serviço de Atendimento Móvel de Urgência, o SAMU de Soledade. Nas últimas 24 horas foram 2 atendimentos. Um às 3h06 da tarde, metabólico no Ipiranga, e às 5h32, metabólico também no bairro Expedicionário. Os plantonistas de hoje é a Venilda e o Guga.
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0: Agora 9h38, 15 graus é a temperatura. Nós temos aquele espaço especial de todas as terças e quintas-feiras ao vivo, também aí nos demais dias, o nosso quadro Cristal na Sua Casa, iniciando na manhã desta quinta-feira aqui na nossa programação.
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0: Ao vivo já pelas redes sociais, também pelo rádio no 100.5, nosso colega Cláudio Flein retorna aqui na programação. Cláudio, pois você está visitando uma pessoa muito especial e que fez parte, faz parte da história de muitas pessoas aqui de Soledade. Bom dia, Cláudio.
5: Bom dia, Kathleen. Verdade. Cristal na sua casa, estreitando essa amizade, né, através do rádio, através das imagens, agora essa ferramenta espetacular que também hoje o rádio é imagem, nós estamos aqui no bairro Fontes, onde nós vamos conversar com Aida Wallendorf, né, professora aposentada. Ela estava me contando, né, que além do período de trabalho em sala de aula, né, de 35 anos, ela não se deu por satisfeita e foi há 37 anos contribuindo, colaborando, né, com a educação de Soledade. Mas que bom conhecê-la pessoalmente, nos recebeu, nos deixou muito à vontade aqui na sua residência e a gente conversar um pouquinho. É tão importante, né, que é um verdadeiro aprendizado toda vez que a gente visita

0: resultado do trabalho. Então, hoje é curtir netos, curtir os amigos e, de vez em quando, visitar nossa escola. E quando a gente sai para o interior, por aqui, a gente encontra os nossos ex-alunos. É muito gostoso aquele abraço, aquele oi, profida. E então, estou tranquila, consciente que fiz a minha parte na educação.
1: Perfeito. Quais as escolas que você trabalhou?
0: Eu trabalhei em Ibirapuitã, na escola de Ibirapuitã, na sede, trabalhei em São José do Herval e trabalhei no Polivalente e no São José, por último, São José, que eu encerrei a minha carreira, no nosso ginásio estadual.
1: Estadual. Séries iniciais ou.
0: É, as séries iniciais eu trabalhei no antigo Medianeira, né, que é hoje o
1: Certo.
0: Volare, que foi quando eu iniciei no magistério em 79. Então, nas outras escolas foram todos estaduais.
1: Perfeito. Quantos anos já que se aposentou?
0: Faz 11 anos já.
1: 11 anos. Bom, não chegou a pegar o sistema digital ainda, né? Mas a gente percebe que tem muito. Muita coisa aí que, em comparação ao passado, que às vezes deixa a desejar, né, professora?
0: Realmente, né? Porque eu não cheguei a pegar essa época, né? Mas deixa muito a desejar. Eu acho que o ensino na minha época que eu trabalhei, na época que eu estudei, era diferente, era um esforço maior. Não que hoje não tenha, né?
1: Claro.
0: Mas era, parece que era mais fácil, que a gente conseguia lidar melhor com os alunos, com a comunidade escolar. E então hoje eu vejo minhas colegas bastante sufoco, bastante trabalho extra classe, né? E eu me livrei desta, né?
1: Escapou, né? Escapou. É verdade. Mas tem uma consequência, né? Depois, principalmente para os alunos. Em relação às escolas que trabalhaste, né? Tenho certeza que fizeste muitas amizades. O que mais marcou na sua vida em relação aos alunos, também os próprios colegas?
0: Olha, o que marca, realmente o que fica marca pra gente é o carinho. Que hoje, quando eu saio por aí, algum local, me encontro, aquela recepção, aquele carinho, aquele abraço, aquela coisa sincera, né? Então, isso que realmente marcou, porque eu, graças, sempre me dei bem com todos os setores da comunidade escolar, a começar por funcionários, alunos, pais, professores. Então, eu nunca fiz distinção entre as pessoas. E esse carinho que a gente recebe quando a gente sai, não tem preço.
1: E essa missão, Ida, nos fale um pouquinho o nome da classe, né? Porque a gente sempre está comentando e dizendo, né, que qualquer profissão, independente da profissão, inevitavelmente a gente passa, né, pelo carinho, passa pelo aprendizado de um professor. E essa missão, ser professor.
0: Essa missão é uma missão. Eu quero dizer que é mais importante, porque ninguém está onde está hoje se não fosse professor. E o trabalho que a gente consegue fazer é diferenciado. É aquele carinho, porque a gente é pai, a gente é mãe, a gente é irmão, a gente é família para muitas crianças. Claro que tem perrengues, tem dificuldades, mas quando a gente vê o quantos a gente conseguiu modificar e ver, encontrar hoje trabalhando
1: Exato.
0: bem, é diferente. Então, eu acho que primeira profissão, primeiro lugar é o professor, porque é o professor que direciona muita coisa. Claro que o professor, ele tenta ensinar, ele tenta educar, mas o restante, a base vem da família.
1: E a gente não esquece, eu lembro como se fosse hoje da minha primeira professora, e você?
0: Eu também. Ela,
1: Não esquece.
0: infelizmente, ela não está mais
1: Claro.
0: aqui, mas eu lembro.
1: Professora ainda casada, há quanto tempo? Filhos, netos?
0: Sim, eu sou casada há 45 anos, né? Tenho dois filhos, o Gabriel e a Luana, dois netos, o Pedro Henrique e o João Gabriel, a minha nora Graciela, que é casada com o Gabri, e tenho a minha filha, que tenho umas mocinhas, umas gêmeazinhas de um
1: Olha.
0: aninho e meio, casada com o Augusto Pinto.
1: Mas que maravilha, agora é curtir os
0: É,
1: netos.
0: curti os netos. Pena que as meninas são muito longe, né?
1: É, tá certo. O casal de filhos, alguém seguiu a profissão da mãe ou não?
0: Não, não, não, não. A menina é veterinária e o guri seguiu o pai, é caminhoneiro.
1: Tá certo. Transportando o progresso do nosso Brasil por esse mundão afora. E o bairro Fontes aqui, como é que é? Faz tempo que você mora aqui?
0: Sim, fazem 20 anos que eu moro aqui. É uma maravilha. É, quando a gente vem morar aqui, calmo, quando a gente vem morar aqui, nem luz tinha. O poste nosso que colocou.

0: Vamos.
1: Olhei.
0: A calçada não existia, era barro, mas faz 25 anos. Mas aqui é uma maravilha, os vizinhos se conhecem, a
1: Que
0: gente
1: bom.
0: um ajuda o outro, se chega uma encomenda, o outro pega,
1: Olha aí, que
0: então é
1: legal, né?
0: tudo.
1: E o vizinho é o parente mais próximo,
0: É
1: né?
0: o parente mais próximo. Graças a Deus, meu vizinho, nunca tive problema, mesmo outros lugares que morei, nunca tive problema com vizinhos.
1: Que maravilha, que espetáculo. Ida Valendorf, né? Professora aposentada. Por que que optou? 35 anos já dava para fechar a porta, né? E agradecer, missão cumprida. Mas optou por mais 2 anos ainda.
0: Porque quando eu trabalhava na escola, a gente conseguiu uma verba
1: Ah, certo.
0: para a reforma de todo o nosso São José, o ginásio, refeitório, quadra, tudo.
1: Olha
0: E
1: aqui.
0: se eu saísse, essa verba voltava. E daí nunca mais seria vindo, né?
1: Então
0: Então,
1: teve.
0: fiquei mais,
1: E
0: mas
1: deixou ser grande legado lá.
0: deixamos esse grande legado. E graças a Deus, com a minha equipe, nós conseguimos deixar um legado muito bom para o São José.
1: Que maravilha. Ida, sente falta às vezes da sala de aula, dos alunos, daquela gritaria? Como é que é essa situação aí?
0: É, a gente sente. Agora eu tô mais habituada, né? Mas a gente sente muita falta daquele carinho, daquela receptividade, daquele abraço, daquela bronca, sabe? Então,
1: As partes,
0: mas faz parte. E eu acho que eu cumpri a minha parte. E a gente tem que deixar o espaço para outras pessoas que estão vindo.
1: né? Tá certo, que legal. Missão cumprida na nossa participação aqui, Kathleen, com a professora Ida Valendorf, né? Dando aí a dimensão da profissão e também da importância da mesma. Boa aposentadoria, que possa curtir muito, vida longa para você e para a família toda, Ida.
0: Obrigada e mais uma vez obrigado pela lembrança, porque é muito bom a gente ser lembrado. Não tem o que pague essa lembrança que de vocês, de todas as pessoas que a gente conviveu e convive ainda, né?
1: E também, em nome da Cristal, nosso profundo agradecimento por ter nos recebido aqui na tua residência.
0: E as portas da minha casa estão sempre abertas para vocês, para todas as pessoas.
1: Um grande abraço.
0: Outro para vocês todos.
1: Muito obrigado. Conversamos hoje, Cristal, na sua casa, né? Estreitando essa amizade de carinho junto à comunidade itaquiense. Ida Valendorf contando um pouquinho da sua história como professora e também agora curtindo a aposentadoria, merecidamente, diga-se de passagem, juntamente com a família e principalmente os netos. Tá certo, Kathleen? Contigo aí.
2: Tá certo, um obrigado então especial ao Cláudio, um obrigado também à Profida, um abraço especial a ela que nos recebeu com o quadro Cristal na sua casa na manhã desta quinta-feira.
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13: 9:53.
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15: 16 graus.
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2: 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Agora, faltando 4 minutos para as 10 horas da manhã, quem retorna na nossa programação é o nosso colega João Gabriel Nunes com os eventos da nossa comunidade.
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17: Retornando na programação, agora para trazer os eventos para você que nos ouve já se programar para participar do que movimenta a nossa cidade e região. Começando com o Ecopila, que está sendo distribuído e também reciclado hoje os materiais aqui no palco Jesus Marudim, uma iniciativa da Assis, que desde ano passado tem esse trabalho em pegar lixos que podem ser reciclados, trocar por uma moeda social, uma moeda sustentável que tem em seu comércio aí na cidade. Hoje também tem a segunda noite do Trido em preparação para a festa de Santa Terezinha. É lá na comunidade, na igreja, logo ali ao lado do salão. Você pode chegar lá a partir das 19 horas, que a missa terá início como a segunda noite do Trido, nos dias 23, 24 e 25. E aí terão essa movimentação religiosa na comunidade. Domingo é dia de festa em Santa Terezinha, que tem Mari e Vilseu Pause e banda Novo Cenário. Também hoje está tendo as distribuições de vaga da Vibra no Cine para essas novas oportunidades na nossa indústria avícola da cidade. A Vibra, que cabe destacar, irá aumentar para mais alguns turnos e também a exportação para a Europa. E a gente encerra hoje com a festa de São Miguel no Mormaço, também no domingo. Grandes movimentos que movimentam a nossa comunidade regional. Com informações para a Rádio Cristal, João Gabriel Nunes.
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2: Faltando 2 minutos para as 10 horas da manhã, nós vamos para Notícias da Hora, agora da Rede Tua Rádio. Na sequência, outras informações aqui na nossa programação.
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21: 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Moradores de São Marcos, na Serra Gaúcha, seguem em alerta para o risco de rompimento da barragem Arroio São Luís. Na tarde de ontem, a Defesa Civil emitiu um alerta severo de perigo muito alto para o colapso iminente. O aviso é destinado aos imóveis próximos à estrutura e às margens do rio Jaguari. Um alerta Cell Broadcast da Defesa Civil foi enviado para a região às 3h53 da tarde, orientando a população a se preparar para uma evacuação. Segundo a Corsan, a EGEA, cerca de 170 moradores foram retirados de suas casas e estão acomodados em casas de familiares e também em hotéis. O alerta foi emitido devido ao alto volume de chuva registrado nesta semana. Em apenas 24 horas, choveu mais do que o esperado para todo o mês de setembro no município de São Marcos. Após duas semanas de paralisação, o Tribunal Superior do Trabalho retoma nesta quinta-feira o julgamento que vai decidir se a greve dos trabalhadores dos Correios é abusiva. A sessão está marcada para as 13h30 da tarde e poderá definir os rumos do movimento, que afeta unidades da empresa em diferentes regiões do país. Ontem, a vice-presidência do tribunal realizou sessão de medição que terminou sem acordo. Caso a paralisação seja considerada abusiva, o tribunal poderá determinar o encerramento imediato do movimento e aplicar sanções às entidades sindicais. Tudo parece impossível até que seja feito. 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Mesmo respaldados por uma decisão judicial, jornalistas voltaram a ser barrados nesta quinta-feira ao tentarem entrar na Casa Branca. Afirmaram o site de notícias Político e as redes de TV CNN e MS Now. Os três haviam sido banidos por Trump de entrar na Casa Branca, onde jornalistas comparecem diariamente para cobrir atos e pronunciamentos do governo dos Estados Unidos. Na quarta-feira, no entanto, a justiça norte-americana determinou que o governo não pode barrar os jornalistas e determinou que a Casa Branca voltasse a permitir o acesso dos veículos. 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
4: 10 horas e 6 minutos.
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6: 16 graus.
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2: O programa Temática retorna aqui na nossa programação, agora 10 horas e 10 minutos, 16 graus é a temperatura.
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2: Vamos então com o Boletim Agrícola atualizando as cotações para esse dia 24 de setembro. O soja, R$ 141,00, o milho, R$ 61,00 e o trigo PH 78 a PH 100, R$ 75,00. Lembrando essas as cotações da Cotrijal. Vamos repetir então. Soja, R$ 141,00, milho, R$ 61,00 e o trigo PH 78 a PH 100, valor de R$ 75,00.
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2: Vamos atualizando as informações da área da previsão do tempo aqui na nossa programação.
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6: Olá pessoal, vamos ter uma quinta-feira com o tempo firme predominando por toda a nossa região. Temos a presença do sol ao longo de todo o dia e depois do friozinho da manhã nós vamos ter uma temperatura subindo de forma mais rápida, né? E favorecendo uma grande amplitude térmica, que é uma característica quando nós temos essas massas de ar polar atuando. Ao longo do dia de hoje, então, os termômetros vão subindo e as máximas previstas para esta tarde já podem oscilar entre 24 a 25 graus em média. Os ventos ainda sopram assim de leste, mais de nordeste, já não é mais aquele vento sul também, aquele vento muito frio. Aí para amanhã, sexta-feira, as temperaturas sobem mais rapidamente ainda, já não tem possibilidade de geadas, temperaturas já são mais elevadas em todas as nossas áreas aqui, tem uma leve sensação de frio ainda pela manhã sim, em alguns pontos aqui da região. Já no período da tarde, olha como a temperatura sobe rápido, as máximas devem variar entre 26 e 28 graus, ou seja, já tem até uma sensação meio que de abafamento em algumas áreas aqui da nossa região. E aí, no sábado, nós vamos ter essa condição também de sol, temperatura subindo muito rápido, as máximas, pessoal, já podem até passar da casa dos 30 graus. Ao longo do domingo e para a semana que vem, devemos ter o retorno das instabilidades. Com a previsão do tempo, Kátia Valente.
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2: 10h15, 16 graus é a temperatura.
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2: E quem chega aqui na nossa programação com a nossa entrevista da hora é o nosso colega Igor Binotto, falando sobre a nossa cantora solaradense Aline Bosa, que foi premiada diversas vezes em um festival. Igor, bom dia!
4: A cantora soledadense Aline Bosa foi premiada na Corticeira da Canção Nativa da cidade de Sananduva neste final de semana da Semana Farroupilha. Ela fala a reportagem da tua Rádio Cristal e destaca essas conquistas. Bom dia!
5: Buenas, Igor. Buenas para ti que nos escuta, os ouvintes queridos. Saudação a toda a gauchada. Para contar essa grandiosa conquista, eu acho que foi um presente do 20 de setembro, aonde que eu fui convidada na última sexta-feira para defender uma canção na segunda corticeira da canção de Sananduva. Então eu aceitei, né, o desafio, apesar do pouco tempo para decorar a letra, pegar melodia, para trabalhar a música, né? Em se tratando de festival, é pouco tempo, né?
4: Claro, então.
5: Até porque a gente tem outras linhas de trabalho, né? Não ficava fazendo só aquilo ali. E foram 109 canções, se não me falha a memória. 109 canções. E então, nós ficamos entre as 10 que foram para o palco. E então, das 10 canções, haviam 6 premiações, né? E dessas 6, 3 vieram para a Soledade, graças a Deus aí. A nossa participação como intérprete.
4: Aline, conta pra gente quais foram essas premiações que a gente já pode destacar aí pra nossa audiência.
5: A primeira que foi chamada foi a melhor letra, que é do Matheus Rups, santamariense. Quero deixar um abraço pra ele, tá na escuta lá de Santa Maria.
4: Que momento.
5: Letra do Matheus Rups, né? E o segundo prêmio foi o melhor arranjo, né? Quero deixar um abraço pro Zumar Benites, de Santo Ângelo, ele que foi o maestro da banda, gurizada que tocou junto também. E na premiação geral, o terceiro lugar geral. Então foram 3 premiações, né? E o ritmo é um shot.
4: Pois é.
5: A música tem. A gente vai disponibilizar o vídeo aí nas nossas redes sociais, na sequência, né? Só chegar em casa já vamos fazer isso aí. E tô muito feliz, né, Igor? Eu sou uma apaixonada por festivais, né? E já no clima do 20 de setembro vinha essa premiação aí, foi bom demais.
4: Sobre a música, o que a gente pode falar sobre a música, Aline? Que música foi essa? O que foi falado? E o que te mais surpreendeu? Que foi de sexta pra cá subir no palco e já entregar uma resposta importante.
5: Tá, pra falar assim bem a verdade, o que mais me surpreendeu foi pelo estilo da música. Normalmente o pessoal leva para os festivais gaúchos, nativistas. Tu sabe, tu é um conhecedor da nossa cultura. Músicas mais terrunhas, né? Uma milonga, uma chamarra. E essa música vem com um ritmo melodiada num shot. Então, às vezes o pessoal pensa que a música pode não ser tão forte pela questão do ritmo. Mas eu dei o coração para essa música, dei a alma, porque eu gostei muito da letra. A letra, Igor, conta a história de uma estância lá no Passo das Pitangueiras que foi vendida. O patrão vendeu a estância. Então a pionada que domava ficou desamparada. A prosa das cozinheiras silenciada no casarão. Tudo aquilo, né? Então da bruta lida de campo que forja gerações, e tudo aquilo acabou se perdendo com a venda daquela estância. Eu criei um filme na minha cabeça e entrei de corpo e alma nesse filme, como eu faço em tudo que eu faço na minha vida. Dei a alma e deu muito certo, né? 3 premiações e não só a premiação, A gente tem o máximo respeito pelos colegas que tiveram lá e não premiaram. Mas a receptividade da canção, dos organizadores, do público, os aplausos calorosos para a canção. Então, isso foi o que mais me surpreendeu.
4: Na hora de subir para o palco, como é que foi essa receptividade de quem estava lá? Porque a gente sabe como é que é do palco, ver a fisionomia das pessoas, aquela a resposta que vem, a primeira resposta que vem do teu público.
5: Igor, a gente já é anunciada assim com muito fervor, né? Assim, como é que eu vou te dizer? Com muito carinho, com entusiasmo, né? Ana Cláudia, que estava, se não me trai a memória, Ana Cláudia, né, apresentadora, queridíssima, eles já nos anunciam, né, como um certo, não quero exagerar, mas com um certo favoritismo. Então aquilo traz o quê? Traz um peso gigante, né? A gente tem que corresponder, mas eu, apesar do curto espaço de tempo, me preparei bastante, né? Foquei, cuidando a voz, falando em tom mais baixo, tomando água, me hidratando, fazendo exercícios de voz durante toda a semana, todos os dias da semana, escrevendo a letra para decorar. Fui uma das... Somente dois artistas subiram no palco com a letra decorada e uma delas era eu. Então a gente dá o sangue e o resultado vem, né, Igor?
4: Com certeza. Outra situação que eu gosto sempre de falar para nossa grande audiência é essa preparação que vocês têm, né? Não só porque vocês têm uma rotina de vida, né? Tem a gente viu a tua premiação com teus alunos também no Canto Mais Nova, e aliado a tudo isso tem a carreira, aliado a tudo isso tem família. Mas e as dificuldades, eu quero te perguntar, porque hoje em dia não tá fácil de se manter, principalmente fazendo cultura.
5: Igor, eu sempre digo, eu não sei, não sou dona da verdade, mas pelo que eu percebo, né, pela forma como eu toco a vida, eu acho que a competitividade, ela seleciona, né? E não, aí nós vamos falar o quê? Que aí tu vai sair da esfera do artista e vem para a esfera pessoal. Eu acho que não tem como existir um grande artista, uma grande marca de cantora, de cantor, de artista, de qualquer profissão, se não tiver um ser humano equilibrado atrás daquela fachada. Então, o respeito pelo dom, né? O comprometimento com a tua profissão, o cuidado com a tua imagem pessoal, e eu tento passar isso para os meus alunos. Claro, né, Igor, que a gente vem amadurecendo. Viver é isso, né? Vai se rasgando e se remendando, como diz o poeta. Mas vai aprendendo com os erros, aprendendo com coisas que a gente assiste de colegas que a gente não acha tão legal, como postura, como cuidar, né? A questão da imagem pessoal vai refletir diretamente na tua imagem profissional. O bem-estar, a tranquilidade, né? Eu, graças a Deus, tenho minha companheira que está sempre do meu lado. Então, a gente está sempre ali tomando um chimarrão, cuidando bem, assim, da questão emocional também, não deixar subir muito. A parte, ontem conversava com a Tani Schetter, que estava lá também, e no momento do palco, que é o momento crucial ali, buscar aquele equilíbrio entre o emocional e o técnico.
4: Com certeza. Só para a gente finalizar também, Aline, te parabenizar acima de tudo e falar da tua agenda agora. Aqui pra frente, tem o Festival Ali em Passo Fundo, como é que tá tudo isso aí? Como é que tá todo esse trabalho também de preparação?
5: Encerrando a Semana Farroupilha, nós já estamos com a agenda aberta para 2027, já temos contratações para 2027. E o próximo evento agora, se eu não me engano, é o Canto Galponeiro, dias 15, 16 e 17 em Passo Fundo, mas tem agenda antes, só que agora... Sim. Me trai a memória. Nós temos outros eventos antes. Inclusive, temos a previsão de um outro grande festival que vem antes do Canto Galponeiro, só que não posso anunciar aqui, porque eu preciso ainda da
4: confirmação.
5: Da confirmação, né? Mas é por aí a coisa.
4: Coisa boa. Quero te agradecer, obrigado pela presença. Portanto, a palavra da cantora soledadense Aline Bosa, premiada na Corticeira da Canção Nativa, realizado neste final de semana em Sananduva. Igor Binotto para a tua Rádio Cristal.
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2: Horas 26 minutos, 16 graus é a temperatura. Um abraço especial então para Aline Bosa, Soledadense, que tá sempre nos representando, né, em diversos festivais e trazendo muitas premiações aí para Soledade. Um abraço especial para nossa querida Aline. Nós vamos para um rápido intervalo comercial. Na sequência, a gente retorna por aqui com informações diretamente da Biblioteca de Soledade. Fique ligadinho.
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2: Lembrando que o Temática é um oferecimento especial nessa hora para a comunidade de Santa Terezinha, que convida a todos para a sua tradicional festa, que será nesse dia 27 de setembro, domingo. Já está acontecendo o tríduo em preparação, que teve início ontem com a igreja lotada, hoje segue para a segunda noite e amanhã, dia 25, tem a terceira noite de tríduo a partir das 19h30 na igreja da comunidade. No domingo, dia 27, esta será a programação. Às 10h30 tem missa, ao meio-dia suculento churrasco com saladas e bebidas, levar pratos e talheres. Às 14 horas tem reunião dançante com animação de banda Novo Cenário e show com Vilseu e Mari Pause. Às 17 horas tem o sorteio da rifa. Participe! 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
22: Dez horas e 34 minutos.
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6: 17 graus.
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2: Acompanhando o programa Temática, o que se passa é notícia. Agora 10 horas 38 minutos, 17 graus a temperatura na manhã desta quinta-feira ensolarada aqui em Soledade. E nós já vamos movimentar a nossa reportagem que está circulando aqui por Soledade.
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2: E quem retorna aqui na nossa programação para trazer aí informações sobre a biblioteca aqui de Soledade é o nosso colega Cláudio Flein. Seja bem-vindo mais uma vez, Cláudio.
30: Perfeito, Kathleen. Falamos ao vivo aqui do setor de cultura de Soledade, mais precisamente eu estou aqui revivendo bons momentos na época de criança, né? Que a gente participava muito da Brinquedoteca. É onde eu estou neste exato momento para conversar com uma bibliotecária, a Carla Rodrigues. E olha, são poucos municípios que têm esse privilégio de ter uma profissional, né? Bibliotecária, a exemplo que nós temos aqui em Soledade. E nós vamos saber aí, né, como funciona o acesso, como está a busca por livros, também quem pode participar, está aberto à comunidade, tudo isso a gente vai esmiuçar agora na entrevista com a Carla. Satisfação, tudo bem, Carla? Bom dia.
0: Bom dia, Cláudia, bom dia a todos, tudo bem?
30: Tudo tranquilo. A biblioteca aqui do município, como ela funciona e também como a comunidade pode ter esse acesso aí? Qual é o procedimento?
0: Então, a biblioteca está aberta de segunda a sexta, das 8 às 11h30, da 1 às 5h30, e nas segundas e quintas-feiras ela fica aberta das 18 às 21h. Então, o acesso é para qualquer pessoa que quiser, a gente está aberto para qualquer pessoa que quiser nos visitar durante a semana, para visitar os espaços, para dar uma olhadinha nos livros que nós temos aqui. Hoje nós temos, a gente conta com mais de

0: que hoje está tudo muito facilitado, mas mesmo assim ainda o pessoal busca o livro físico, Carla?
1: Sim. Para a gente ter uma ideia, que nós estávamos conversando antes, né? Comparado ao ano passado a gente teve mais ou menos 800 livros, empréstimos de livros. Hoje, até o momento, a gente tem 1.200, então teve um aumento significante, né? Acho que a tecnologia, ela veio para auxiliar, né? Não só, claro que a gente sabe que tem muita gente que prefere ainda o livro digital, né? Mas para isso tem que ter tecnologia, claro, né? E acho que tem muita gente que ainda gosta do cheirinho do livro.
0: Exato. O presencial mesmo. Carla, a gente sabe que aqui o setor de cultura ele é muito ativo e muito presente. Nós temos aí várias oficinas e isso circulam mais de 1.000 jovens e também pessoas de média idade. Já é um público de cadeira cativa na biblioteca. Mas afora esse público, como é que está a procura da comunidade?
1: O nosso público, como tu falou, não vou dizer que seja praticamente dos alunos do Centro Cultural, né? A gente ainda tem o nosso público externo, eu ainda considero muito pouco. Uhum. Claro que a gente não tem como mensurar ainda em números, mas o nosso fluxo maior ainda é de alunos. O que a gente precisa é que a população entenda que é uma biblioteca pública, pública municipal Assis Maia, e ela é para todos. Então, não é só para os alunos que frequentam o Centro Cultural, ela tem que ser aberta, ela tem que ser frequentada pela comunidade. Então, a comunidade tem que saber que existe uma biblioteca para todos, com acervo, com espaço de leitura, para as crianças, a brinquedoteca, que eu acho que é um diferencial da Biblioteca Alcides Maia. É um espaço, tu está vendo que a quantidade de brinquedos que nós temos aqui. Então, se quiser vir apenas usar o espaço da biblioteca para leitura ou para as crianças brincarem, também pode. Não necessariamente vir retirar um livro, mas usar o espaço. Espaço para todos. É comum a todos, entendeu? Então, todo mundo tem que ter acesso. E todo mundo tem que saber que é só chegar aqui dentro dos horários que a gente está aberto e utilizar o espaço.
0: Que legal. Bom, qual é a faixa de idade que o pessoal tem participado e tem buscado também esse espaço cultural?
1: O nosso público hoje a gente pode dizer que ele está entre infantil e juvenil, né? O adulto tem bastante adeptos aqui, mas eu confesso que o nosso foco desse ano é o 60+, é o público idoso, né? Eu acho que eles têm que frequentar, eles têm que também saber que tem esse espaço para eles, não só para o público infantil ou juvenil, mas eles também podem circular por aqui. A gente tem um museu que também fica aqui dentro do Centro Cultural. Então, o espaço de leitura pode ser também acessado por eles, para clube de leitura, para rodas de leitura, para apenas uma conversa. Eu acho que a gente também tem que trazer esse público que ainda não está no nosso foco, mas vai ser esse foco desse ano, para dentro do Centro Cultural, para dentro da biblioteca.
0: Que legal. Esse público 60+, vocês já estão fazendo convite? Qual é o trabalho que o setor de cultura está fazendo para atraí-los aqui para a biblioteca?
1: Então, a gente está começando a pensar em atividades específicas para esse público, né? Ou formas de atrair esse público. A gente sabe que é muito difícil o idoso sair de casa para vir para um espaço como esse. Então, a gente está tentando começar a pensar em mecanismos, em atividades que a gente possa trazer esse público para cá.
0: Perfeito. Né? Joia. Bom, quais são as obras que são mais procuradas, mais buscadas aqui no setor?
1: Posso te garantir que do público infantil e infanto-juvenil é o Diário de um Banana.
0: Esse aí é o campeão.
1: Se for fazer uma busca hoje ali de rankings de autores e livros mais lidos, esse é o Diário de um Banana. Depois a gente tem a Zíbia, que são romances espíritas, né? Os clássicos, como Machado de Assis, também sai bastante aqui. Mas é o Diário de um Banana, sem dúvida, é o carro-chefe da biblioteca.
0: Esse é o boom aqui da biblioteca.
1: Isso.
0: Carla, para a gente encaminhar o encerramento, não sei se tu teria mais alguns dados aí para nos passar também.
1: Acho que os serviços que a gente oferece.
0: Isso,
1: né?
0: Vamos lá.
1: A gente tem a contação de história, tem a visita guiada, tem os espaços de leitura, a brinquedoteca. Então, eu faço um convite para as escolas municipais, estaduais, para a comunidade em geral, que quiserem conhecer o espaço da biblioteca, que ainda não conheçam, que não conhecem a biblioteca, que venham nos conhecer, que venham conhecer o espaço, que venham ver que é um espaço lúdico, um espaço divertido, colorido, né? Sai um pouco do tradicional das bibliotecas públicas, que pelo menos eu conheço, né? Então, que venham conhecer, que venham conversar.

0: com a gente, que venham se encantar da mesma maneira que a gente se encanta aqui.
1: Perfeito. Para a gente fechar, qual a obra que tu indicaria aí para o público que está nos ouvindo?
0: Uma obra?
1: Isso, para a gente já deixar como indicação aqui na biblioteca, né, de Soledade, em que está à disposição da nossa comunidade.
0: Nossa, são tantos títulos, né? Que acho que pensar no...
1: E uma melhor do que a outra, né?
0: É uma melhor do que a outra. Eu acho assim, ó, para quem não conhece o Diário do Banana, eu já tentei ler duas vezes o Diário do
1: Sim.
0: Banana e eu não consigo ler, porque é tão divertido, é a forma como é escrito. Então, assim, ó, já que é o livro mais retirado, mais emprestado aqui na biblioteca, então venham conhecer. Claro que eu também indicaria Machado de Assis, essa de Queiroz, os clássicos aqui que nós temos na biblioteca,
1: Claro.
0: mas qualquer um, eu tenho certeza que tem um livro específico para cada pessoa que quiser vir conhecer.
1: Qual é o período que o pessoal pode ficar com o livro?
0: 7 dias ou 14 dias?
1: 7 dias ou 14. Tem duas
0: Isso,
1: opções.
0: duas opções.
1: Certo. Carla, muito obrigado, né?
0: Eu que
1: Bom trabalho
0: agradeço.
1: para você. E eu tenho certeza que a comunidade de Soledade, na área da cultura, se sente muito privilegiada em ter uma bibliotecária. Como nós falamos, é difícil o município ter disponibilizado de uma
0: Exatamente,
1: profissional
0: é muito difícil.
1: específica, né?
0: E eu agradeço o prefeito, a prefeitura, né, que deu a oportunidade de criar esse cargo e de eu conseguir estar aqui cumprindo
1: Certo.
0: meu papel.
1: E a Carla, para quem não sabe, veio da zona sul do estado, Rio Grande, através do processo seletivo, já está há 1 ano, né, Carla?
0: Isso.
1: Perfeito. Sucesso para ti aí, bom
0: Muito
1: trabalho.
0: obrigado.
1: E por mais entrevistas.
0: Com
1: E com
0: certeza.
1: imagem na próxima.
0: Sim.
1: Tá bom, então. Certo, Kathleen, a nossa participação diretamente aqui do setor de cultura de Soledade, onde nós conversamos com a bibliotecária Carla Rodrigues, aqui diretamente da Brinquedoteca. Olha, quem não conhece, que venha conhecer e também aproveitar essa disponibilidade de grandes obras que você tem acesso extremamente gratuito através da biblioteca no setor de cultura aqui em Soledade, de onde falou Cláudio Paim.
2: Obrigada ao Cláudio, um abraço especial também à Carla e toda a equipe aí envolvida também na Biblioteca Municipal de Soledade. Agora um rapidinho intervalo comercial, na sequência mais informações por aqui.
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13: 10 horas e 57 minutos.
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2: Para as 11 horas da manhã, na sequência, nós teremos a notícia da hora da rede Tua Rádio aqui na nossa programação.
19: 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A Polícia Civil de São Paulo prendeu 11 pessoas nesta quinta-feira durante uma operação deflagrada para investigar um esquema de extorsões virtuais contra homens paulistas. A ação cumpriu 15 mandados de busca em municípios aqui do Rio Grande do Sul e uma ordem em Tijucas, Santa Catarina. A investigação, conduzida pela Delegacia de Araçatuba, apura 2 inquéritos relacionados ao golpe conhecido como falso delegado. Segundo a polícia, integrantes do esquema se passavam por mulheres jovens para abordar homens pelas redes sociais. Após estabelecer contato e obter mensagens ou imagens de conteúdo íntimo, outro integrante entrava em contato com as vítimas, se passando por delegado, e exigia dinheiro para que uma suposta investigação não avançasse. As buscas ocorreram em Charqueadas, Fontoura Xavier, Itapuca, Soledade, Paim Filho, Pelotas, São Leopoldo, Sapucaia do Sul, Novo Hamburgo, Campo Bom e Porto Alegre. A operação contou com o apoio da Polícia Civil Gaúcha. 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A Caixa decidiu acionar o Tribunal Superior do Trabalho contra a greve dos funcionários, que hoje chega ao seu 15º dia. O banco vai pedir a abertura de um dissídio coletivo após uma tentativa de conciliação com os trabalhadores terminar sem acordo na quarta. Em nota, a Caixa afirmou que manteve diálogo com os empregados e as entidades representativas durante as negociações e que apresentou diferentes propostas ao longo do processo. Segundo o banco, as ofertas incorporaram demandas dos trabalhadores, mas não foi possível chegar a um consenso. O principal impasse nas negociações é o Saúde Caixa, plano de saúde dos empregados, segundo os representantes dos trabalhadores. 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
15: 11 horas 9 minutos, 17 graus a temperatura, que segue subindo aqui no centro de Soledade. Chega agora o Informe Empresarial.
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18: Olá pessoal, vamos ter uma quinta-feira com o tempo firme predominando por toda a nossa região. Temos a presença do sol ao longo de todo o dia e depois do friozinho da manhã nós vamos ter uma temperatura subindo de forma mais rápida, né? E favorecendo uma grande amplitude térmica, que é uma característica quando nós temos essas massas de ar polar atuando. Ao longo do dia de hoje, então, os termômetros vão subindo e as máximas previstas para esta tarde já podem oscilar entre 24 a 25 graus em média. Os ventos ainda sopram assim de leste, mais de nordeste, já não é mais aquele vento sul também, aquele vento muito frio. Aí para amanhã, sexta-feira, as temperaturas sobem mais rapidamente ainda, já não tem possibilidade de geadas, temperaturas já são mais elevadas em todas as nossas áreas aqui, tem uma leve sensação de frio ainda pela manhã, sim, em alguns pontos aqui da região. Já no período da tarde, olha como a temperatura sobe rápido, as máximas devem variar entre 26 e 28 graus, ou seja, já tem até uma sensação meio que de abafamento em algumas áreas aqui da nossa região. E aí, no sábado, nós vamos ter essa condição também de sol, temperatura subindo muito rápido, as máximas, pessoal, já podem até passar da casa dos 30 graus. Ao longo do domingo e para a semana que vem, devemos ter o retorno das instabilidades. Com a previsão do tempo, Kátia Valente.
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0: 11:16, 17 graus é a temperatura aqui no centro de Soledade. Para você que está nos acompanhando aqui na tua Rádio Cristal, nós vamos seguindo então aqui com a nossa programação. 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
0: 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Agora, 11:20, nós vamos para um rápido intervalo comercial. Na sequência, Paulinho Paes chega aqui na nossa programação com informações importantes. Deixa o radinho ligado aí na sua companhia.
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7: 11:28. 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
8: 18 graus.
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0: horas 32 minutos, 18 graus a temperatura. Paulinho Paes chega aqui no nosso estúdio da tua Rádio Cristal nesta manhã de quinta-feira com novidades e notícias importantes aqui para nossa programação. Paulinho, bom dia.
1: Bom dia, Ketlin, ouvintes da tua Rádio Cristal. 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
0: E fica o convite para a nossa comunidade acompanhar, então, essa programação especial, mas muito importante também, nesta manhã de sexta-feira. Quem chega na nossa programação agora também, nosso colega Igor Binotto, ele retorna aqui para trazer as informações do esporte.
2: Esportes. Bom dia você, toda a nossa grande audiência, destacando as informações esportivas, até porque no Zecão Martins hoje a agenda está lotada de jogos. Início da noite tem o Sub-9 contra o Sub-10 na Vepan, dois jogos importantes aí para movimentar essa gurizada que está competindo em nível de estado. Então a tua presença também é importante para valorizar esse trabalho magnífico que a Vepan está realizando. Às 8h30 da noite a bola rola para a Soledade Futsal e a DPF, equipe de Nova Prata, o qual manda seus jogos em Nova Bassano, né? Então, pela dificuldade de ginásio, esse jogo teria que sair no meio da semana, porque ele só teria um sábado aí para fazer esse jogo de volta, e tem a agenda do município lá, e os outros jogos em Nova Prata também estão sendo realizados em Nova Bassano. Tem um ginásio que está sendo construído em Nova Prata, e a equipe de Soledade deverá ter o que tem de, deverá apresentar o que tem de melhor, até porque o entendimento é que tem que vencer hoje. O jogo de volta já é no próximo sábado, então a equipe está mobilizada para tentar encaminhar essa classificação, levar vantagem para o segundo jogo. Já às 10 da noite a bola rola para a Universidade do Chile e a equipe de Bento Gonçalves. Jogou 2 minutinhos e pouco no domingo, a partida foi suspensa aí relacionada à umidade na quadra. No Zecão não deu para jogar, foram no ginásio do bairro Fontes, começou o jogo, não deu para jogar também. Então fica toda essa situação da umidade nos ginásios aqui em Soledade. Hoje a tendência é que não tem esse problema, tempo seco, o ginásio já vai ser aberto já no início da tarde, então a tendência é que não dê problema nenhum, até porque foge da culpa humana, isso aí é uma questão climática que tem que ser analisada. Vamos destacar também a Copa Rotary, porque foi confirmado especialmente aí a rodada, né? A rodada que vai seguir o carnê, né? Vai seguir o carnê e os jogos que estavam marcados especialmente para este sábado são os que vão seguir, né? Então a organização definiu que vai seguir o calendário. Euromate e os Bagual, 2 da tarde, Figueira contra Botafogo, União da Cidade, 2h50, 13h40 Barros Cassal e Tresmaiense. Daí vai ter às 4 da tarde abertura oficial, 5 da tarde Tapuque e Fontoura Xavier e 17h50 Sporting Parque e Alcaida, os jogos da segunda rodada do campeonato do Rotary, a segunda do carnê, né? Mas a primeira de forma oficial, portanto, esses jogos que, inclusive, a tua Rádio Cristal estará com uma ampla cobertura no sábado à tarde com o campeonato do Rotary. À noite nós estaremos lá em Nova Bassano para trazer todos os destaques aí com Soledade Futsal. Para encerrar, o Batista aí começou o trabalho, viu, no Esporte Clube Internacional, negou, era orientação da direção do Criciúma negar até o pagamento da multa pingar, não tinha pingado até o horário da coletiva, então só não fala nada, mas já treinou, né, pra te ver como o futebol é de máscaras, né, e treinou. Vem para fazer história, mas eu vejo também, é um profissional do futebol, sabe como é que o futebol funciona, pegou e diz, ah, me dá 3 milhões aí até dezembro, 4 milhões aí até dezembro, que... E se não conseguir, ele pega as malinhas dele, não pisa no Rio Grande do Sul por uns 10 anos. É um treinador médio para baixo aí do nível do futebol brasileiro, né? Mas fazem negócio de tudo, né? Se o Renato, que é o Renato, faz negócio com o Grêmio, fica milionário nas costas do Grêmio, né? É, a vida é assim. O Grêmio se reapresenta hoje, né? Até, aliás, já se reapresentou na manhã de hoje, né? 9 da manhã foi a representação no CT Luiz Carvalho. E os trabalhos serão focados na parte física. O Grêmio tá muito mal fisicamente. O Rogerinho já voltou pro profissional. Bom, o que o Grêmio fez de escantear profissionais e agora teve que botar o rabinho entre as pernas para... É inadmissível, gente. Tá certo? Lembrando que a seleção brasileira joga amanhã, 7 da manhã, horário de Brasília, contra a Austrália na retomada, né, no início da construção para a próxima Copa do Mundo. É difícil, mas vamos torcer para a seleção brasileira. Tá certo? Grande abraço, Igor Minotto, para a tua Rádio Cristal.
0: Esportes. 11 horas 38 minutos, 18 graus é a temperatura. Nós vamos rapidamente direto para a BR-386 trazer informações na área do trânsito e da segurança.
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0: João Gabriel Nunes, ao vivo conosco aqui pelas redes sociais, também pelo rádio no 100.5. Quais são os destaques nas áreas do trânsito e da segurança, João? Bom dia.
4: Muito bom dia, Kathleen. Bom dia, ouvintes da tua Rádio Cristal. Nós estamos aqui na BR-386, onde a gente vê já a duplicação em grande forma aqui para você que nos acompanha pelas imagens nas redes sociais, mas também pelo 100.5. Aqui, ó, vias marginais liberadas já e as vias principais ainda em alguns pontos com obras pela Via Sul, uma empresa da Motiva. O que cabe destacar é que é grande o movimento nesse momento de meio-dia nas vias marginais, por causa das empresas de pedra que tem aqui ao redor. Então o pessoal se movimenta para casa, faz o acesso de volta à Soledade, o que intensifica o trânsito nesse momento. E a gente pede esse cuidado a mais para você que vai passar por Soledade, para você que vai trazer aí sua família, vai passar por aqui. Aí a gente tem esta situação. Os destaques da segurança também vamos destacar aqui a nível estadual, que mergulhadores se unem a trabalhos em barragens com risco de rompimento em São Marcos. A Corsan diz que a situação está controlada. O risco de ruptura dessa barragem em São Marcos já fez mais de 170 pessoas saírem de casa. E a Defesa Civil do Rio Grande do Sul prorroga o alerta de inundação no Guaíba. E aí a gente entra já com outros fatos, as buscas por uma mulher desaparecida em Caxias do Sul, que já estão no quarto dia e os objetos que estavam no veículo foram localizados perto do rio. A gente traz esses destaques aqui, ó, justamente para vocês acompanhar nesse momento, ó. É grande o trânsito aqui, ó, muitas pessoas passando pelo momento. Lembrando que eu estou um pouquinho à frente do Stock Center, aqui já na Via Marginal, trazendo essas informações ao vivo na programação da tua Rádio Cristal. Cabe destacar também, Kathleen, o que acontece durante toda essa semana, seja na Polícia Civil, nos bombeiros ou na nossa gloriosa Brigada Militar, é a preparação, a destinação de viaturas, a escolha de locais e pontos para policiamento no dia 4 de outubro, dia das eleições gerais, em 2026.
0: Tá certo, obrigado ao João Gabriel, também trazendo um outro destaque por aqui, pois a Polícia Civil cumpriu um mandado de busca, e apreendeu uma arma de fogo em Soledade. Esse fato foi registrado na localidade de Santa Terezinha, interior de Soledade. Essa ordem judicial foi expedida pelo Poder Judiciário da comarca de Soledade no âmbito de investigação relacionada ao crime de lesão corporal e ameaça praticada no contexto da violência doméstica e familiar nos termos da Lei Maria da Penha. Essa arma, um revólver, então, foi encontrado nesta residência.

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4: Agora, 11 horas e 43 minutos, 18 graus a temperatura. O programa Temática vai se encerrando, mas antes disso, valorizando os nossos parceiros também. 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E tá chegando a hora da festa da comunidade do São Miguel no Mormaço, que terá a seguinte programação nesse domingo, dia 27. Às 10h30 tem missa, ao meio-dia suculento churrasco com bebidas e saladas, levar pratos e talheres. Às 14 horas tem reunião dançante com a banda balada e às 17 horas o sorteio da rifa. Participe desse grande evento da comunidade do São Miguel no Mormaço. Encerro por aqui a nossa participação no programa Temática da manhã desta quinta-feira. Na sequência, você acompanha o Conversa na Mesa, Igreja e Saída. Paz e bem.
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1: Ouvintes da tua Rádio Cristal e do programa Conversa na Mesa, paz e bem. Abençoai, Senhor, as nossas pessoas, a nossa comida que a vossa bondade nos concede. Abençoai, Senhor, nossa casa com tudo aquilo que ela tem. Abençoai seus moradores, bens e pertences. Abençoai também esse nosso alimento para que recupere nossas forças, nossas energias e possamos sempre cumprir com o nosso dever como pai, como mãe, como avô, como vó, como menino, como menina, como estudante, como trabalhador. Que Deus abençoe a todos os nossos empreendimentos neste dia. Hoje, 24 de setembro de 2026, quinta-feira, dentro do ano litúrgico, estamos a viver a 25ª semana do chamado Tempo Comum. E o Evangelho de hoje nos vem por Lucas, no capítulo 7, ou melhor, no capítulo 9, versículos 7 a 9. Naquele tempo, o tetrarca Herodes ouviu falar de tudo o que estava acontecendo e ficou perplexo, porque alguns diziam que João Batista tinha ressuscitado dos mortos. Outros diziam que Elias tinha aparecido. Outros ainda que um dos antigos profetas tinha ressuscitado. Então Herodes disse: eu mandei degolar João. Quem é esse homem sobre quem ouço falar essas coisas? E procurava ver a Jesus. Este é o Evangelho de hoje. Irmão e irmã, o Evangelho diz que Herodes queria ver Jesus. Olha bem, ver Jesus. A expressão aparentemente inocente tem mais de um sentido. Herodes não queria escutar Jesus, mas ver aquele que ele via como uma ameaça para o seu poder. E como fez com João Batista, no fundo, queria eliminá-lo. Para nós cristãos, ver e escutar Jesus é entrar na sua vida e participar da sua missão com todas as suas consequências. Diante disso, com certeza, todos nós temos que nos postar diante de Deus, erguer as mãos aos céus e nos perguntar: quem é Jesus? De quem se dizem tantas coisas maravilhosas? Por que será que ele causa medo aos grandes, aos poderosos, aos prepotentes, aos desviados? E por que é que as crianças, os doentes e os simples vão até ele, alegres e felizes? Pensamos ao Pai que nos revele este segredo. Senhor, o cego não vê, mas sente o perfume da rosa. Precisamos de pessoas que preguem o Evangelho, mas precisamos muito mais de pessoas que espalhem o perfume do Evangelho com suas vidas. Dai-nos, Pai Santo, a graça de viver como cristãos e cristãs e espalhar o bom perfume de Cristo. Pai nosso que estais no céu, santificado seja o vosso nome, venha a nós o vosso reino, seja feita a vossa vontade, assim na terra como no céu. O pão nosso de cada dia nos dai hoje, perdoai as nossas ofensas, Assim como nós perdoamos a quem nos tem ofendido, e não nos deixeis cair em tentação, mas livrai-nos do mal. Amém. Nossos avisos, recados e recomendações para esse nosso dia e para esse nosso final de semana. Aqui da Paróquia da Soledade, hoje quinta-feira, dia 24, 17h30, haverá celebração eucarística no Hospital Frei Clemente, 18 horas na Igreja Matriz, 19 horas na Comunidade Santa Luzia, no sítio Toniolo, e 19h30, a segunda noite do tríduo preparatório para a festa, em honra a Santa Teresinha, na Comunidade de Santa Teresinha. Amanhã, sexta-feira, dia 25, 18h30, celebração na Igreja Matriz, celebração eucarística, 19 horas Eucaristia na Comunidade São Francisco do Boqueirão do Botiá, e 19h30 haverá o encerramento do tríduo preparatório para a festa em honra a Santa Teresinha na Comunidade de Santa Teresinha. E no sábado, dia 26, 14h30, celebração eucarística na Comunidade São Brás, do Rincão dos Lauter, 14h30 na comunidade que se reúne no Colégio São João Batista, ou melhor, João Batista, da Comunidade Rincão São Tomé, 16 horas na Comunidade Santa Clara, do Rincão do Araçá, 18 horas na Comunidade de Nossa Senhora de Fátima, do bairro Missões, 19 horas na Comunidade da Aparecida, do bairro Fontes, e 19 horas também na celebração eucarística na Igreja Matriz. E no domingo, dia 27, 9 horas, celebração eucarística na Igreja Matriz, 9 horas na Eucaristia na Comunidade Sagrada Família, do bairro Expedicionário, 10 horas na Comunidade de Nossa Senhora das Graças, do bairro Missões, 10h30 na Comunidade de Santa Teresinha, grande festa em homenagem a Santa Teresinha do Menino Jesus, e às 19 horas de domingo, celebração eucarística na Igreja Matriz. E recordando que no próximo sábado, dia 26, será realizado na paróquia da Natividade em Ijuí o Congresso do Apostolado da Oração, com presença de grupos de pessoas aqui da nossa comunidade da Soledade. E recordamos ainda também que no próximo domingo, dia 27, haverá o encontro diocesano do ECC aqui em Soledade, no Parque Rui Ortiz. Das 9 às 16 horas acontecerá então esse grande encontro diocesano do serviço do movimento Encontro de Casais com Cristo, para recordar, para celebrar, para memorizar, para louvar os 56 anos de existência deste serviço na Igreja. Com certeza, grande bem, muito bem já fizeram e vão fazer esse movimento que se importa com os casais, com as pessoas das nossas comunidades, das pessoas que se importam com as nossas famílias. E recordando também que a Romaria Diocesana vai acontecer agora em outubro. Haverá ônibus aqui de Soledade para Cruz Alta, para a Romaria. As pessoas interessadas deverão fazer as suas inscrições com documento na Secretaria Paroquial até o final deste mês. Para a paróquia de Nossa Senhora dos Navegantes no Mormaço, hoje, dia 24, quinta-feira, terá missa no segundo dia do tríduo em São Miguel, na comunidade São Miguel, aí do Mormaço, às 19 horas. E amanhã, continuação nesse mesmo horário também, da missa com tríduo às 19 horas. E no domingo haverá grande missa com festa na comunidade de São Miguel às 10h30. E ainda no domingo, na comunidade ali do Mormaço, na paróquia de Nossa Senhora dos Navegantes, celebração eucarística às 8h30 na comunidade Igreja Matriz, comunidade Nossa Senhora dos Navegantes. Então, meu irmão, minha irmã, são esses nossos avisos e recados para esse nosso dia de hoje, pedindo sempre ao Senhor que Ele nos abençoe e guarde, mostre sua face misericordiosa, tenha compaixão de nós, volva para nós o seu rosto e nos dê sempre a saúde, o amor e a paz. Que o Senhor nos abençoe, o Pai, o Filho e o Espírito Santo. Amém. Meu irmão, minha irmã, muito boa tarde, paz e bem.

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2: Meio-dia e 27 minutos.
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4: 19 graus.
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4: Meio-dia e 37 minutos.
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23: 19 graus.
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10: Olá, boa tarde. 12 horas 41 minutos, 19 graus a temperatura em Soledade, capital nacional das pedras preciosas. Quinta-feira, 24 de setembro de 2026. Seja bem-vindo na tua Rádio Cristal. A partir de agora, você acompanha a Hora do Recado. Hora do recado com a apresentação de Marcos Vinícius de Souza, gerência geral de Paulinho Paes, direção geral de Frei Eudes Ângelo Capelari. 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

0: 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Com você a partir de agora, a previsão do tempo com ela, Kátia Valente.
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2: Olá pessoal, vamos ter uma quinta-feira com o tempo firme predominando por toda a nossa região. Temos a presença do sol ao longo de todo o dia e depois do friozinho da manhã nós vamos ter uma temperatura subindo de forma mais rápida, né? E favorecendo uma grande amplitude térmica, que é uma característica quando nós temos essas massas de ar polar atuando. Ao longo do dia de hoje, então, os termômetros vão subindo e as máximas previstas para esta tarde já podem oscilar entre 24 a 25 graus em média. Os ventos ainda sopram assim de leste, mais de nordeste, já não é mais aquele vento sul também, aquele vento muito frio. Aí para amanhã, sexta-feira, as temperaturas sobem mais rapidamente ainda, já não tem possibilidade de geadas, temperaturas já são mais elevadas em todas as nossas áreas aqui, tem uma leve sensação de frio ainda pela manhã sim, em alguns pontos aqui da região. Já no período da tarde, olha como a temperatura sobe rápido, as máximas devem variar entre 26 e 28 graus, ou seja, já tem até uma sensação meio que de abafamento em algumas áreas aqui da nossa região. E aí, no sábado, nós vamos ter essa condição também de sol, temperatura subindo muito rápido, as máximas, pessoal, já podem até passar da casa dos 30 graus. Ao longo do domingo e para a semana que vem, devemos ter o retorno das instabilidades. Com a previsão do tempo, Kátia Valente.
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8: Meio-dia e 52 minutos.
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10: 20 graus.
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1: Faltando 4 minutos para 1 hora da tarde, a hora do recado em destaque para você agora, avisos e comunicados.
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1: 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O tratamento é 100% natural e podem consultar sócios e não sócios. 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Entre em contato pelo WhatsApp 549-8401-4445 e agende seu horário. Também está aberto o prazo para a declaração do ITR, Imposto Territorial Rural. O prazo finda-se em 30 de setembro. Também estamos realizando projetos de custeio e investimento para a safra 2026-2027. Agende seu horário.
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1: Muito bem, estamos chegando ao final de mais uma edição da Hora do Recado. 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Ficamos por aqui, a Hora do Recado. Teve a apresentação de Marco Vinícius de Souza, gerência geral de Paulinho Paes, direção geral de Frei Eudes Ângelo Capelari. Na sequência, informativo Serfox, logo após informativo Cotrijal e depois vem a turma do esporte na torcida com Paulinho Paes e seus convidados. Paz e bem.
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0: Estamos no ar com o nosso informativo da Serfox, atualizando você com as informações dessa semana, depois da Semana Farroupilha, depois do Dia do Gaúcho e agora já indo pro final do mês de setembro, por mais que essa semana foi uma semana de muitos estragos aí no estado do Rio Grande do Sul, também na nossa região, com enchentes muito grandes, inclusive no Lajeado, ali no Vale do Caí e também do Taquari. Nós estamos aqui para falar com o presidente da Serfox, Darlito Santos Landim, e também o vice-presidente da Serfox, Zé Canoato, que vão repercutir as informações gerais e também os assuntos da cooperativa. Bom dia, presidente Landim.
1: Bom dia, Jota Júnior, bom dia aos ouvintes desta emissora. Temos muitas informações, Jota, esta semana. Nós tínhamos roteiro para fazer na região com o Zeca, o nosso vice, visitar a prefeitura de Putinga, Ilópolis, Antagorda, mas devido às chuvas intensa que atingiu a nossa região, nem só as demais região também, o município de Nova Alvorada, onde nós atendemos também, foi surpreendido com uma forte enchente que alagou praticamente grande parte da cidade, né? E nós queremos ser solidário com nossos associados lá, né? Então cancelamos e vamos marcar uma outra data, uma outra oportunidade, porque tá dentro do nosso plano estratégico visitar os poderes públicos, porque a Serfox não pode caminhar sozinha, ela tem que caminhar de forma parceira com os órgãos públicos, com os associados, com instituições, que isso é muito importante, né? Temos assembleias de núcleo agora que o vice vai comentar e eu reforço o convite que é muito importante a participação dos delegados representativos, dos associados, dos jovens, filhos de associado. O quanto é importante para a gente explicar para os jovens que estão vindo hoje, que é o futuro amanhã do cooperativismo, o quanto é importante cooperar na sua comunidade. Eles entenderam o que é o sistema cooperativista.
0: Muito bem. Dá o bom dia aqui pro Zé Canoato, que traz as informações sobre essas importantes reuniões. Bom dia, Zé.
2: Bom dia, Jota. Bom dia aos ouvintes aí dessa emissora. Bom dia, nosso presidente. Bom dia, nossos conselheiros, né? Nossos associados, nossos colaboradores. Jota, o presidente já falou sobre as catástrofes que se sucederam durante essa semana, porque nós estamos vivendo um período aí de muito alerta no Rio Grande do Sul, né? Principalmente. E eu quero contar uma historiazinha que ontem de noite um conselheiro, nós conversando, e chegamos a uma conclusão. O El Niño, né? Ele prejudica, né? Principalmente a região sul do Brasil. Mas será que é só o El Niño? Eu acho que nós temos outras situações também que reforçam. Porque ele me citou que a gente conversando, que há 40 anos atrás, mais 50 anos atrás, nós tínhamos nem 10% dos matos que nós temos hoje. E ele disse que nós estamos virando o Amazonas, nós temos muito mato, que não é mato nativo, é mato de plantação. E é verdade, as nossas regionais, nossa região aqui no Rio Grande do Sul, depois do Planalto, nós temos bastante vegetação. Isso chama chuva, tudo puxa também. Pode até ser uma maneira de pensar. Mas, Jota, a gente vai falar sobre as reuniões que nós tivemos na regional de Arvorezinha. A reunião anual de núcleo que a gente está fazendo, tá? E no dia 8, agora, nós vamos ter na regional de Barros Cassal, aonde a gente também convida, espera que todos os nossos associados estejam presentes também, nossos delegados, que é a reunião das reuniões mais importantes, é onde a cooperativa vai, esclarece e presta conta, né? No núcleo, na comunidade e na região. E também, né, Jota, a gente já conversou durante essa semana com o presidente, que o ano que vem nós vamos fazer uma programação um pouco diferente, por causa, né, que nós temos aí a comemoração dos 65 anos da Serfox. Então a gente já está pensando e planejando, né, presidente, de fazer umas modalidades diferentes. Fazer as reuniões que a gente tem que fazer normal, são aquelas reuniões que a gente tem que prestar conta, as assembleias regionais de núcleo e a Assembleia Geral, e também, né, as reuniões, né, anual de núcleo. Mas a gente está pensando em fazer uma modalidade diferente. E a gente vai falar com o conselho e a gente vai decidir uma maneira, né, aonde a gente possa chegar mais perto do nosso associado cada dia, que é o nosso objetivo de transparência da nossa cooperativa, né, e que o associado participe e que o associado também dê opinião, Jota.
0: Tá certo, isso é muito importante, inclusive essa maneira cooperativa, da forma de administrar, com a colaboração de todos, que a Serfox continua crescendo.
1: Sem dúvida, né? E nessas datas de 8 de outubro, Jota, Nós vamos visitar pela manhã a prefeitura de Gramado Xavier, onde a área de abrangência da cooperativa. Vamos fazer uma visita em Barros Cassal também na prefeitura, porque o prefeito é parceiro, nós precisamos de máquina muitas vezes e ele sempre parceiro, né? Então é importante nós se aproximar dos poderes públicos, né? A cooperativa não pode caminhar sozinha, assim como a imprensa. Eu quero te dizer que nós temos um programa muito importante, Jota. A partir de janeiro, dos associados, permitir que nós retire a vegetação, principalmente os eucalipto, os pino, na área de domínio da Serfox, no mínimo 15 metros de cada lado. Isso está previsto, tá previsto no estatuto. Com certeza, Jota, tu vai caminhar com nós, tá? Nós vamos ter muito serviço para que nós possa convencer. Houve omissão do passado? Sim, mas não, aqui não temos aí para apontar dedo para ninguém. É vida para frente. E isso traz prejuízo para a cooperativa. São 700, 800 mil por ano de prejuízo para a cooperativa. Essa vegetação que danifica nossas obras, nossa estrutura, rompe cabo, quebra poste, falta de energia, que esse é o pior, que o associado fica, né? Muitas vezes 4, 5 horas sem energia. Então nós vamos trabalhar muito nesse projeto. Vamos precisar muito de um cara que se comunica. Isso nós vamos trabalhar bastante, né? Desejando a todos, né, Zeca? Um belo final de semana, com muita saúde, com muito equilíbrio, descansando, porque esta semana foi cansativo devido à semana Farroupilha. Paz no coração de todos os nossos associados e os nossos ouvintes.
2: Jota, aproveitando o presidente, que ele acabou de falar, durante a semana nós tivemos aí um intempério muito grande, né, na segunda-feira, onde na nossa região choveu mais de 200 milímetros. Isso tudo em um pouco espaço, período curto, né, de espaço. E graças a Deus, nos 35 municípios, né, presidente, na área nossa de abrangência, nós não tivemos, graças a Deus, nenhum intempério que prejudicasse, né, tanto a nossa rede, né. Uma grande parte foi daquilo que a gente fez, se precavendo e limpando as vegetação debaixo das redes. Ainda a gente tem bastante ponto crítico, né, presidente? Bastante ponto crítico. Mas nós temos ainda 4 equipes, 2 ainda terceirizadas e 2 equipes que continuam fazendo e limpando aquele espaço crítico. Qual é o espaço crítico? É onde a rede passa no meio das vegetação, onde tem muitas plantações de eucalipto de muitos anos, que isso é o maior problema nosso. Não é só quando cai uma rede de eucalipto. A casca do eucalipto que cai em cima de uma rede prejudica. E nós temos que pensar logo ali adiante, aquele proprietário que tem uma plantação de eucalipto, onde a rede cruza por dentro, ele tem que pensar que ele tem os vizinhos para frente que dependem daquela rede. Isso tem que concordar. É isso o projeto que o nosso presidente está falando. Ele está encampando esse projeto, nós estamos juntos e nós temos que manter as nossas redes limpas. Nós temos quase 4.500 quilômetros de rede. É muita coisa. Então, Jota, é isso que a gente tem que pedir, para que todos os associados sejam conscientes, com nossos delegados, com nosso povo, que deixem as vegetações para plantarem mais longe da rede. E que quando a gente puder tirar de dentro desses matos, é claro que a gente vai fazer. Só que isso tudo tem que ser pensado e planejado. Quero desejar aí um bom final de semana, assim como o presidente desejou, ao nosso associado, todos que estão presentes, e que aguardem. Nós temos grande coisa para prestar e para inovar e para dizer da nossa cooperativa que nós temos no caminho certo.
0: Tá certo. Vamos ficando por aqui com o nosso informativo da Serfox. A gente volta semana que vem atualizando você com as nossas informações. Até mais.

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1: Olá, começa agora o Informativo Cotrijal desta quinta-feira, dia 24 de setembro. Eu sou a Raíza e estarei contigo trazendo as novidades da nossa cooperativa. No programa de hoje, o destaque é o 24º Seminário de Líderes de Núcleo da Cotrijal, realizado nesta semana, que levou os nossos representantes dos associados a conhecer o berço do cooperativismo na Serra Gaúcha. Fique com a gente e acompanhe também a previsão do tempo e a cotação de grãos.
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1: Ludmila Camparotto, agrometeorologista da Rural Clima, traz as informações do tempo pra gente. Olá, Ludmila.
3: Boa tarde a todos os ouvintes do Informativo Cotrijal. Vamos para as nossas atualizações climáticas de hoje, falando sobre as áreas de atuação da cooperativa. Bom, o tempo segue firme até o final da semana, sobre grande parte do Rio Grande do Sul, incluindo as áreas de atuação da Cotrijal. As temperaturas máximas deverão se elevar ao longo desses próximos 2-3 dias, as mínimas também, mas entre o domingo e a segunda-feira, um novo sistema deve se aproximar da região, aumentando, né, as instabilidades e a possibilidade de chuvas que pontualmente poderão ser mais intensas, principalmente no início da próxima semana. Qualquer dúvida, entre em contato aqui com a gente. Lembrando, eu sou a Ludmila Camparotto e essas são as informações da Rural Clima em parceria com a Cotrijal.
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1: Ao longo dessa semana, os cerca de 100 líderes de núcleo da Cotrijal visitaram a capital nacional do cooperativismo, Nova Petrópolis, reconhecida também por ser o berço do cooperativismo de crédito na América Latina. A programação fez parte do 24º Seminário de Líderes da Cotrijal. E o presidente da cooperativa, Ney César Mânica, fala mais sobre esse evento.
6: Concluímos o 24º Encontro de Liderança aqui na Serra Gaúcha. Escolhemos esse local porque aqui é o berço do cooperativismo. Tivemos na Casa do Cooperativismo, Nova Petrópolis. Nessa oportunidade, tivemos aqui palestras sobre o cooperativismo, a importância da liderança, a importância da gestão e também dos negócios. O grande objetivo é fazer com que a nossa liderança, junto com nós, possa trazer cada vez mais o desenvolvimento, o conhecimento lá na propriedade. Esse é o elo de ligação que existe entre direção, liderança, conselhos e nossos associados. Chegamos fortalecidos e felizes. Saímos aqui mais felizes e mais fortalecidos, porque temos a certeza que após esse seminário, muitas coisas melhorarão na vida de nossos produtores.
1: Os líderes de núcleo representam os mais de 18 mil associados da Cotrijal. E o vice-presidente, Enio Schroeder, destaca a importância desses momentos para capacitar o grupo, que depois poderá compartilhar esses conhecimentos nas comunidades em que atuam.
7: É extremamente importante termos esse olhar sobre os nossos líderes de núcleo, os delegados que formam esse grande colegiado e que precisam cada ano receberem mais informações, mais conhecimento para cada vez mais exercerem da melhor forma possível o seu papel. Trazer eles aqui para essa região, onde o cooperativismo, especialmente em Nova Petrópolis, está muito presente, foi um momento extremamente importante para eles verificarem a importância que tem o sistema cooperativo para a sociedade, para as comunidades onde eles estão inseridos, especialmente para a Cotrijal. Então, prepararmos a nossa liderança, darmos condições para eles exercerem de forma mais efetiva o seu papel é extremamente importante. Agradecer a todos os líderes que aqui vieram, juntamente com o Conselho de Administração, Conselho Fiscal, nossos gerentes de unidade e também nossos superintendentes. Então, mais uma vez, a importância que tem o Seminário de Líderes de Núcleo é muito grande para a nossa cooperativa Cotrijal.
1: E a líder de núcleo, Laura Schäfel-Schroeder, conta pra gente como foi a experiência de participar do seminário pela primeira vez.
8: Primeiramente, eu gostaria de agradecer a Cotrijal pela oportunidade. É meu primeiro mandato como liderança, né, da unidade de Lagoa dos Três Cantos e fico muito feliz em poder participar desse grande evento, onde a gente tem palestras. Conseguimos ontem conhecer a cidade do berço do cooperativismo. Hoje, duas excelentes palestras durante a manhã, onde a gente agrega muito conhecimento, né, sobre todo o cooperativismo, e a gente vai poder levar, então, para os associados da unidade mais conhecimento, tudo que a gente aprendeu aqui, e dizer que eles podem sempre contar com nós, né, como liderança, e ajudar a cooperativa a crescer ainda mais.
1: A programação contou com palestra conduzida por Ricardo Leite. Ele fala pra gente sobre o papel fundamental que esse grupo de líderes desempenha na cooperativa.
9: Foi muito fácil trazer a interação e trazer a participação. O grupo de líderes e de colaboradores da Cotrijal, cerca de 150 pessoas, extremamente interessados. É uma turma que quer cada vez mais se apropriar da cultura do cooperativismo, que acaba sendo realmente um modelo socioeconômico que é uma alternativa, e na minha humilde opinião, uma alternativa muito eficaz para que a gente se una em torno de um negócio que é propriedade de todos nós. Esse negócio se chama cooperativa. Os donos são os associados. E o interessante é que os benefícios também são muito sólidos. Como donos, a gente tem direito a receber sobras, a gente recebe assistência, a gente tem a possibilidade de também melhorar, por meio do uso da cooperativa, o próprio PIB, circula mais dinheiro nos municípios onde a gente está presente. E o papel do líder de núcleo, em especial, é essa pessoa, é a líder, é o líder de núcleo que acaba mobilizando a comunidade, os associados. A Cotrijal hoje tem cerca de 18 mil associados. Eu enxergo o líder de núcleo como uma ponte muito sólida, muito firme entre todos esses associados e a gestão da cooperativa.
1: A programação do 24º Seminário de Líderes teve como foco o cooperativismo, sua origem, cultura, educação cooperativista, benefícios desse modelo de negócios e, principalmente, o papel do grupo de líderes de núcleo em compartilhar e fortalecer os valores do cooperativismo e a atuação da Cotrijal nas comunidades.
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1: A Cotrijal praticou os seguintes preços na manhã de hoje, dia 24 de setembro, na região sede: soja, R$ 141,00, milho, R$ 61,00, trigo PH 78, R$ 75,00. Para conferir os valores da tarde ou da sua região, acesse o portal do produtor. Ficou com alguma dúvida? Entre em contato com a sua unidade de negócios. O informativo Cotrijal de hoje fica por aqui. Muito obrigada pela sua atenção e pela sua companhia. 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
1: Horas 24 minutos, temperatura em 21 graus. Alô, amigos, boa tarde. O Na Torcida no ar, pelo rádio, pelo Face, pelo YouTube, até as 2 horas da tarde com os nossos convidados que já estão aqui. É, e já nós vamos falar de muitos assuntos ligados ao esporte local e regional, porque já contamos aqui com a presença do Alan e também do Fabinho, integrantes do Botafogo que disputarão a Copa Rotary. Carlos Rogério Matuella, presidente da Sicredi Botucaraí, Sicredi que será homenageada no sábado pela Copa Rotary, mas também vem aí um grande jogo amistoso com cunho social, você vai saber detalhes em seguida. E o Ariel Balbinotti, que representa o Soledade Futsal, que tem um jogo importante e decisivo hoje à noite pela Liga Gaúcha da Série C. São os nossos convidados do programa. 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
1: A expectativa para a abertura da Copa Rotary de Futebol 7, edição 2026. Botafogo será uma das equipes estreantes aí no campeonato. Sicredi Botucaraí será homenageada na 25ª edição do campeonato. Vem aí o jogo do rei, 45 anos da Sicredi Botucaraí. Falcão, é o Falcão, craque do futsal, será atração. Soledade em busca da vitória no jogo de ida da fase de quartas de final da Liga Gaúcha da Série C. Morre em Arvorezinha um dos grandes desportistas da nossa região, Aquilino Marim. Esses e outros assuntos a partir de agora no programa. Ariel Balbinotti, dê o seu boa tarde aí para a galera esportiva.
2: Boa tarde, Paulinho, boa tarde aos amigos da mesa, e estamos aí hoje para falar de Soledade Futsal.
1: Carlos Rogério Matuella, seja bem-vindo no programa.
3: Boa tarde, Paulinho, boa tarde, Ariel, os meninos do Botafogo, um abraço a todos os desportistas que estão nos ouvindo nesse momento aí, é uma alegria estar aqui no programa, falando um pouco sobre os eventos que nós vamos fazer em relação ao esporte aqui de Soledade.
1: Com certeza. Fabinho, seja bem-vindo, dá o seu boa tarde aí para toda a galera esportiva da
4: tua rádio. Boa tarde, à mesa aí. Vamos falar sobre esporte e sobre a equipe do Botafogo, hein?
1: Alan, seja bem-vindo também, boa tarde.
5: Boa tarde, Paulinho, boa tarde aos ouvintes, a gurizada da mesa. Vamos lá, vamos falar do Botafogo e da abertura da Copa Rotary.
1: Botafogo vem forte para o campeonato, Alan?
5: Botafogo vem forte.
1: Vamos saber já sobre o time do Botafogo que vai jogar o campeonato do Rotary. 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Ele está fazendo uma concentração lá na comunidade do São Miguel, lá com a dona Tereza, no quiosque do Joe, para que amanhã ele possa trabalhar com calma, com tranquilidade. 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Nós vamos priorizar o Carlos Rogério Matuella, nós sabemos os seus compromissos, porque tem 2 momentos que nós queremos abordar. Primeiro, o grande jogo festivo que vai acontecer em Soledade e Arvorezinha, numa iniciativa dos 45 anos da Sicredi Botucaraí. Que jogos serão estes, Rogério?
3: Ô, Paulinho, muito obrigado pelo espaço, né? Agradecer os parceiros de mesa aqui, né? Desejar sucesso ao Botafogo já, o Alan, e os meninos aqui no campeonato, e o Ariel, parabenizar o Ariel, e dizer da coragem aí de estar à frente aí de um time de futsal aqui na região, e nós precisamos apoiar. Como membro de Soledade, eu quero deixar aí um convite aos empresários, quem puder, o nosso Soledade Futsal merece desse apoio, assim como todos os times merecem, mas o momento que está representando a nossa Soledade, né? Está aí para uma fase importantíssima, então está precisando muito do apoio dos empresários, mas não só do apoio dos empresários, das empresas, das pessoas que gostam do esporte, mas também da população soledadense. O nosso ginásio não pode sobrar um lugar lá hoje de noite, tem que estar lotado, né, para ajudar a arrecadar recursos para que o time tenha sucesso, né, também. E, acima de tudo, é Soledade sendo representada. Então, parabenizar, dizer sucesso hoje à noite para o Soledade Futsal e sucesso para os meninos aí do Botafogo, que eu fiquei sabendo hoje, né, que a gente tem uma relação muito próxima lá no bairro Botucaraí também, além do Bom Jesus, do Primavera, tem mais o Botafogo. Não é o Botafogo do Rio lá que ganhou de nós. Ah, que raiva, né, de ser gremista. Mas, né, é isso, Paulinho. Nós vamos trazer no dia 6 e 7 de outubro aqui em Soledade, na comemoração dos 45 anos do Sicred, nada mais nada menos que o maior jogador de futsal de todos os tempos. Falcão, né, um cara que quem viu ele jogar, ou quem vai ver ele jogar, vai entender o porquê ele foi considerado o melhor jogador de todos os tempos. É um presente que nós estamos dando para a nossa região. Mas contratamos ele por 2 jogos, ele e o Adonias, que é o nosso influencer, o nosso jogador de propaganda, que o Adonias é considerado o melhor jogador de freestyle do mundo. E o Adonias é simplesmente patrocinado pela Juventus da Itália. Ele é o jogador responsável por divulgar o freestyle no mundo todo, para divulgar o esporte, né, no mundo todo. Então, e junto com eles dois vai vir também o irmão do Adonias, o Abner, que é um baita jogador. Tive a oportunidade de jogar com ele. Ele jogar e eu correr atrás da bola, né, lá em Minas Gerais, na inauguração de uma quadra de futsal com eles lá em Minas, né, e também de futebol 7, de futebol society. Então, são jogadores excelentes. Para isso, né, nós estamos fazendo toda uma organização do evento, mas com todo cuidado, tanto em Arvorezinha como aqui. Dia 6 em Arvorezinha e dia 7, que é uma quarta-feira aqui em Soledade. Fala mais para Soledade, né? Então, a gente colocou 1.500 ingressos à disposição, não tem custo. Quem levar 1 quilo de alimento, de alimento, né, não perecível, vai já sai com ingresso. E nas agências nossas estão com os ingressos. Por quê? Nós temos medo que vá lá 2.000, 3.000 pessoas vindo de outras cidades, né, e daí não tem como entrar. Lá cabe 1.500 a 2.000 pessoas no Zecão. Então, no Zecão, porque é época de frio ainda, chuva, então, no Zecão, com todo cuidado, vai ter as copas pelas entidades, vai ser a Liga e a Soledade Futsal com as copas. Toda a arrecadação vai ser para o asilo, né, para o Grupo Ciranda, quer dizer, não a Liga, a Grupo Ciranda e a Soledade Futsal, é as copas, né, para a Liga e para o asilo, arrecadação de alimentos, que for pelas agências na hora também. Não tem cobrança de ingresso, é simplesmente quem quiser levar 1 quilo de alimento para a gente ajudar a comunidade, um gesto simbólico, né, um gesto de ajudar, né? Serão 1.500 quilos de alimentos arrecadados. Então, se esse gesto, né, as pessoas forem lá nas agências, todas as agências nossas aqui estão com os ingressos já desde hoje, chega lá na agência, retira o ingresso para a gente garantir a presença lá no ginásio, né? Então, aberta a todas as pessoas, os nossos associados, né? Nós vamos levar as crianças, tá, assim, esse crédito também, vão poder entrar em campo com o Falcão e o Adonias, vai ter uma entrevista, né? A gente quer que a comunidade toda, é um jogo festivo, que estamos presenteando a Soledade e a população de Soledade e região. Vai vir jogadores de todos os municípios aqui da região, né? Cada agência tem o direito de colocar um atleta, colaborador ou coordenador de núcleo ou conselheiro, né? Então, a gente vai ter jogadores tanto em Arvorezinho como aqui, né? A gente vai ter jogadores representando entidades aqui de Soledade, já confirma aqui o Felipe Von Helder representando a prefeitura, a Câmara vai ser o presidente, né? capaz que o Edivaldo ia dar vaga para outro, né? O Josino que fica esperando.
1: Vai ficar esperando.
3: Né? Não, o Edivaldo já confirmado, brincadeira. Nós teremos o Pedro representando o Rotary e a Confraria, nós vamos ter o Fernando Lodge representando também ao setor de pedristas e também a PAI de Soledade. Vamos ter representantes de várias entidades, vamos ter 2 atletas representando o futsal de Soledade do interior. A princípio está convidado o Matheus Carletti, do último campeão da cidade, que foi o Icupt, vai estar indicando um jogador também, estão definindo lá para jogar. O Soledade Futsal vai colocar um goleiro representando. Então, várias entidades assim. Nós vamos fazer, Paulinho, 2 sorteios para associados em cada jogo. A partir da semana que vem, vai entrar no Instagram do Sicredi, vai ter um lugar lá. Eu quero jogar com o Falcão e Adonias. Então, dois jogadores serão sorteados
6: por pessoas de Soledade, da região, que eu sou de Arvorezinha, eu sou de Itapuca, eu sou de Mormaço, dois sorteios para dois jogadores. Duas mulheres, é uma reivindicação, nós ia colocar também do Falcão, quando uma mulher entra a jogar, a outra também, né? Porque vai ser uma hora, a gente vai trocar os atletas, né? Duas mulheres, colaboradores, então vamos premiar assim a nossa cidade, e a Cotrijal vai colocar um jogador também, né? Então a gente vai ter jogadores representando várias entidades, transmissão, né, pelo canal do Sicredi, né, repórter, comentarista, depois eu vou divulgar quem é os comentaristas, repórter, vai ter um animador de torcida. Vamos ter 200 camisas do jogo para quem quiser adquirir a R$100 com os números 3, 10, 45 e 81. O dia de aniversário 3, 10 de outubro, o mês da fundação do Sicredi, 81 que é o ano e 45 que é o então, que é PMG e GG. Então só tem 100 para cada jogo. A gente mandou fazer para quem quiser adquirir, quem quiser chegar lá e adquirir a camisa, vai ter toda uma decoração do ginásio. Então, tudo um preparo do evento, deixar para as perguntas que você tiver e também se tiver algum da plateia. É para o público, ó, quem que vai lá? Os primeiros, 2.000, os primeiros 2.000 ingressos que foram retirados nas agências. Então, foi reservado uns para Mormaço, quem está nos assistindo agora para Ibirapuitã, para Barros Cassal. E uma coisa a gente se definiu também, algumas cidades virão no jogo aqui em Soledade, algumas cidades irão em Arvorezinha, para que a gente possa dividir nos dois locais e muitas pessoas, e atleta vai ter em torno de 28 jogando em cada jogo. A cada 15 minutos, troca, fica, cara, o Falcão e o Adonias não vão sentar no banco, né? Eles vão jogar, os demais tem que jogar um pouco e dar lugar para outro.
1: Acredito que essa colocação, Rogério, seja importante. Não haverá venda ou disponibilidade de ingressos na hora. Então as pessoas precisam se programar antes para evitar qualquer tipo de transtorno. Nas agências da Sicredi, então, os ingressos estarão disponíveis, as pessoas deverão levar, então, o alimento não perecível.
6: Perfeito. Na verdade, não quer dizer que não vai ter na hora. Pode ser que tenha. Mas quem quiser garantir o lugar vai ter que retirar antes, porque pode chegar na hora quando lotou o ginásio, tem uma capacidade, tem que respeitar a capacidade, as normas de segurança dos bombeiros, né? Nós não podemos, enfim, pensa em acontecer algo, né, com gente mais de capacidade. Pode ser, né, Paulo, que você chegue lá e não saiu todos os ingressos antecipados, a gente vai dizer, ó, tem ainda 300 ingressos, tem ainda 500 lugares, chega lá, hein, vai entrar, eu não levei o alimento, nós não vamos deixar de ninguém entrar, não é ideia é arrecadar voluntariamente, o Botafogo é todo o time. Vai lá, pega os ingressos, né? Para nós, Paulinho, todos, quer levar uma bandeira do Botafogo, quer levar uma bandeira do time do Soledade, do Pampeiro, quer colocar a bandeira lá, porque o Sicredi é de todos, se tu notar, em todos os times da Soledade, nós nunca colocamos time em campeonato nenhum, porque nós queremos jogar em todos os times. Eu fico muito feliz com o presidente quando a gente pode ver cada time ter a nossa marca carregada na camisa, porque é um pouco dos associados nossos, da história do Sicredi aqui na região, né? Então a gente procurou que investir apoiando o esporte de Soledade da região. Então a ideia é que esse jogo também, que tanto o Sicredi estimula, em vez de nós fazer um outro evento, vamos fazer esse jogo, onde as pessoas podem ir lá ajudar a comunidade, assistir um belo jogo, ver atletas de Soledade jogando, né? Ver atletas, amigos aqui de Soledade jogando e da região, e ver Falcão, Adonias, né?
1: Rogério, o horário do jogo, qual vai ser o horário do jogo?
6: Nós vamos abrir os portões às 18 horas com o jogo da tacinha de crianças da tacinha Sicredi. Então os pais vão levar os filhos lá, os professores de escolinha, né, vão levar os seus filhos lá para jogar antes. A ideia é que seja lá depois das 7 horas. Sete e meia por aí, abrir ou 7 horas começar o jogo das crianças e depois, assim, tipo, no máximo 8 horas. Mas no máximo, Paulinho, de 7h30 a 8 horas, começar o jogo com o principal. E aí, Paulinho, alguém pergunta, é um jogo de demonstração? Sim, mas é um jogo, vai ser, tem arbitragem, é um jogo normal, quem vai lá jogar vai ter que jogar, entendeu? Jogar bem, jogar mal, aí depende de cada atleta, mas um jogo sério. E claro que tu vai ver lá durante o jogo bicicleta, pedalada, balãozinho, janelinha, porque naturalmente, tomara que eu vou ficar só com as pernas fechadas para não ter perigo tomar uma janelinha do Falcão e rodar os memes aí da cidade, né? A gente vai jogar um pouquinho se der, né? Mas a ideia é que a gente disponibilize para que as pessoas joguem, mas como diz o Falcão, pela amizade que eu já tenho com ele de tempo, né? E é jogo, né? Não é assim, tipo, vai ser um jogo bem jogado, bonito, né? Mas claro que um jogo festivo, né? Quem vai lá vai poder ver um jogo diferente, bacana, né? De lances, de jogadas entre o Falcão e o Adonias, mas é um jogo normal. Assim, não vai ser vou chegar lá e não vou ver uma partida. Vai ver uma bela partida de futebol, sim.
1: Uma festa esportiva, então, dia 6 em Arvorezinha, dia 7 aqui em Soledade. Estaremos divulgando mais aí na nossa programação. 1h38, temperatura em 21 graus. Rogério, aproveitando a tua oportunidade aqui também, vamos falar da homenagem que a Sicredi Botucaraí receberá na abertura, na competição, na Copa Rotary 2026, a abertura que será no próximo sábado?
6: Perfeitamente, Paulinho. Então, antes disso, quero reforçar que as pessoas que estão nos assistindo, quiserem assistir o jogo, vale a pena. Se você entrar aí na página do Falcão, ver o lance dele, tem jogado. Jogou a semana passada, encerrou largo, aí, ginásio cheio. É muito bacana, por isso que os atletas que vão jogar, né? A gente já pediu, né, que tem que jogar. É um jogo festivo, mas é um jogo bem jogado. Arbitragem aqui de Soledade, né? Transmissão, repórter, comentário, né? Um jogo que vai ficar para a história de Soledade, né? Que um presente que o Sicredi está dando à nossa comunidade, né? E muitos atletas conhecidos aqui dos times de futebol, vai ter jogadores, só vem eles, vem 13 lá, mais atletas que foram campeões do futsal, os jogadores que já jogam em vários times aqui de Soledade, da região, né? E não diferente, Paulinho, vai ser para nós uma alegria. O tempo não está colaborando para o Rotary começar o campeonato, mas agora, se Deus quiser, vai engrenar. Nós estamos felizes demais com o convite que foi nos feito pelo Rotary Clube, de homenagear o Sicredi. Nós temos um carinho especial pelo Rotary, pelo seu papel. Desde o primeiro campeonato, a gente é parceiro do Rotary. No primeiro campeonato, fomos vice-campeão. Perdemos lá na chaga do Dr. Getúlio, nunca me esqueço, né, o campeonato, mas nunca jogamos por isso, né? Todo mundo joga para ganhar, mas sempre por participar esse evento. Além de talvez ser hoje o principal campeonato de futebol 7 da região, ele tem um cunho social muito importante. Então tenho certeza que o Botafogo que vai lá vai para ganhar, mas sabe que vai estar ajudando o Rotary nas suas campanhas, ajudar com a nossa comunidade. E sabendo do papel do Rotary, sabendo do nível do campeonato, da importância do evento e o quanto ele traz no sábado, já virou tradicional o sábado à tarde, o Robertão está cheio. Para nós é uma homenagem que fica marcada, divido com todos, né, da comunidade. E convido quem puder ir lá. A homenagem para o Sicredi não é para o Rogério Matuella, presidente. A gente é passageiro, estar na presidência do Sicredi e representar os associados da cooperativa. Então, todo mundo que é sócio, quem é de Soledade, da região, está convidado a estar junto na homenagem lá da abertura, né, de sábado, e participar conosco nessa belo campeonato. E para nós ser homenageado é uma honra grande.
1: Rogério, estaremos lá acompanhando a abertura. Parabéns aí pela homenagem e também por esse jogo festivo. Nós estaremos divulgando diariamente aqui na nossa programação também.
6: Obrigado. Qualquer dúvida, Paulinho, pode entrar no site do Sicredi, lá no Instagram do Sicredi, lá onde vai ter lugar para se inscrever. Vamos lá, né, Alan, Bertinho, vamos lá, pode se inscrever. Quem sabe vocês vão ser os dois sorteados aí, né, Ariel? Está aberto, né? E Paulinho, sexta-feira, dia 2 de outubro, todas as agências nossas estarão servindo um bolo. É dia 13 de outubro, dia do aniversário, então nós vamos servir um bolinho nas agências para nós comemorar com nossos associados, né, o aniversário da cooperativa. Tudo que nós planejamos esse ano foi para que a gente possa reconhecer que eles começaram a cooperativa, escreveram a sua história e que estão escrevendo junto conosco. Então já deixo o convite aí para ir na sexta-feira, dia 2 de outubro, nas nossas agências, né, e reforçar o convite para a abertura do Rotary. E hoje à noite, né, o pessoal tem que estar lá no Zecão, casa cheia, né? E no dia 6 em Arvorezinha e dia 7 aqui em Soledade, retire seu ingresso e casa lotada lá para assistir Falcão e Adonis.
1: Tá certo, Rogério, várias manifestações aqui, parabenizando o Sicredi aí pelo envolvimento no futebol, no esporte, de uma forma geral em Soledade, o Pelego, o João César Rubim Fernandes, João da Leda, também o Zuza deixando seu abraço, seu carinho. Então, a gente quer te agradecer também pela presença, estaremos conversando mais.
6: Eu quero aproveitar, Paulinho, para reforçar que o sucesso do esporte Soledade é dos atletas daqui, de quem se envolve. Eu fico sempre que posso, Paulinho, eu escuto o programa na torcida, eu estou viajando, né? Agradecer ao João da Leda, a área de esportes da nossa Prefeitura Municipal. João, muito obrigado pelo carinho de sempre, né? Você desejar melhoras ao nosso querido pé de bruxa aí, né? Que está enfermo, mas que logo, logo vai estar conosco aí, se Deus

0: Dia da iniciativa, parabéns, será uma linda festa em Soledade, moro em Lajeado, mas admiro cada vez mais Soledade pelas conquistas da cidade, ótima transmissão para toda a população soledadense. 1h44, agora vamos dar destaque, Rogério, se você quiser permanecer aí, fica à vontade, eu sei dos seus compromissos, obrigado por estar aqui, nos próximos dias estaremos ampliando um pouco mais sobre toda esta festa que será proporcionada para a Soledade com o ídolo do futsal, o ídolo dos brasileiros, o Falcão. 1h44, 21 graus a temperatura. É hoje então que o Soledade entra em quadra, Ariel Balbinotti, num jogo importante e fundamental na trajetória da equipe.
1: É hoje, Paulinho, é hoje. Talvez até o momento nosso principal jogo do ano, principal jogo em casa também. Sabemos da dificuldade que vai ser o jogo, mas estamos preparados.
0: Bom, preparados de que forma? O grupo completo? Aqueles jogadores que estavam no sábado estarão aqui? Tem mais algum reforço?
1: Completo, Paulinho, completo de sábado para hoje, vai ter duas mudanças só, vai ter o acréscimo do Biano e do Betinho e a ausência do Luquinhas e do Ricardo.
0: Dois jogadores que não estarão. Como o Soledade encara esse jogo? Conhece, assistiu a equipe adversária jogar já, Ariel?
1: Assistimos, né, Paulinho, assistimos vários jogos dele, eles são a única equipe invicta. A única não, mas é uma das poucas equipes invictas no campeonato, ganhou os 10 jogos que disputou. E o Pledis é um estudioso do futsal, está se preparando com certeza para esse jogo.
0: Os estreantes virão? Gaúcho, Leonardo Graminho, Marvin, entre outros?
1: Todos, Paulinho, todos. As mudanças de sábado para hoje é só o Luquinhas, que tem um compromisso, e o Ricardo, entra Biano e o Betinho de Iguaporé no lugar deles.
0: Como a direção está sentindo o ambiente para o jogo? Casa cheia, o torcedor está empolgado? Como a direção está sentindo o jogo de hoje à noite em relação à presença de público?
1: O ambiente está bom, Paulinho, o ambiente está bom, a gente está vendo uma expectativa na cidade que até hoje nós não tínhamos visto nos outros jogos. Está bem bom o ambiente, o jogo da Universidade do Chile vai agregar bastante com nós também. Vamos fazer uma troca de torcida, nós e eles ali, e um apoia o outro, né?
0: E um detalhe importante, o Soledade já foi fazer uma verificação na quadra?
1: Não fui ainda, até o árbitro me chamou agora, quando estava vindo para cá, para mim dar uma olhada agora de tarde na quadra.
0: Acreditamos que não haverá problemas, né?
1: Mas eu vou sair daqui e vou lá no ginásio dar uma olhada igual.
0: É sempre bom fazer uma verificação.
1: Sim.
0: Sabe das dificuldades, porque vai enfrentar uma equipe, como você falou, 10 jogos, 10 vitórias, 100% de aproveitamento. O Rafael Mício, inclusive, é um dos dirigentes, falava que a equipe tem reforços, a gente pode ver o Gui e Fávero, que já jogou aí em várias equipes, então todo cuidado é pouco, todo cuidado redobrado, mas o dever de casa tem que ser feito, se quiser algo.
1: Sim, Paulinho, a gente sabe da qualidade deles, eles reforçaram depois da primeira fase ali, mas nós vamos mandar o jogo em casa e nós temos que fazer valer o fator casa, né? Acho que por nós ser em casa, nós temos que propor o jogo hoje.
0: Sempre com cuidado, com cautela, respeitando o adversário.
1: Sim, sim. E bastante experiência nós vamos agregar na equipe hoje também, né? Que às vezes falta experiência no time e agora acho que nós vamos ter essa experiência.
0: Jogadores de Soledade estarão no jogo? Já saiu a relação dos atletas, Ariel?
1: Estarão sim, Paulinho. Diogo, Bebezão, Arnaldo e daí o restante, se eu não me engano, é de fora.
0: De fora. Wagner, goleiro?
1: O Wagner, eu falei com ele de manhã hoje, ele me falou que hoje ele poderia e sábado não. Então, se é pra ele tirar o lugar de alguém hoje, ele mesmo me falou que preferia ficar fora hoje, porque sábado ele não ia poder estar no jogo.
0: Tá, então. Já nós vamos falar um pouco mais com o Ariel sobre o jogo de hoje à noite entre Soledade Futsal e a Associação Desportiva Pradense. Aqui, várias participações pelo sistema interativo. Sabe quem tá te mandando um grande abraço, Fabinho? Boa tarde, Paulinho. Convidados de peso no esporte. Cuidem... Se cuidam, pessoal, o Fabinho voltou. Alírio Almeri Malmo, conhece a figura aí, Fabinho? Manda um abraço pro Alírio, então.
2: Um abraço aí, companheiro.
0: Abraço, Alírio Malmo, tá na audiência. O Chachinho também te mandando um grande abraço. O Andréia e o Fabrício estão na audiência também, estão acompanhando o programa. O Zuza já aceitou ser treinador. Abraço ao Zuza. Muitas pessoas participando aqui. O Igor também deixando um abraço. Hoje o Avepan estará presente fazendo um amistoso pré-jogo e na torcida por Soledade Universidade do Chile. É a partida amistosa 6:30, né?
1: 6:30. 6:30 eles, 8:30 nós e acabando o nosso iniciar a Universidade do Chile já.
0: É uma grande festa esportiva hoje com jogos decisivos lá no Zecão Martins. 1h48, já nós vamos falar mais com o Ariel sobre Soledade Futsal, lembrando que o Na Torcida tem a parceria de baterias e radiadores Frosa, confiança que dura muito mais. 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Fabinho,

0: Alan, vamos falar do Botafogo, então, que vem para o campeonato. Como vem a equipe, Fabinho? Você que sempre tem liderado essa equipe nos campeonatos. Vem forte para esse ano?
1: Sim, vem forte essa equipe que nós temos aí, o jogador que nós temos aí, vai vir forte. E provavelmente nesse primeiro jogo nosso aí vai ter umas peças que não vai vir, mas nos outros jogos vai vir todos.
0: Quem são as peças que foram buscadas para o time do Botafogo?
1: Tem umas peças ali de Fontoura, Arvorezinha, tem um rapaz de Bento Gonçalves também, tem ali de Birapuitã, que é o Sassá, o Berter, você já Sim. conhece, e outros ali que nós temos ali. Tem.
0: E de Soledade, quem são os jogadores?
1: De Soledade tem o Ala aqui, daí tem o Bino ali.
0: Velho Bino?
1: É. E é só daqui de Soledade.
0: Não é muita gente fora, Fabinho?
1: Não, mas esses aí vem que eu já foi acertado com eles, vão vir na parceria todo mundo.
0: Alan, fala um pouquinho aí então sobre a equipe do Botafogo que vem aí em busca de fazer um bom campeonato, sabe das dificuldades que terá, mas tá montando uma equipe competitiva, Alan?
2: Pois é, foi montado, foi buscando peças importantes, né? Foi pegado uma gurizada um pouco experiente já, uns veteranos experientes, com várias rodagens, né, no trecho do futebol. E vamos lá, o time tá no primeiro jogo, o pessoal não vai poder vir, compromissos e tal. E justo, o primeiro jogo é contra os favoritos a serem campeão, né? O pessoal lá do Figueira de Arvorezinha. Então, vai ser um jogo bom, isso é uma pedreira, logo no primeiro jogo, mas nós estamos aí preparados também.
0: É, a estreia é sábado contra o Figueira, 2h50 da tarde.
2: Isso.
0: Figueira mesmo. Sempre faz equipes competitivas, né, Fabinho?
1: Sim, sim.
0: É, em todos os campeonatos que o Figueira disputa, sempre faz bons times e não será diferente na Copa Rotary. Para isso, claro, tem que ter uma equipe qualificada. Você já disse aí que é uma equipe regional montada para fazer a diferença. Vem todo mundo sábado, não vem? Tem desfalques?
1: Algumas peças não vai vir. Eu acho que não vai vir quatro rapazes aí, né? Com nós aí. Não vai vir quatro. Mas o restante vai vir tudo. Que nasceu, vai ficar 11 ali também. Vai vir os 11 ali. Mas a equipe vai estar preparada para enfrentar o Figueira.
0: Olá, sabe da responsabilidade. O campeonato Rotary sempre competitivo com boas equipes.
2: É, meu primeiro ano, né? Primeiro ano em Soledade. Faz pouco tempo que eu tô para cá. Então é o primeiro ano. E vamos lá.
0: E como surgiu essa parceria com o Fabinho aí, ela?
2: Ah, surgiu de a gente trabalha junto, e aí como eu jogo na região aí, de Arvorezinha para baixo ali, todo mundo me conhece, já joguei muito, quase profissional, mas aí começamos a trabalhar junto, aí o Fabinho, então surgiu a vontade de colocar o time no Rotary, e se juntemos eu e ele aí, estamos fazendo.
0: Veio da onde, Alan?
2: Arvorezinha.
0: Arvorezinha?
2: Arvorezinha.
0: Arvorezinha, aliás, Alan, se você é de Arvorezinha, você conhece Aquilino Marim?
2: Aquilino Marim.
0: Que infelizmente faleceu hoje, aos, né? 97 anos, será sepultado hoje à tarde, uma grande figura do esporte, né? Líder esportivo por muitos anos, levou acima de tudo a bandeira do São Luís de Arvorezinha nos campeonatos amadores, nos campeonatos regionais, uma grande figura humana, o seu Aquilino Marim. Inclusive ele é homenageado com um ginásio denominado Aquilino Marim lá em Arvorezinha. Por muitos anos foi presidente, foi treinador, foi massagista do Esporte Clube São Luís, que jogou o estadual de amadores. Então aqui o um abraço a toda a sua família. Nesse momento todos nós lamentamos o falecimento, o passamento do seu Aquilino Marim, uma grande figura humana que a gente praticamente tinha o prazer de conviver, de iniciar a trajetória no São Luís justamente com o seu Aquilino Marim, que partiu nesta madrugada, e ele será sepultado hoje lá em Arvorezinha. Jogou os campeonatos em Arvorezinha, né?
2: Joguei o último campeonato que teve aí também. Chegamos na semi, perdemos, mas vamos lá.
0: E pronto para esse desafio?
2: Pronto para um novo desafio agora aqui em Soledade.
0: E já enfrentaram o Figueira de Arvorezinha na primeira rodada?
2: Já pegamos justamente os que eu jogava junto com eles lá. Então vai ser um...
3: Lei do ex hoje.
0: Lei do ex.
2: Tem que ser.
0: Estou curioso, Fabinho, para saber como vai se comportar a equipe do Botafogo Borussia no campeonato.
1: Sim, nós para falar a verdade, nosso time aí... Nós, como eu falei com o Ala aqui, nossa equipe aqui, para falar a verdade, é tudo na parceria, mas a nossa equipe é para chegar entre os quatro melhores da cidade do veterano.
0: Tá certo, vamos aguardar e conferir. Então, sábado tem a estreia diante da equipe do Figueira. Botafogo Borussia é uma das atrações do Campeonato de Futebol 7 do Rotary Clube, que terá início no próximo sábado, com os seguintes jogos: 2 horas da tarde na categoria Master, Euromate contra os Bagual; 2h50 da tarde, Figueira contra Botafogo, categoria Veterano; 13h40 da tarde, Barros Cassal contra Três Maiense na categoria veterano. 4 horas da tarde, a abertura com homenagem a Sicredi Botucaraí. 4h30 da tarde, categoria principal, Itapuca contra a Fontoura Xavier. E 5h20 da tarde, Sporting Parque contra Al-Qaeda. Abraço ao Luciano Velter, tá colocando aqui. Tá ótima a quadra, foi limpa pela manhã. Tudo ok para a realização da partida. Então, esta é a mensagem que o Pelego nos manda aqui na tua Rádio Cristal. Tem essa informação também?
4: Não, importante. Tinha essa informação, Paulinho.
0: E é importante essa informação que o Pelego nos traz aqui. 1h54, o Fabinho vai colocar time aí no futsal também ou não?
1: Não, não vou botar.
0: No futsal não vai. Não. Recebi aqui a Secretaria de Esporte, Lazer e Juventude está fazendo ainda um levantamento das equipes que irão disputar o campeonato de futsal neste ano. As inscrições foram encerradas nesta quarta-feira. A princípio, 12 equipes na categoria principal, 6 equipes na categoria veterano. Feminino, 3 equipes, Master 3. Também o levantamento está ocorrendo aí nas categorias de base. 12 equipes é aquilo que a gente imaginava, Ariel, de 12 equipes disputando a categoria principal.
4: Sim, Paulinho, sim. Na verdade, os últimos anos vem cada vez mais diminuindo, né, as equipes. O ano passado, não me lembro se foi 12 ou 16.
0: 16 ano passado.
4: 16, né? É, cada vez está diminuindo mais.
0: Mas é a realidade que vivemos, né?
4: Sim.
0: As equipes investindo bastante, né? Não está fácil de fazer futebol, mas é um bom número de equipes. 12 equipes na categoria principal. 6 equipes na categoria veterano também é um bom número aí para o futsal aqui em Soledade. Inclusive, amanhã o João Rubim Fernandes estará aqui conosco para trazer a listagem completa e os nomes das equipes que estarão disputando o campeonato. Boca Juniors, não quis esse ano?
4: Paulinho, chegamos a conversar ali com o Paulinho e o Rigo, mas começamos a se organizar muito tarde. E temos equipes bem mais organizadas que nós, então esse ano nós vamos esperar. De repente vamos rever para o ano que vem.
0: Dar uma pausa.
4: Dar uma pausa, melhor.
0: 1h56, 22 graus a temperatura na torcida para Canguru Conveniência, com bebida sempre gelada de diversas marcas, ótimos drinks, as melhores caipiras. 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Então tá aí. O campeonato de futsal com as equipes definidas. Agora vamos aguardar o congresso técnico e o início da competição, que deverá ser aí na primeira quinzena do mês de outubro. Mas se não vai jogar, vai apoiar alguém, Fabinho?
1: Não.
0: Vai só olhar.
1: Só vou lá olhar o jogo.
0: O Alan, que veio de Alvarezinho, está louco para jogar o campeonato? Já teve algum convite, Alan?
2: Não, não. O campeonato de futsal esse ano não. Vamos priorizar a Copa Rotary ali. E o futsal esse ano não.
0: Título de fora também.
2: Isso, eu tenho o título de fora ainda.
0: Título em Arvorezinha?
2: Arvorezinha.
0: Arvorezinha, é. Daí os jogadores de fora são buscados.
2: E aí tu pega um pessoal de fora com mais qualidade, aí fica difícil competir também.
0: Não é fácil, né?
2: Não é fácil.
0: É, competir. O campeonato é muito competitivo em Soledade do futsal. Então tá aí essas informações. Vamos lá então, Ariel, vamos reforçar então o horário dos jogos hoje, porque nós teremos também a Universidade do Chile em quadra, além do AVPAN, categorias de base, o jogo do Soledade Futsal contra Nova Prata marcado para as 8h30 da noite, depois nós teremos a Universidade do Chile em quadra contra a equipe do Ouro Verde, mas é uma grande noite esportiva que teremos, por isso a presença do torcedor.
4: Isso, Paulinho, isso. Vem aqui até pedir para que a comunidade se faça presente hoje, porque vai ser muito importante.
0: Haverá cobrança?
4: Sim.
0: De ingresso?
4: R$10.
0: R$10. R$10 por pessoa, então, a cobrança de ingresso lá do jogo.
4: Isso aí.
0: E terá direito a assistir duas partidas importantes. E as despesas são altas, né?
4: Bem altas, Paulinho, bem altas.
0: É, por isso, cuidado. E R$10 aí o ingresso que será cobrado hoje lá no Zeca Martins. Num jogo em que o Soledade sabe que vai ter que vencer, fazer a vantagem, para depois, já no sábado, decidir lá na casa do adversário.
4: Isso, Paulinho, que nem falei, nós ganhamos de 1-0 aqui, porque não tem saldo, né? Nós temos que fazer nosso papel de casa e sair daqui com a vitória.
0: Esse é o trabalho, esse é o papel, sair daqui com a vitória. Ariel, bom jogo. Estaremos lá, inclusive, com a transmissão da tua Rádio Cristal do jogo do Soledade contra a equipe de Nova Prata.
4: Obrigado, Paulinho, obrigado pelo convite aí. Reforçar o convite que a comunidade faça presente hoje de noite no Zecão.
0: Fabinho, vai no jogo hoje?
1: Vou sim.
0: Torcer e apoiar a equipe, as equipes de Soledade. Grande abraço, sucesso aí com o Botafogo.
1: Obrigado aí, obrigado para todos aí que estão assistindo nós, hein.
0: Alan, sucesso aí, seja bem-vindo sempre em Soledade, quando quiser vir no programa à disposição.
2: Show de bola.
0: Abraço.
2: Vamos só deixar um convite pro pessoal, né? Comparecer sábado lá no campo do Robertão e prestigiar a Copa Rotary.
0: prestigiar a Copa Rotary, que vai ter o seu pontapé inicial no próximo sábado. Obrigado, Alan, obrigado, Fabinho, o Rogério que esteve aqui, Ariel. Na sequência tem a notícia da hora pela Rede Tua Rádio e já já as demais atrações do programa. Fique ligado!
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15: 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Os veículos de comunicação americanos MS Now e CNN afirmaram nesta quinta-feira que receberam autorização para voltar a ter acesso à Casa Branca em Washington. A informação foi divulgada depois de jornalistas de dois veículos e site político terem sido barrados ao tentar entrar na sede do governo dos Estados Unidos, apesar de uma decisão judicial que determinava a liberação do acesso. Na quarta-feira, o juiz federal determinou que o governo do presidente Donald Trump devolvesse imediatamente as credenciais da imprensa dos três veículos que permitisse, então, novamente o acesso à Casa Branca. O juiz Tim Kelly determinou que a restrição não poderia ser aplicada durante 14 dias, enquanto o processo movido pelos veículos de comunicação contra o governo tramita na justiça. Nesta quinta, porém, um repórter do Político foi novamente impedido de entrar na Casa Branca, segundo o próprio portal. CNN e MS Now também relataram que seus jornalistas enfrentaram restrições. 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O senador Alessandro Vieira, do MDB, protocolou nesta quinta-feira um pedido de impeachment contra o ministro do Supremo Tribunal Federal, Cássio Nunes Marques. No pedido, Vieira afirma que o ministro cometeu crime de responsabilidade ao autuar um processo de interesse do Master, enquanto pessoas próximas a Nunes Marques mantinham relações pessoais e profissionais com o banco. O principal fato citado da denúncia é a atuação de Nunes Marques no processo de destilaria Alcídia contra a União, que discute o cálculo de indenizações do setor. O caso envolve precatórios bilionários e é relacionado na denúncia aos interesses do Banco Master nesse mercado. Em fevereiro de 2024, o sistema do Supremo registrou o impedimento de Nunes Marques no processo. No mês seguinte, porém, o registro foi revertido sob a justificativa de que havia ocorrido um equívoco da assessoria do gabinete. Em 1º de outubro de 2024, o ministro participou do julgamento na segunda turma e deu voto de desempate favorável aos credores, quando a votação estava 2-2. O andamento processual do STF confirma a inclusão do caso na pauta daquela data. 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

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Vamos abrindo assim, pra pavor.

Se não tivesse mocleado. Mas aí tem um porém. Se não tivesse. É, depois que bloqueia, ó, cuidado, hein? Como é que é, velho? É, depois que faz a bobagem, aí bloqueia. O problema não é bloquear. É a pessoa saber como é que desbloqueia. É, velho, tem esse detalhe aí também. É, vamos lá. Vamos começando com todo gás, porque é quinta-feira, né? Quinta-feira é um dia onde todo mundo começa a ficar mais alegre, fica mais descontraído, né? Isso, tá bom? Só não pode ficar no esquecimento, né, velho? Ah, é? Tu não pode esquecer onde é que tu mora, né? Isso. Principalmente, né? Isso. Tá certo? Aqui, ó, a Denise já tá com a gente aí. Ô, oh, Mercedes, agora tu chegou, a alegria toma conta da tarde aí. É 2:02 aqui, como é que é? Ah, tem um cara aqui, ó, Paulinho, que quer o teu contato. É. Olha lá pra sala do Paulinho lá, Márcio 10. Vamos ver se ele tá lá pra dar o ok, pra passar ou não. Ó, diz ele lá, se não for cobrador, pode passar meu número. Isso aí. Quem é que tá querendo o número do Paulinho aqui? É o Marco. Deixa eu ver aqui. Ó, velho, aquele ali que quer... Ah, pelo carro ali, deve ter grana isso aí. Acho que isso aí quer emprestar pro Paulinho. Ó o carrão do cara. Isso aí, vamos lá. Vamos, então vamos. Tá feito o convite. Passar a melhor tarde aí com a tua rádio Cristal. Opa! Ó, a Juliane também tá por aqui. Ela adora o Gustavo Lima. E ó o som do cara.

0: Vamos lá então com a previsão do tempo. É, tomara que fique assim como tá, né? Esse tempo que não se fresqueia aí, que nós vamos ficar bravo com ele, mais bravo que ele.
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2: Olá pessoal, vamos ter uma quinta-feira com o tempo firme predominando por toda a nossa região. Temos a presença do sol ao longo de todo o dia e depois do friozinho da manhã nós vamos ter uma temperatura subindo de forma mais rápida, né? E favorecendo uma grande amplitude térmica, que é uma característica quando nós temos essas massas de ar polar atuando. Ao longo do dia de hoje, então, os termômetros vão subindo e as máximas previstas para esta tarde já podem oscilar entre 24 a 25 graus em média. Os ventos ainda sopram assim de leste, mais de nordeste, já não é mais aquele vento sul também, aquele vento muito frio. Aí para amanhã, sexta-feira, as temperaturas sobem mais rapidamente ainda, já não tem possibilidade de geadas, temperaturas já são mais elevadas em todas as nossas áreas aqui, tem uma leve sensação de frio ainda pela manhã, sim, em alguns pontos aqui da região. Já no período da tarde, olha como a temperatura sobe rápido, as máximas devem variar entre 26 e 28 graus, ou seja, já tem até uma sensação meio que de abafamento em algumas áreas aqui da nossa região. E aí, no sábado, nós vamos ter essa condição também de sol, temperatura subindo muito rápido, as máximas, pessoal, já podem até passar da casa dos 30 graus. Ao longo do domingo e para a semana que vem, devemos ter o retorno das instabilidades. Com a previsão do tempo, Kátia Valente.
0: Eu sei o que tá aqui. Isso aí. Opa, aqui eu falando e saindo no ar. Ainda bem que não era bobagem. Ainda bem. Mas aí eu tô com o chefe aqui, daí.
3: Tudo certo.
0: Ah, tudo certíssimo, tudo 10.
3: O pessoal vai fazer um evento aí, então.
0: Isso, o evento é festa, roda de amigos, aniversário do grupo de pagode Boêmios do Brega. Ah, então tô nessa.
3: Isso aí.
0: Mais brega que eu não existe.
3: The Power Dance.
0: The sábado. Power Dance. Ó, tá de volta, The Power?
3: Sim,
0: só as vezes. Ó, aí, ó. The Power. Fui muito na The Power. É, tomei cada cachaçada na The Power. Viu? Um dia o dono lá me tirou abraçado. Não, Márcio, vou te ajudar, tô embora. Tá, beleza. Como é que é o nome do dono lá?
3: Tem o Chiquinho,
0: o Gringo.
3: O Gringo e o Fabrício que estão na organização.
0: O aí. Gringo e o Fabrício. Então, abraço aí, turma.
3: O Chiquinho, o Neno.
0: Isso. Ih, Chiquinho, se for falar, é a metade de Soledade.
3: É, isso aí.
0: Tá bom, então. Ó, só um flashback, vai ter anos 80, 90 e 2000 também. Tá bom? Sabadão, dia 26. Certo? A partir das 10h30 da noite. A The Power. Festa fechada, tá bom? The Power Events. Certo? Ingresso antecipado 20 pila. Tá bom, mano? Eu vou sortear 1, 2, 3, 4, 5. 5 ingressos aí, tá bom? Você que participar da charadinha aí. Tá certo? Vou sortear os 5. É os 5 hoje? É isso, Paulinho? Tá bom? Daqui a pouquinho eu te digo certinho se é os 5 ou se é 2 hoje e mais 3 amanhã. Tá bom? Manda aí na tua charadinha aí participando com a gente para faturar ingresso aí. Tá legal? Certo, combinado. Ó, fica ligado aí com a gente. Você conferiu aqui com a Kátia, ó.
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0: Ó, te liga, daqui a pouquinho os números da loteria, tá bom? É, já já, os números especiais da loteria das 14 horas. Fique ligado aí que eu já vou falar.
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0: 22 graus.
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0: Tchan, tchan.
1: Tamo de volta. Ó, dois ingressos hoje pra fazer a festa Roda de Amigos. Aniversário do grupo de pagode Boêmios do Brega. Vai ser, ó, dia 26, tá bom? Depois de amanhã, sabadão, a partir das 10h30 da noite, na The Power. Tá bom? Festa fechada aí, ok? Tem ingresso antecipado, ó, por R$20. Eu vou sortear dois ingressos hoje e mais três amanhã pra quem participar aqui da Choradinha. Ó, se liga que essa aqui pode te pegar, ó. Pra concorrer ao ingresso tem que ser um pouquinho mais difícil. É, tá louco. Não vai me perguntar aquela charadinha do ovo que tu fez aquela vez, né? Vai, por favor. Essa ali eu sabia até antes de nascer já.
2: É o velho.
1: Não, não, pode deixar que agora é uma boa, ô velho. Ó, Penny teve 5 crianças. Ó, se liga. A primeira chamava-se Janeiro. A segunda chama-se Fevereiro. A terceira criança, Março. A quarta é Abril. Qual é o nome da quinta criança? Tá bom? Essa é a charadinha pra você. Já acertando aqui, já vai estar concorrendo. Pertinho das 5, eu vou sortear dois ingressos aí pra fazer o festão The Power sábado. Tá ok? Então já vai mandando aí. E agora... Sente aí! Tentei.

0: Se nada boa, né?
1: Meu amigo, tudo bem?
0: Hoje é quinta, mas nós temos um pensamento amanhã. Lá na sexta.
1: 50 anos de carreira. 50 anos de carreira. Hoje você aqui, viu, Breado? Não é pra qualquer um, não. Eu espero que um dia eu possa fazer pelo menos a metade disso, irmão. Parabéns.
2: Espero que esteja lá com você.
0: Deus abençoe. Amadão Batista e o Gustavo Lima, hein? Gustavo, que interpretação nessa música, hein? Ele botou a alma e o coração, né? Na participação dele, aí. Grande, Gustavão. Ó, vamos lá. Vamos na... Loterias? Vamos lá, então. Chegando aqui, já vai anotando aí. Pegou? Pô, deu um tempinho bom pra você pegar caneta e papel aí. Vai!
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0: É o sorteio das duas. Quinto prêmio, ó, 8.927. Quarto prêmio, 7.857. Ó, o quinto prêmio é 8.927. E o quarto é 7.857. Terceiro prêmio, 7.937. 7.937. Segundão prêmio, 4.003. 4.003. Primeiríssimo prêmio, 7.329. 7.329. Você conferiu!
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7: 2:47.
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9: 22 graus.
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2: 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Sentiu o poderio? É aqui na tua Rádio Cristal. Obrigado pela imensa audiência aí em todo o alto da Serra do Botucaraí, região norte, Alto Jacuí. Tá bom? Brigadaço aí. Aqui, ó, na nossa programação. Aí, morena. Aí, minha morenaça. Valeu? Tá certo? Aqui na nossa programação. Ó, meu... Tchululu. Ó, Nini. O meu amadinho, abençoadinho, nenezinho, lindinho do tio 10. O meu nenezinho empestado. Tá bom? Estão ouvindo aí a nossa programação. Tá beleza? Vamos tocar aqui. Tá certo? Tá bom, vamos tocar essa aqui. Fernando e Sorocaba, essa aqui, deixa eu ver se é. Ah, é sim, ó. Aí, morena. Participação dele, Murilo Ruf.
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1: Fernando de Sorocaba.
2: Uau, vai sabendo. Vai sabendo que vai acontecendo. Tá bom, então. É, ó, a charada valendo aqui. Dois ingressos. Ó, hoje dois, amanhã três. Tá bom? Pra fazer a festa na The Power. Beleza? Deixa eu ver aqui. Ó, tem um, dois. Dois hoje, três amanhã. Tá bom? Na The Power, sábado, vai ter a festa Roda de Amigos, aniversário do grupo de pagode Boêmios do Brega. Mais som flashback, anos 80, 90 e 2000. Tá bom? Então, vai adivinhando a nossa charadinha aí. Ó, Penny teve cinco crianças. A primeira chama-se Janeiro. A segunda chama-se Fevereiro. A terceira, Março. A quarta criança, Abril. Qual é o nome da quinta criança? Você sabe? Manda aí com a gente. Certo! Vamos lá. Tem mais, muito mais por aqui na nossa programação mais bem turbinada e preparada para você. Ok? Vamos lá. Tem mais aí. Se liga, ó.

É isso aí! Vem com a gente! Ó, te prepara que vai ser quando? Vai ser dia 17 de outubro! Eles vêm aí! Festão da tua Rádio Cristal! Terceira dimensão! Dia 17 de outubro, hein? Aonde é o lugar? Marciano Brum! Vamos lá pro CBG! Vamos lotar lá! Ó, tem poucos ingressos! Corre!

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3: 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Mergulhadores iniciaram nesta quinta-feira a inspeção da parte interna do vertedouro e de trechos do contraforte da barragem Arroio São Luís, em São Marcos. O trabalho amplia o diagnóstico da estrutura e começou após a avaliação das condições de segurança necessárias para a atuação das equipes no local. Peritos e técnicos especializados em segurança de barragens também realizam avaliações que vão subsidiar o laudo técnico da estrutura. A Corsã garantiu que, neste momento, a situação está controlada. O diagnóstico técnico tem previsão de conclusão até sexta-feira. O INMET emitiu um aviso vermelho de grande perigo para uma onda de calor que vai atingir áreas do centro-sul do Brasil. O aviso tem início no sábado e é válido até a próxima quarta-feira, dia 30. O aviso abrange ao menos uma parte de 8 estados do Brasil: o norte de Santa Catarina, Paraná, São Paulo, sul do Rio de Janeiro, sul de Minas Gerais, centro-sul de Mato Grosso, extremo-sul de Goiás e ainda o Mato Grosso do Sul. Esta é a primeira onda de calor esperada para a primavera, que começou na última terça-feira. A expectativa é que o fenômeno seja registrado com mais frequência nos próximos meses. Quem cultiva a gratidão é capaz de realizar sonhos que parecem inalcançáveis. 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Faltando 10 rodadas para o término do Brasileirão, o Inter apresentou nesta quinta-feira Eduardo Batista como novo treinador da equipe. O técnico afirmou que acredita que pode livrar o time do rebaixamento para a Série B. O contrato é até o fim do campeonato. A primeira partida de Eduardo Batista no comando do Inter será no dia 7 de outubro contra o Corinthians no Beira-Rio, em jogo válido pela 29ª rodada do Campeonato Brasileiro. 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
7: Beleza? Sim, claro. Maravilha. Toma aqui. Continua a nossa tarde. Vai respondendo a charadinha que você vai estar concorrendo, ó. A 2 ingressos hoje, 3 amanhã, tá bom? Lá na The Power, que vai ter a festa rodada de amigos, aniversário do grupo de pagode aí, Boêmios do Brega. Vai ter aquele som dos anos 80, 90 e 2000, melhor do flashback. Sabadão, dia 26, na The Power, a partir das 10h30. Vamos lá, que tem mais aqui na participação, né? O Jonas tá mandando aí pra todo mundo. Valeu, Jonas. Brigadão. Alô, Fabi. Tá curtindo a gente. Aí, ó. Vamos lá, vamos lá. Essa aqui, ó. Aí, Fabi.

aqui na tua Rádio Cristal. Ô, Roberval, tá participando com a gente aí, acertando a charadinha. É aqui na nossa programação. É. Aqui, ó. O Luiz, alô Luiz, tá mandando pra quem? Pra Fernanda. Tá bom? Tá bom então. Então tá certo. Então tá 10. É, Marcelo, 10. Bota uma das tuas aí daqui a pouco. Boa tarde. Ó, tá mandando aqui a resposta. Quem é que tá participando com a gente? Tá bom? Vai valer um ingresso aí pra ir na The Power. Clarice Colombo. Valeu, Clarice. Brigadão aí, ok? Quem mais aqui? Ó. Como é que é o negócio aqui? Como charada aqui, ó. O que, que o Valdair mandou aqui? Como é que é? Aqui, ó. O Valdair lá de Birubá mandou aqui, ó. 2, 10, 12, 16, 17, 18, 19. Qual o próximo número? É. Ó, essa charadinha aí vai valer amanhã. Tá bom, Valdair? Obrigado aí pela contribuição. Tá certo? Aqui, ó. Quem mais que tá mandando? A Daniele tá mandando aí pra todo mundo. É, eu vou mandar essa aqui pra minha morena. Ô, morena. É tu mesmo, morena. Que tu tá nos meus planos, nos meus objetivos. Tá bom? Tá certo, morena? Obrigado aí, morena top especial. A minha 10. Ó, morena. Você é assim, demais. Ai, Marley, dá um volume que essa aqui tu vai se emocionar.

nosso grandioso Rick, saudosaço agora. Vai ficar muito, para sempre, em nossos corações, pensamentos. E sempre vamos ter uma música aí para recordar o grande Rick, aqui na tua rádio. Tá certo? Ó, tem também aqui a Fernanda, ó, acertando a Charadex. Oi, manda uma música para mim, estou na escuta. Quem é que é? A Leni. Tu tá onde? Tá na praia? Ou tu tá aqui ou tu tá onde? Ela de tempo em tempo tá num lugar aí. Tá bom, amiga? Manda aí, ok? É, fica com a gente, porque aqui é show! É as melhores aqui, sem parar, curtindo a nova estação. Essa aqui já é 75 primaveras. Vamos lá!

eles vêm aí. Quando é que vai ser? 17 de outubro, ó. Essa não vai faltar, não. Um dos maiores sucessos, Terceira Dimensão. Alô, turmaça. Vamos pro Marciano Brum. Aniversário.

0: terceira dimensão aí no festão da tua rádio Cristal, em embalo bom não vai faltar, tá bom? É isso aí, vai ter também ele, o grande fenômeno das bandas, Cleiton Borges, é, Cleiton vem aí, e também Banda Brilhos, hein? É, vai ser uma bandaça melhor do que a outra. Você é o nosso convidado magnífico, tá bom? Ó, já compra o teu ingresso antecipado, tem poucos ingressos, 1.000 já foram comercializados, já foram vendidos, tá bom? Vem você também, ainda tem, uma levada legal, mas só não deixa pra última hora, tá certo? Vamos aqui, ó, tem o Juarez acertando aí a nossa charadinha, beleza aí, amigo? Vamos que vamos. Quem mais? Aqui, ó, tem o Daniel, tá mandando pra todo mundo, valeu! Ô, Daniel, brigadão aí, guri. Quê? Eu tô na melhor. Ah, tá mesmo? Não preciso nem falar, né? Tu já sabe. Esse aí é um ouvinte assíduo nosso aí já há quanto tempo? 25 anos. Eba. Aí o neto perguntou pro vô. Ô, vô, posso fazer uma pergunta um pouco íntima? Daí o velho, ó, cuida que tu vai falar, hein, guri. Cuidado, hein. Não, vô. Quero só saber se o senhor já fez 69 alguma vez. Ah, claro que eu fiz. Há uns 25 anos atrás eu fiz. Boa, boa, boa. Ó, o vô tá sempre atento, né? O vô é uma figuraça. É, experiência, vivência. Isso aí. Só não fazer coisa errada que tu vai viver bastante. Isso mesmo. Ó, charadinha aqui, ó. Penny teve 5 crianças. A primeira chamava-se Janeiro. A segunda chamava-se Fevereiro. A terceira, Março. E a quarta é Abril. Qual é o nome da quinta criança, hein? Você sabe? Vai estar participando aí em ingressos, tá bom? Pra festança aí sábado, hein? Lá na The Power, tá bom? Beleza, isso aí. Ó, confira aí que tamo junto, fazendo o melhor climaço das tardes. O alto da Serra do Botucarei, região norte e Alto Jacuí.
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0: Em alta, é, bota volumão aí, vamos curtir, ó.
2: Para deputado
0: estadual. Vamos lá aqui na nossa programação. Tá bom? Tá certo. A página virada. A nova São Marino. Agora no vocal dele, Cris.

0: a volta triunfal de San Marino, hein? Agora com um novo vocal, Cris. É, pra agitar ainda mais. Ó, se liga aqui. Ô, Márcio 10, é o Flávio aqui. Manda uma das tuas aí. Ei, vamos procurar uma das minhas então aqui. Tá certo?
1: Tá bem certo.
0: Ó, o Márcio 10 tá pirado hoje.
1: É quinta-feira.
0: Não podia ser melhor, né? Não, só vai ser melhor quando for sexta. E amanhã. Tá bom? Aqui, ó. Denise, tá mandando pra quem? Tá mandando aí pra todo mundo. Tá bom? Valeu, Denise. Brigadão. Uma das minhas. Mas tu só tem música internacional que tu gosta? É capaz, olha aqui, ó. Essa também é uma das minhas.

RPM, Olhar 43. Ah, ontem eu falei que eu ia tocar uma hoje, né? Deixa eu ver se eu lembro como é que foi agora. Tem que puxar a gravação aqui. Isso, vamos lá então. Ó, tem aqui a Jandira acertando a nossa charadinha aí da tarde. Valeu, valeu, já tá concorrendo aos ingressos aí, tá bom? 2 hoje e 3 amanhã. Pra fazer a festa, ó. Ó, roda de amigos, aniversário do grupo de pagode, ó, Boêmios do Brega. Mais um montão de flashback aí dos anos 80, 90, 2000. Sabadão, ó, dia 26, a partir das 10h30 da noite, na The Power. Tá bom? É, na The Power. Ó, ingressos antecipados, você encontra por aí, tá bom? R$20, tá certo? Maravilha, então. Vamos pro festão aí da The Power, matar os grandes, né, e momentos especiais da The Power, hein, que na época era uma febre, né, The Power, hein? Eu me lembro bem. Bah, eu fui mais quantas vezes na The Power? Isso, é. Bah, a The Power era uma noite grandiosa, hein? É, a lenda The Power. Isso aí, vamos lá reviver a The Power, certo? Ó, tem aqui o Fabrício, tá mandando aí pra todo mundo também, valeu Fabrício, brigadão aí, guri. Certo? Também aqui a Camille. Manda uma pra minha vó, a dona Vera, que tá de aniversário hoje. Quanto? 60, ó. Ô, vó. Uhul. Né? Eu tô perto dos 60, mas eu quero ir mais longe. Se Deus deixar e permitir, eu quero ir pelo menos até uns 90. Tá bom, daí dá pra incomodar bastante gente até lá ainda. Tá certo? Aqui, ó. Tem a Camille. Tá mandando pra quem? Hã? Tá mandando pra Jussiane, isso. Peraí, eu vou achar aqui a música que eu falei ontem. Essa aqui, ó. Beleza? Fica aí. Acho que eu vou tocar agora pra mim, já não, pra não esquecer, né? Essa aqui, ó. Quem tem mais de 50, 40 e 50 vai lembrar dessa aqui, ó. Sente aí! Oh.

0: Essa é uma das minhas. É, da minha playlist. Essa aí vai tocar lá na The Power, ó. Sabadão, ó. Nos anos 80, 90. Sabrina Boys. Vamos lá, daqui a pouquinho tem mais aí. Fica ligado.
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0: 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Aqui, ó, também tem, tá com a gente por aqui, ó. 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Vamos chegar a 30 aí amanhã. Ah, tá pedindo pra um sorvetinho ser tomado, né? Hein, vô?
3: Bom, guri, nem me fala.
0: Sorvete. Aí, a tua avó, viu, me convida pra tomar um sorvete esses dias. Ela disse assim, vamos comer um sorvete? Mas não existe comer sorvete, é tomar sorvete. Daí a tua avó disse, mas como que não é de comer? Se aquilo é duro e gelado. É, errada a véia não tá, né? Isso aí. Vamos lá então. É, tamo aqui em alta, na sua tarde. Beleza? É, vamos que vamos. Certo? Ó, tamo aqui. Com a força também. 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
13: 3:40.
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15: 22 graus.
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Senti, arrivo io. Essa aqui também não pode faltar, ó, DJ. Sabadão, ó. É, festão, hein? Sábado. E tá valendo dois ingressos aí pra quem vai acertando a charadinha. Pertinho das 5, vou fazer o sorteio aí, tá bom? Vai ter, ó, roda de amigos, aniversário do grupo de pagode Boêmios do Brega. Tá bom? Nada é power, a partir das 10h30. Todo mundo lá, tá bom? Isso aí, ingresso antecipado, vintão, 20 pila. Tá bom? Certo? Tem que responder essa charadinha aqui, ó. Penny teve 5 crianças. A primeira chama-se Janeiro. A segunda, Fevereiro. A terceira, Março. A quarta é Abril. E qual é a quinta criança? O nome dela? É, você sabe? Então responde aí com a gente. Boa tarde. Valeu aqui, ó. Nair Gasparim, de Santa Terezinha, tá com a gente na tarde aí. Tá bom? Ó, eu vou pedir uma gentileza. Quando você mandar o teu alô aí, bota a cidade que você é. Tá bom? Tá certo? É, mas não precisa mandar, que nenhum mandou esses tempos aí. Ele botou bem assim, ó. Olá, é o Luiz. Eu sou de Soledade, Rio Grande do Sul, Brasil, planeta Terra. Também não precisa ser bem específico, né, vô? É, mas tá louco, né? Só botar Soledade já sabe onde é que é. Tá louco. É, mas acontece, pô. É, isso aí é assim. Tá bom? Tem aqui quem tá mandando mais? Ah, tem a Jussiane. Tá mandando pra todo mundo, né? O Fernando, tá mandando aí pra Helena. Os dois estão se dirigindo aí a Passo Fundo. Epa, pode deixar aí que não vai perder o sinal nunca. Nós estamos aí com potência até de sobra. Né, vô? Ah, tá louco, nós temos potência até pra emprestar pras outras aí. Boa, boa essa. Bah, essa tu deu dentro, vô. Bah, essa foi no rim, né? Isso foi mesmo. Aqui, ó, Jurandir também tá mandando aí, acertando a charadinha. Tá certo? Vamos que vamos aí, turmaça boa. Bota uma banda aí, Márcio 10. Vamos meter sim. Aqui, ó, tem o André mandando pra Solange, né? A sua tia que tá de aniversário. Parabéns e muitos anos. Mas, ó, vamos lá, Mani!

0: GZ10. Eles vieram ano passado aí no festão de 74 anos da tua Rádio Cristal. Foi um festão daqueles, hein, pra arrebentar. Eles já tiveram aí na festa da tua rádio. E dia 17 vai ter mais, hein? Tá bom? Te prepara aí. 17 de outubro. Fica ligado aí com a gente. 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
3: 3:56.
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11: 22 graus.
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2: 4 horas. 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Amigos do cantor Rick, como Daniel e Zezé de Camargo, estão presentes no velório do músico que ocorre nesta quinta em Sorocaba, São Paulo. Rick, que fazia dupla sertaneja com Renner, morreu em um acidente na segunda-feira em Santa Catarina. Ele e outras 4 pessoas morreram na queda do helicóptero na região serrana em Urubici. Por volta das 11 horas da manhã, músicos e familiares de Rick Renner chegaram com o ônibus da banda ao cemitério para prestar a última homenagem. Renner chegou pouco antes do meio-dia. A cerimônia de despedida é fechada para parentes e amigos próximos. O enterro está previsto para as 5 da tarde. A Defesa Civil do Rio Grande do Sul divulgou nesta quinta o boletim se referindo aos efeitos climáticos registrados no estado desde o dia 18. Desde então, foram registradas 174 ocorrências em 168 municípios. Houve registro de danos humanos ou materiais em 156 municípios. As principais causas foram vendavais, chuvas intensas, enxurradas, granizo, inundações, alagamentos e deslizamentos. Ao todo, são 4 vidas perdidas com episódios causados pelas águas e 6 feridos. Caxias do Sul foi a cidade com os casos mais graves, com as mortes de Edson Luiz da Silva, de 46 anos, a adolescente Josiane da Silva Rodrigues, de 14 anos, o irmão Juliano Nunes da Silva, de 4 anos, e os bombeiros seguem as buscas pela mãe de Josiane e Juliano, Elaine Nunes. A 4ª morte foi registrada em Pelotas, quando um motociclista sofreu uma queda durante o temporal e teve o óbito confirmado. Os feridos foram registrados em São José do Norte, 2, Aceguá, Charqueadas e Santa Maria, com 1 cada. A 6ª pessoa que aparece como ferido é Elaine Nunes, que ainda é procurada pelos bombeiros da Serra. Não coloque limites em seus sonhos, coloque fé. 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A Prefeitura de Pelotas decretou situação de emergência nível 2 no município nesta quinta, em razão dos impactos do temporal registrado na última segunda. O decreto tem validade de 180 dias e será encaminhado à Secretaria Nacional de Proteção e Defesa Civil. Uma equipe do órgão está em Pelotas desde terça-feira para acompanhar os impactos do temporal e as ações realizadas no município. Este é o 5º decreto de situação de emergência emitido pelo Executivo Municipal nos últimos 10 meses. 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
2: Próxima edição às 5 horas.
3: Vamos lá, então! É, ó, daqui a pouquinho, tá bom? Daqui a pouquinho tem mais aí. Segue já já a nossa sequência, a nossa aí programação, beleza? Fica aí com a gente!
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13: 4:06.
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15: 22 graus.
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Gratidão sempre, né? É, você com a tua Rádio Cristal é imbatível. Tá bom? Vamos lá então. Beleza. Vamos aqui, já chegando aqui o nosso Paixão Sertaneja. As máximas aí de todos os tempos, ok? É, daqui a pouquinho. Fica aí ligado na nossa programação mais bonita e maravilhosa. Tamo aqui, dando aquela especial. Vai! A essa!

0: Vai começar aí o sertanejo.
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0: É, vem aí o sertanejaço da 100.5.

vai começar por aqui, ó. É, então se liga na nossa programação, nosso paixão especial aí da 100.5. Vai lá, ó, manda aí a tua participação, daqui a pouquinho vai ter sorteio aí de ingresso. Vamos lá.

Vem, vem, vem, vem, vem, que estamos te esperando ansiosamente sempre por aqui. E vai começar pra valer, ó, nosso paixão.

0: A hora mais esperada da tarde aí, tá aqui com você, ok? Na nossa programação Paixão Especial aí, ok? É, tá aqui, ó, essa trilha, ó. Essa é fatal. Obrigadão você, hein, toda parte, canto. Quase chegando o restinho da tarde aí. Pois é. E ele, né, está sendo velado nesse exato momento. Não tem como a gente não dar mais uma palavrinha, né, mais uma falada. E vamos aqui, ó. Pois é, nós temos o último áudio, as últimas palavras do Rick antes do trágico acidente. Confira aí.
1: Se você puder ficar num lugar onde funciona seu celular aí, porque dentro do condomínio às vezes não funciona, porque eu tô indo agora para São Joaquim, vou almoçar lá em São Joaquim e depois eu desço, a gente vai para Rancho Queimado. Provavelmente a gente deve estar chegando por aí umas 3 horas da tarde, por aí, alguma coisa assim. Aí eu vou precisar que você dê as coordenadas para nós aí de localização para pousar, tudo certinho.
2: É um ser humano vivo.
0: É. As últimas palavras do nosso queridão Ricky.

Henriquezão. Vai lá de encontro ao nosso grande Deus aí. Rick, valeu por tudo. Uma das maiores vozes aí, a gente não vai esquecer tão cedo, não.

0: que versão, hein? Folha Seca, Amado Batistas e as manas Cici, Simone e Simária. Tá bom? Fica aí que a gente já volta. Certíssimo, combinado. Daqui a pouquinho tem muito mais por aqui na Tua Rádio.
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0: Tamo aqui assim, ó, como é que é? Ó.
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2: Quatro horas e 32 minutos.
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6: 22 graus.
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6: O melhor de tudo é você com a gente. É isso aí. Vamos lá aqui, quem leva ingresso, ó, pra fazer a festa sábado na The Power. Ó, se liga aí, só vou falar teu nome. Tá bom? É aqui na programação da tua rádio Cristal, ok? Isso, vamos lá. Vamos que vamos aí. Certo? Ó, tem aqui Janete também, paz e bem, tá bom? Aqui, ó, quem leva, tá bom? Tem que vir na rádio pegar, tá? Aqui com a nossa secretária, aqui na nossa recepção, tá bom? Ó, quem leva, ela aqui, ó, quem leva, a Clarice Palu do Colombo. Valeu, Clarice, tá bom? Tem que vir pegar e até sábado, meio-dia, tá bom? Clarice Palu do Colombo. É uma das ganhadoras aí. Amanhã eu vou sortear mais 3 ingressos. Tá certo? E o outro aqui, quem leva... É, isso, tá aqui na nossa programação. Outro aqui que tá levando, participando com a gente aí na tarde. É aqui, ó, ele. Vamos lá, boa tarde. É Leonir da Silva Botucaraí. Leonir da Silva leva outro ingresso aí, tá legal? É para sábado, tá certo? Leonir, onde é que tá o nome dele aqui? Pá, pá, pá, cadê o nome do homem? Aqui, ó, Leonir da Silva, tá bom? Certo, só vim com documento aí e pegar. Fala com a nossa secretária especial aí, Elisa, tá bom? Beleza, vamos lá, que aqui tem mais, ó.

A tua rádio Cristal só tem as melhores aí. É, na manhã, na tarde e na noite, é a sua sintonia que mais combina com você. Ó, vamos lá. Vamos lá. Ó, o Zezé. Agora ele vai soltar a voz. E aí, Mirosmar?

0: 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Marco de
1: aqui tem pra você.
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1: É, as melhores de todos os tempos. Fica ligadão aí que a gente já volta, ok? Oba, já tem mais. Ó, quem leva os ingressos então aí, tá bom? Ó, pra fazer a festa aí, é aniversário do Grupo Boêmios do Brega, pagodaço pra você também. Vai ter as melhores aí dos anos 80, 90 e 2000. Lá no, ó, lá The Power, tá bom?

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3: 22 graus.
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12: É, infelizmente, tá na hora de dizer bye, dizer valeu, que o Gustavo Moraes já está esperando aqui a vez dele.
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12: É aqui na Tua Rádio Cristal. Ô, oh, coisa boa. Tamo que tamo e vamos que vamos, ó. É, sempre as máximas aí do sertanejão, modão. Paz e bem, tô indo. Amanhã tô de volta aí na sua sexta. Ai, vai ser a melhor sexta. Pode aguardar, tá bom? Valeu, valeu, já já tem ele, o nosso grande Gustavo Moraes, as bagualas, aquelas bonitonas, mais especiais do Rio Grande, já já. Alô, Beto, pediu essa aqui, ó. Até amanhã, depois do Paulinho, os convidados, tô de volta, se cuide!

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11: Cinco horas, notícias da hora. Vamos às informações da central de conteúdo da tua rádio.
12: O corpo de Eliane Nunes da Silva, de 43 anos, foi localizado na tarde desta quinta-feira, após 3 dias de buscas em Caxias do Sul, na Serra Gaúcha. Ela estava desaparecida desde segunda, quando o carro que dirigia foi arrastado pela correnteza durante um temporal no Rio São Marcos, no bairro Parada Cristal. De acordo com as equipes de busca, o corpo foi encontrado às margens do Rio São Marcos, a aproximadamente 2,5 quilômetros do ponto onde o veículo foi atingido pela enxurrada. As buscas foram realizadas pelo Corpo de Bombeiros Militar do Rio Grande do Sul, com equipes terrestres e aquáticas, além do uso de drones e cães farejadores. Antes da localização de Eliane, os bombeiros haviam percorrido cerca de 6 quilômetros a partir do ponto onde o veículo foi levado pela correnteza. Com a localização do corpo de Eliane, as 3 pessoas que estavam no veículo e desapareceram durante o temporal foram encontradas. Da tua Rádio São Francisco de Caxias do Sul, Luan Varela.
13: Em Marau, destaque para o último dia de inscrições para o curso de boas práticas na aplicação de defensivos agrícolas. O prazo encerra nesta sexta-feira, 25 de setembro. A capacitação será realizada nos dias 29 e 30 na Casa do Sindicato Rural, junto ao Parque Lauro Ricieri Bortolom, e é voltada a produtores e trabalhadores do meio rural. As atividades abordam, entre outros temas, o uso dos herbicidas hormonais e os cuidados para reduzir o risco da deriva. Da tua Rádio Alvorada de Marau, Ana Lúcia Jacomini.
14: A Secretaria Municipal de Saúde de Lagoa Vermelha promove amanhã, quinta-feira, a partir das 18 horas, uma importante palestra do Setembro Amarelo. Estará presente a psiquiatra Bruna Ribas, na sede da pasta. O evento é gratuito e aberto ao público e deverá abordar a saúde mental, depressão, ansiedade e prevenção ao suicídio. A Rede Municipal de Saúde atende hoje cerca de 200 pessoas por mês, com 4 profissionais em psicologia, e também desenvolve grupos de apoio para ansiedade, luto e saúde mental. Da tua Rádio Cacique de Lagoa Vermelha, Daniel Carvalho.
15: Em Veranópolis, começa nesta quinta-feira, dia 25 de setembro, a 33ª Feira do Livro. A cerimônia de abertura está marcada para as 7 da noite no Salão da Gruta Nossa Senhora de Lourdes. Neste ano, a feira tem como patrona Clarita Pagnoncelli Gabrielli e traz como tema, entre páginas e memórias, a cultura se faz história. O evento reúne leitores, escritores, educadores e a comunidade com atividades voltadas ao incentivo à leitura e a valorização da cultura em suas diferentes expressões. A programação segue até o dia 29 de setembro, com diversas atividades ao longo dos dias. A programação completa pode ser consultada nas redes sociais da Prefeitura de Veranópolis e da Vera Cultura, além do site oficial do município. Da tua Rádio Veranense de Veranópolis, Monique Ziliotto.
16: A Secretaria Municipal de Agricultura e Pecuária de Garibaldi, em parceria com a Emater Ascar e o Instituto Federal do Rio Grande do Sul, promovem amanhã uma capacitação sobre regulagem de pulverizadores automatizadores utilizados na vitivinicultura. A atividade será realizada na propriedade de Andrei Merigo, na comunidade de São Gabriel, e terá abordagem prática com orientações sobre a regulagem dos equipamentos e a eficiência na aplicação de produtos nos vinhedos. A atividade é voltada a produtores e demais interessados no tema. E para participar, basta confirmar presença pelo WhatsApp 549-9954-7185. Da tua Rádio Garibaldi, João Paulo De Luca.
17: A Brigada Militar de Vacaria está reforçando as ações de policiamento e prevenção com emprego de drones. Operações por policiais militares especializados e capacitados para utilização da tecnologia. Os equipamentos ampliam a capacidade de observação das equipes policiais, contribuindo para o monitoramento das áreas, apoio às ações operacionais, prevenção de ocorrência e resposta mais eficiente às demandas de segurança pública. Da tua Rádio Fátima de Vacaria, Júlia Rodrigues.
18: Em Soledade, o Programa Municipal de Atendimento ao Idoso, Promoate, e o Grupo Renascer foram homenageados durante a 23ª Ronda Crioula do CTG Argemiro Martins Pinto, no dia 20 de setembro. A homenagem foi realizada pela patronagem da entidade, representada por João Carlos de Lima. Durante a programação, a coordenadora do Promoate, Jocelice Maria Gradaschi, apresentou o histórico do programa criado em 1999, além das atividades desenvolvidas junto aos grupos de idosos do município. A programação também contou com uma apresentação do grupo Dançarte, coordenado por Elisiane Trautmann, com músicas e danças gaúchas. A homenagem destacou a importância das pessoas idosas na preservação das memórias, tradições e costumes que fazem parte da história das comunidades. Da tua Rádio Cristal de Soledade, Cláudio Fly.
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2: Fala aí, gauchada amiga, 17 horas e 7 minutos, 21 graus, a temperatura no Centrão de Soledade. A temperatura agradável, né? É isso mesmo. Ontem nós começamos a programação com 14 graus, hoje 21 graus, a temperatura sem aquele vento, né? Propícia para tomar um chimarrão, né? O pessoal comendo uma bergamota, é mais ou menos por ali, né? Depois da boa programação do Márcio Dez, eu, Gustavo Moraes, vou assumindo a máquina aqui, portanto, no Teatro Chega, com a marca campeira deste Rio Grande, né, gente? 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O Te Aproxiga aqui na tua rádio, que você liga e participa no 3381-9100 e também no nosso WhatsApp campeiro. Manda tua mensagem que vem a galope, 992-22-9878, gente. Vamos começando nesse tranco. JJSVK no fim do mundo tem surungos, gente.

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2: 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Que bom ter a tua companhia, que bom saber que você está ligado, sintonizado com a gente no 100.5 do teu rádio, também linkado conosco pelo site da tua rádio. Além da parte musical, você também tem muitas informações, muitas notícias de Soledade, do Rio Grande, o Brasil em evidência com a gente. 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Vamos chegando de música. E a marca campeira desta pátria gaúcha não para aqui no programa. Tem a Proxega na tua rádio.

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2: Vai, gauchada amiga, hoje dia 24 de setembro. Quem tá de aniversário é Ana Carolina Schultz Portela, também Andréia Lucas Carvalho, no mormaço Arthur Quevedo de Oliveira. É dia do aniversário da Aline do Santo Sol, de Barros Cassal, Fabiano Nardon, também Fábio Rodrigues de Matos, está completando aniversário hoje, e também Jorge Luiz Borges de Moraes. Quem está de aniversário é Juscelino Calegari, Cauã Antunes dos Santos, do Passo dos Ladrões, também Lilian Ferreira Chaise, está de aniversário Neuza de Camargo Almeida, no bairro Ipiranga. Para Rosemary Confecções e Calçados, também um abraço para Adriana Portela Carvalho, também Ana Paula dos Santos Escorsato, quem está de aniversário, Andréia Lucas de Carvalho, Antônio Sidney dos Santos, também Arno de Góes, quem está de aniversário é Senira de Meireles Siqueira, também Cleusa Batista de Vasconcelos, Edilson Marcos Santana de Araújo, também hoje é aniversário da Iracema Lima de Bona, Jackson Rodrigo Melo, isto mesmo, também João Celso dos Santos, Alia Mara Breda Ferreira, aniversário de Lucas Schmidt de Deus, no bairro Farroupilha, Maria Elizabeth Tatim de César, também quem está de aniversário é Marilene Gaspar da Silva, tem festa no bairro Expedicionário, Maristela Gaspar Vieira, Nereu da Cunha Gross, Neuza Briancini, também Odilon Ortiz Schaefer. É dia do aniversário também do Horaci Oliveira dos Santos, no bairro Ipiranga. Quem tá de aniversário também, portanto, é aqui, ó, Jackson Rodrigo Melo. Grande abraço pro nosso amigo Jackson. E isto mesmo, para Rosemary Confecções Calçados, nós vamos mandando aquele abraço, pessoal, que está comemorando mais um aniversário hoje.
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3: Então agora, Fernandinho, eu vou matar a saudade. Vamos junto?
4: Vamos junto.

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2: 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Vamos trazendo esta marca campeira do Rio Grande. Vamos à região missioneira. É, trazendo esta marca com o Mano Lima.

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6: 5:49.
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8: 21 graus.
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3: Tá legal, buchada amiga, 17:57, 21 graus a temperatura no Centrão de Soledade. Que bom ter a tua companhia, que bom saber que você está ligado com a gente na frequência 100.5 do teu rádio. Também linkado com a gente pelo site da tua rádio, que além da musicalidade campeira, tem a parte da informação. Muitas notícias de Soledade, do Rio Grande do Brasil em evidência com a gente, portanto, no site da tua Rádio Cristal. Vamos chegando para este momento de tirarmos o nosso chapéu, falar com o arquiteto do universo. É o nosso momento de paz e bem. E daqui a pouquinho eu volto com mais música do Rio Grande.
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7: Chegamos ao final de mais uma tarde. Convidamos a vocês, irmãos e irmãs, para um momento de reflexão, um momento de paz. Na liturgia, o Evangelho nos diz hoje, e acrescentou, na verdade eu vos digo, vereis o céu aberto e os anjos de Deus subindo e descendo sobre o Filho do Homem. A tradição aponta que Bartolomeu seja esse Natanael para quem Jesus diz essa frase. Ao chamar Natanael para ser seu discípulo, Jesus diz ser ele um homem justo, um verdadeiro israelita. Sem entender, Natanael pergunta de onde Jesus o conhece para poder afirmar isso. Jesus responde que o viu debaixo da figueira em que ele estava antes de Filipe o chamar. Natanael se admira e proclama a fé em Jesus, reconhecendo-o como filho de Deus. Jesus lhe pergunta se só pelo fato de ter lhe dito que o vira debaixo da figueira, Natanael já crera, e acrescentou, na verdade eu vos digo, vereis o céu aberto e os anjos de Deus subindo e descendo sobre o Filho do Homem. Essa promessa escatológica se realiza na vivência da ressurreição, pois está ligada ao reconhecimento de ele ser o Filho de Deus. Natanael segue Jesus, dedica sua vida ao anúncio do Evangelho. O céu aberto não denota um portal entre as nuvens ou um fenômeno meteorológico ou astronômico, mas assinala que há um caminho, há um modo de vida que leva ao céu, não por méritos próprios. Por isso os anjos sobem e descem, pois é a graça de Deus que nos conduz ao seu reino. E esse caminho é o próprio Jesus, sobre quem os anjos sobem e descem. Trata-se de um itinerário simbólico de como nos portar diante do anúncio de Jesus. Esse anúncio, os valores do Evangelho, as escolhas, escolhas por justiça, paz, misericórdia, caridade, precisa ser o centro da nossa vida. Nossas escolhas precisam levar em conta esses valores da fé que Jesus nos apresenta. Por isso, ele é o próprio caminho. Rezemos um instante. Tu és o caminho, Senhor. Só por ti chegamos à verdadeira vida. E só por tua graça encontramos a verdadeira felicidade. Permite que nos tornemos teus discípulos e verdadeiramente pessoas boas, caridosas, dispostas ao perdão, cordiais e que se alegram com a alegria dos outros. Que assim seja. E a vocês, irmãos e irmãs que agora me acompanham, que o Senhor da paz e do bem vos abençoe e vos guarde. Em nome do Pai, do Filho e do Espírito Santo. Amém.
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3: Fala aí, gauchada amiga, 18 horas e 2 minutos, 21 graus segue a temperatura no Centrão de Soledade. Que bom saber que você está ligado, sintonizado com a gente, no 100.5 do teu rádio, também linkado pelo site da tua rádio. Você vai acompanhando a parte musical, as informações de Soledade região, né? Portanto, que bom ter a tua companhia, que bom saber que você está ligado, sintonizado com a gente no 100.5 do teu rádio, tchê. Pra você que vai chegando agora, muito obrigado pela companhia, né, pela audiência, fica à vontade, portanto, com a boa música do Rio Grande. O Teatro chega com Gustavo Moraes até as 19 horas. A ti que já estava com a gente, continue na nossa companhia, né, escutando o melhor da música campeira desse Rio Grande. 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Segue participando com a gente no 3381-9100, também no nosso WhatsApp campeiro 992-22-9878. Mandando um abraço pro pessoal nas leitarias. É, isso o pessoal já vai lidando com as mimosas. Isso mesmo, obrigado pela companhia, o pessoal da bacia leiteira, né? Um amigo meu que eu contei uma história aqui que de vez em quando o rádio dele dá uma pifada, tem que dar um tapa no rádio, né, tchê? Coisa séria. Um abraço também, seu Brasil. Tatim tá sempre ligado com a gente. Aí na programação pediu pra matar a saudade desta marca do grupo musical Cordiona.
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2: 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Grande abraço, Dona Amélia, vai ligada com a gente, obrigado e-mail pela companhia. Tem gente de aniversário pelas casas hoje, Um abraço, meu amigo Fábio, ligado com a gente, vai mexendo no calendário da vida. Deus continue abençoando esta linda família com bastante alegria e muita saúde, tio Fábio? Com o resto nós vamos tirando na gaita, tia? Portanto, tá aí, vamos chegando e tirando o chapéu pra Deus, quem canta pra gente é os Monarcas.

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13: Amiga, tá aí gauchada, amiga, vamos mandando um abraço pro pessoal que tá na estrada, sempre ligado com a gente, obrigado pela companhia. São Cristóvão sempre no costado do pessoal que tá amassando o tapete preto do asfalto. Vamos chegando com esta marca de Gujo Teixeira e Luciano Maia, é pra se ouvir tomando mate.
14: E essa marca aí, qual é?

0: O rancho, você toma mate ou não toma, Xé?
1: E bastante, meu irmão, velho. É onde tem gaúcho esparramado por esse mundo, velho. Você toma mate.
0: Será que lá no Mato Grosso toma também ou não?
1: Toma mate, toma em Goiás, Tocantins, Brasil.

0: 6:22.
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2: 21 graus.
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Fala aí, gauchada amiga, 18 horas 24 minutos, vamos retornando ao vivaço aí com a boa música campeira do Rio Grande, o Teapro chega aqui na tua Rádio Cristal, a marca deste Rio Grande, né? Você vai acompanhando com a gente, portanto o Teapro chega e também sempre com a gente, DS Pneus, olha aí pra ti que tá pensando em trocar os pneus do teu carro, corra na DS Pneus e aproveite as promoções. 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Vamos chegando demais, marca campeira, 20 graus a temperatura no centrão de Soledade. João Marcos, que é o Buscas, canta pra gente.

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2: Pai gauchada amiga, vamos trazendo o resultado das loterias para Adonis Rede Integrada Banrisul. Quinto prêmio de hoje, 3.149. O quarto prêmio, 3.062. Terceiro prêmio, 5.564. Segundo prêmio de hoje é 5.603. E para Adonis Rede Integrada Banrisul, primeiro prêmio, 7.851. 7.851. O primeiro prêmio, portanto, para Adonis Rede Integrada Banrisul.

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0: Altaneira cantando pra gente este aguaceiro aqui na programação Campeira e Altaneira do Rio Grande. O Tia Pro chega aqui na tua rádio. Um abraço, compadre Rafael. Tá voltando pro lado do rancho. É, tá aí, qual é a rádio que tu escuta, né, senhor?
1: Por favor, me muda dessa rádio. Me muda dessa rádio. Agora sim.
2: Essa não gosto.
1: Me diz pra mim qual é a rádio que tu escuta. Me diz pra mim qual é a rádio que tu escuta. Me diz da vez qual a rádio que tu escuta. Porque os botão do meu radinho eu vou colar. Me diz pra mim qual é a rádio que tu escuta. Me diz pra mim qual é a rádio que tu escuta. Me diz da vez qual a rádio que tu escuta. Porque os botão do meu radinho eu vou colar. Tô me tento, Ginodinha. Não vê que o radinho é terneirado, guria? É da tropa velha, che.
2: Ah, mas é

0: colar. Tu trata de melhorar teus gostos, viu? Porque isso aqui é rádio de respeito, coisa de campeiro, guria.
1: É, amor, eu gosto mais é de rock, coisa trash, sabe?

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9: Tá legal, buchada, amiga. Quero mandar um abraço pro meu amigo Manuel, chegando agora aí na programação. Também a dona Paola, dona Marília, meu amigo Paulo Henrique. Esse deve estar só por um mamá, né, tio? Tio Paulo Henrique, obrigado pela companhia de vocês. Vem chegando o Manotaço, campeiro e cantador.

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5: Vai, gauchada amiga, são 18:56. Vamos fechando os arreios, né? Malando os arreios, vamos voltando pro lado do rancho. Obrigado a todos vocês que acompanharam a nossa programação. Campeira e Altaneira do Rio Grande. Lembrando, logo, logo tem a Associação Soledade de Futsal. Transmissão ao vivo pela tua Rádio Cristal. Paz e bem, fiquem todos com Deus, porque eu também vou com ele.

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7: Olá, boa noite.
8: Boa noite para você que nos acompanha em todo o país.
7: Quinta-feira, 24 de setembro de 2026.
8: Vamos aos destaques do dia.
7: Segurança pública.
8: Operação investiga suspeita de ocultação de patrimônio e lavagem de dinheiro na compra de distribuidora de combustíveis. Luana Karen.
9: O objetivo da operação é desvendar a utilização de estruturas complexas de lavagem de dinheiro e ocultação de patrimônio no setor de combustíveis.
7: Tráfico de pessoas é crime.
8: E você sabe como identificar e combater esse tipo de ação?
7: Conversamos sobre o assunto com o diretor de migrações do Ministério da Justiça e Segurança Pública, Victor Semple.
8: Ele fez um alerta para formas de aliciamento, sinais de risco e medidas de prevenção e proteção.
10: É sempre bom a gente desconfiar daquela oferta de emprego no exterior, sem maiores detalhes, aquela questão do dinheiro fácil, né? Não existe dinheiro fácil.
7: Memória do Brasil ganha vida com a recuperação de imagens históricas.
8: Cinemateca abre as portas do passado e permite a visita pela internet. Gabriela Noronha.
11: Pesquisadores estão digitalizando mais de 180 mil rolos de telereportagens e cinejornais da TV Tupi, a primeira emissora de televisão do país.
7: Hoje na apresentação da Voz do Brasil, eu, Mariana Jungmann e Luciano Seixas.
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7: Foi deflagrada hoje mais uma fase da Operação Carbono Oculto.
8: O objetivo é investigar conexões financeiras e estruturas utilizadas para crimes de lavagem de dinheiro ligados ao setor de combustíveis.
7: Estão sendo cumpridos mandados de busca e apreensão em 7 estados do país.
9: A terceira fase da Operação Carbono Oculto cumpriu mandados de busca e apreensão em endereços vinculados a 13 pessoas físicas e 19 pessoas jurídicas em São Paulo, Espírito Santo, Goiás, Mato Grosso, Minas Gerais, Rio de Janeiro e Santa Catarina. O objetivo da operação é desvendar a utilização de estruturas complexas de lavagem de dinheiro e ocultação de patrimônio no setor de combustíveis. Entre os alvos estão uma usina sucroalcooleira do interior de São Paulo, além de empresas do sistema financeiro, as fintechs, fundos de investimento, escritórios de advocacia, bancos, empresas de fachada, administradoras de recursos e uma das maiores distribuidoras de combustíveis do país. O superintendente substituto da Receita Federal em São Paulo, Cláudio Ferrer, detalhou o esquema.
12: A gente tem uma operação que foi a aquisição de uma distribuidora na ordem de 100 milhões de reais. Só que para essa aquisição dessa distribuidora, primeiro houve uma aquisição de uma usina sucroalcooleira. Para a aquisição dessa usina, você teve a estruturação de fundos de investimento. Em resumo, é uma estrutura extremamente complexa. A gente está falando aí pelo menos de umas 6-7 camadas de estruturas de fundos de investimento até chegar nessa aquisição.
9: O ministro da Fazenda, Dario Durigan, comentou sobre os desafios da Operação Carbono Oculto e a necessidade de um trabalho coordenado entre os órgãos de inteligência para fazer frente ao crime organizado.
13: As entidades do sistema financeiro têm a obrigação de informar para as autoridades, seja para o Banco Central, seja para a Receita, movimentações estranhas. Se essa informação não chega, você dificulta a autoridade. Então, o que nós estamos vendo é que muitas fintechs, muitos bancos, muitas administradoras não só deixam de fazer a comunicação devida para as autoridades, como foram capturadas, estão a serviço do crime organizado. Portanto, a dificuldade de elucidar ela exige que nós tenhamos coordenação entre os vários órgãos de inteligência, porque senão a gente não consegue.
9: Ao longo de 5 anos, a organização criminosa teria movimentado 11 bilhões. bilhões e 600 milhões de reais entre lavagem de dinheiro e ocultação de patrimônio. Cláudio Ferrer, da Receita Federal, destacou que as investigações continuam.
12: Enquanto a gente não conseguir debelar dentro do mercado de combustíveis essas estruturas, a investigação não vai parar. O desafio do Estado brasileiro é conseguir sanear esse mercado financeiro para que o crime organizado não consiga crescer e aí nós consigamos efetivamente asfixiar essa economia do crime.
9: A primeira fase da Operação Carbono Oculto foi deflagrada em agosto de 2025 pela Receita Federal, pelo Ministério Público de São Paulo e pela Polícia Federal, com foco em adulteração de combustíveis. A segunda fase aconteceu em maio deste ano, já com foco na movimentação financeira das fintechs. Reportagem Luana Karen.
8: Mais de 1.300 páginas e perfis usados para divulgar plataformas de apostas irregulares foram retirados do Facebook e do Instagram.
7: A medida foi determinada pelo Ministério da Justiça e Segurança Pública depois que o Laboratório de Operações Cibernéticas apontou páginas nessas redes sociais usadas para divulgar propagandas, vídeos e links de plataformas de apostas.
8: O objetivo é impedir que as redes sociais sejam usadas para atrair novos usuários para sites de apostas que funcionam de forma irregular.
7: As investigações continuam para identificar os responsáveis pelos perfis e encontrar outros canais usados para divulgação de plataformas irregulares.
8: Esta semana é marcada pela luta contra o tráfico de mulheres e crianças, que foi comemorado ontem.
7: Esses dois grupos respondem atualmente pela maior parte das pessoas que são vítimas desse tipo de crime no Brasil.
8: Camboja e países da Europa estão entre os principais destinos e a exploração sexual está entre as maiores finalidades do tráfico.
7: Apesar disso, homens também podem ser aliciados e enviados ao exterior para trabalhos forçados, especialmente em centros de produção de golpes cibernéticos.
8: Nós conversamos com o diretor de migrações do Ministério da Justiça e Segurança Pública, Vitor Semple, sobre os protocolos adotados pelas autoridades brasileiras e o Plano Nacional para Coibir o Tráfico de Pessoas. Acompanhe.
7: Diretor, bem-vindo à Voz do Brasil. Obrigado. Prazer ter o senhor conosco aqui. Importante a gente começar, então, essa entrevista explicando para o nosso ouvinte o que, que é tráfico de pessoas, o que, que configura esse crime.
10: Olha, boa tarde. Obrigado, Mariana, Luciano, aí pela oportunidade, né? O tráfico de pessoas, ele está tipificado lá no nosso Código Penal, né? No artigo 149-A. É, e ele é identificado como caracterizado no ato de recrutar, aliciar, transportar, transferir ou até manter sob cárcere uma pessoa, né, para fins de violência, para fins de exploração, para fins de redução à condição análoga à de escravo, para fins de exploração sexual e sempre mediante alguma fraude, né, algum abuso, alguma coação, justamente para reduzir essa pessoa, né, à finalidade da exploração.
8: Quais são os sinais que as pessoas devem estar atentas para identificar um possível aliciamento para o tráfico?
10: Olha, o tráfico, ele pode parecer, né, uma coisa de novela, né, como a gente brinca, mas ele está muito próximo da nossa realidade, né? Então, é sempre bom a gente desconfiar daquela oferta de emprego, né, no exterior, sem maiores detalhes, aquela questão do dinheiro fácil, né? Não existe dinheiro fácil, a gente sabe disso, né?
8: O governo federal tem um Plano Nacional de Enfrentamento ao Tráfico de Pessoas, né? Que tipo de ações estão previstas nesse plano?
10: A gente sabe, né, que o tráfico de pessoas, como um crime bastante complexo, ele exige uma resposta que não seja de um órgão só, né? Ele exige uma resposta bastante coordenada, né? Então, nós contamos no Plano Nacional com 5 eixos de atuação, né? Desde da prevenção, né? Ou seja, a gente tentar reprimir essas ofertas, né? Desde que a pessoa recebe a oferta, ela já vai saber que ali não é uma oferta interessante, né? Que ela desconfie daquela oferta, né? Então, a prevenção ao crime, desde a responsabilização dos perpetradores desse crime, né? Então, o Estado brasileiro atuando em conjunto para prevenir o crime, responsabilizar o criminoso, se eventualmente o crime ocorrer, mas também prestar uma assistência digna à vítima, né? A vítima de tráfico de pessoas, muitas vezes, ela não é reconhecida como vítima, né? Então, ela tem que ter também a informação adequada, a informação segura, para que ela, uma vez submetida a esse tipo de exploração, ela se reconheça como vítima e o Estado também dê conta de atender essa pessoa e reintegrá-la na sociedade.
7: Pois aí, existe inclusive um protocolo, né, para atender as vítimas brasileiras que possam estar nessa situação no exterior. O que prevê esse protocolo?
10: Então, o protocolo, ele é um verdadeiro manual, né? É um passo a passo para todas as autoridades envolvidas nessa cadeia, né, de combate ao tráfico de pessoas, para, uma vez identificando uma vítima brasileira de tráfico no exterior, a gente saber exatamente o que cada agente público tem que fazer. Então, isso vai desde a identificação da vítima, o resgate, eventualmente, que é feito no exterior, naquele local, né, assistência consular, né, o que isso quer dizer? As embaixadas do Brasil no exterior, os consulados do Brasil no exterior, eles prestam um serviço para essa pessoa brasileira identificada como vítima. Então, portanto, o resgate, a vinda dela para o Brasil e até mesmo, como eu falei, a reintegração dessa pessoa na sociedade. Ou seja, se ela vai precisar de um atendimento de saúde, se ela vai precisar de um atendimento de assistência social, eventualmente essa pessoa ficou um tempo considerável fora do Brasil e ela precisa ser reintegrada em programas sociais, por exemplo, né, o Cade Único, o BPC, o Bolsa Família. Então, esse protocolo, ele pega toda essa cadeia, desde a identificação da vítima até a plena reinserção dessa pessoa na sociedade brasileira.
8: Quais são os destinos mais comuns de pessoas traficadas do Brasil e para quais finalidades?
10: A gente tem avançado muito na produção e de dados e na identificação desses casos. Então, em 2025, a gente identificou o Camboja como principal destino de vítimas brasileiras de tráfico de pessoas. E também uma diferença em relação a 2024 que a gente observou para o ano passado foi que a exploração sexual passou a ser a principal finalidade dos casos identificados. A gente toma muito cuidado, né, quando vai lidar com esses dados, porque, como eu falei, é um crime de difícil identificação, que envolve uma série de instituições, seja federais, seja estaduais, seja internacionais. Então, a gente tem que ter muito cuidado com esses dados, porque, eventualmente, uma tendência pode até mesmo significar que a gente não está observando o fenômeno como um todo, né? Então, dizer que a exploração sexual e que as mulheres se tornaram as principais vítimas em 2025 não quer dizer que a gente não tenha homens que sempre representaram a maioria das vítimas desse crime, não estejam também sendo submetidas a condições análogas à de escravidão. Então, a gente sempre tem que entender o fenômeno como um todo, né? E nesse aspecto, o Camboja foi o principal destino, seguido por Israel e Itália. Os países da Europa, principalmente, Itália, Bélgica, Suíça, são muito identificados. Se a gente tivesse que apontar o perfil de uma vítima brasileira, seria uma mulher brasileira que é explorada, levada até esses países para fins de exploração sexual. E também nós temos crianças, né? A gente chega nos casos identificados em 2025, e 15 a 20% de crianças e adolescentes. Então, também um sinal de alerta aí muito grande para brasileiros sendo aliciados, principalmente por redes sociais, né? Aplicativos de mensagens, né? WhatsApp, Discord,
7: Telegram. E aí é para adoção, geralmente? Para adoção ilegal? Para crianças?
10: Na verdade, para todas as finalidades a gente observou, tá? Desde o trabalho infantil até mesmo a exploração sexual de crianças e adolescentes. Então, as crianças representando, né, como quase um quarto das vítimas identificadas no ano passado, para todas as finalidades. Não existe apenas uma finalidade de adoção ilegal, não.
8: Muito bem, nós conversamos com o Vitor Sempel, diretor de Migrações do Ministério da Justiça e Segurança Pública. Muito obrigado por sua entrevista aqui à Voz do Brasil.
10: Muito obrigado.
7: E atenção para os canais de denúncias e orientações sobre tráfico de pessoas.
8: O Disque 100 do Ministério dos Direitos Humanos e da Cidadania para qualquer pessoa, especialmente crianças, e o Ligue 180 voltado para casos envolvendo mulheres.
7: Caso você suspeite ou tenha conhecimento de grupos que atuam dentro do Brasil ou episódios envolvendo tráfico de estrangeiros para o nosso país, deve procurar os canais da Polícia Federal.
8: Ou, em qualquer caso, ligar para a Polícia Civil do seu estado pelo 190.
7: Acordo de livre comércio entre o Mercosul e a Associação Europeia de Livre Comércio, a EFTA, formada por Suíça, Noruega, Islândia e Liechtenstein, começa a entrar em vigor no Brasil a partir de 1º de outubro.
8: O decreto que oficializa o acordo foi publicado no Diário Oficial da União. Para o Brasil e a Islândia, as novas regras começam a valer em 1º de outubro. Já para Brasil e Noruega, a aplicação começa em 1º de novembro.
7: O acordo prevê novas condições de acesso para produtos sul-americanos nos países membros, com eliminação e redução de tarifas e regimes específicos de exportação.
8: Para apoiar empresas e setores produtivos com o novo acordo, o Ministério do Desenvolvimento, Indústria, Comércio e Serviços construiu um painel de dados interativo.
7: A ferramenta reúne informações sobre o comércio do Brasil com os 4 países da EFTA, para facilitar o acesso a novas oportunidades de exportação e as vantagens tarifárias oferecidas para os seus produtos.
8: A plataforma está disponível em gov.br/mdic, na aba Comex Vis.
7: A Companhia Nacional de Abastecimento divulgou nesta quinta-feira o terceiro levantamento da safra de café de 2026.
8: O estudo mostra um cenário de crescimento da produção, influenciado pela entrada de novas áreas em produção, pelo uso de tecnologias e por condições climáticas mais favoráveis.
14: A estimativa é de colher 67 milhões e 600 mil sacas de café na safra 2026, que já tem 99% da área colhida. Os dados são do terceiro levantamento da Conab, a Companhia Nacional de Abastecimento, divulgados nesta quinta-feira. O estudo também aponta que a área em produção é estimada em 1 milhão 950 mil hectares. Segundo o gerente de acompanhamento de safras da Conab, Fabiano Vasconcelos, o resultado é influenciado pela entrada de novas áreas em produção, pelo maior uso de tecnologias e insumos e pelas condições climáticas mais favoráveis.
15: Isso aí é fruto de tecnologia, fruto de incremento, fruto de investimento dos produtores rurais, e esse manejo, de certa forma, tem melhorado as produtividades médias da cultura, e a gente acaba percebendo isso também ao longo da série histórica.
14: O destaque da safra é o café arábica, que representa cerca de 70% da produção nacional. A colheita está estimada em 48 milhões e 200 mil sacas. Minas Gerais é o maior produtor da variedade. Nas exportações, o Brasil embarcou em agosto 3 milhões e 800 mil sacas de café de 60 quilos, segundo a Conab. No acumulado de janeiro a agosto, foram exportadas 24 milhões e 600 mil sacas de 60 quilos. Reportagem Luciana Colares de Holanda.
7: A descoberta feita por jovens quilombolas de Pernambuco pode mudar a realidade das casas de farinha no Nordeste.
8: O descarte de um resíduo tóxico chamado manipueira ganhou uma solução sustentável e criativa.
7: Usando cascas de uma fruta comum na região, a pinha, também conhecida como fruta do conde, estudantes criaram um filtro capaz de manter o solo livre de contaminação do resíduo.
8: A inovação foi destaque em diversas premiações, incluindo a última edição do Prêmio Jovem Cientista.
7: Os detalhes você acompanha agora no quadro Ciência na Prática.
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17: O que parecia ser apenas água descartada na produção de farinha de mandioca, na verdade escondia um líquido altamente poluente. Foi observando a própria comunidade que uma jovem cientista resolveu agir para transformar um problema em solução.
18: Meu nome é Beatriz Vitória da Silva. Eu venci o Prêmio Jovem Cientista, venci também em primeiro lugar o Prêmio Mercosul da Ciência e da Tecnologia. E atualmente eu estou fazendo faculdade em Economia pela UFCG aqui em Campinas.
19: A gente viu que nas casas de farinha tinha um problema invisível, que é o descarte inadequado da manipoeira. No processo de prensagem, depois que eles fazem a farinha, é descartado um líquido chamado manipoeira. Ela chega a ser 25 vezes mais poluente que um esgoto doméstico.
17: Para descontaminar o solo e melhorar a saúde da comunidade, Beatriz e sua equipe foram investigar o que a própria natureza local oferecia. A resposta estava nas cascas descartadas de uma fruta muito consumida no quilombo, a pinha, também conhecida como fruta do conde.
19: Observando a realidade, você encontra as cascas jogadas no chão. A gente pegou as cascas da pinha, levamos para o laboratório. A gente viu que a farinha das cascas de pinha, ela tem propriedades porosas. Então a gente fez o filtro a partir das cascas de pinha, fazendo a farinha e o carvão ativado. E logo em seguida a gente fez alguns testes que apresentou resultados bastante positivos.
17: O projeto, batizado de Filtropinha, rendeu prêmios nacionais e internacionais e já está mudando de forma permanente a estrutura do quilombo.
19: A gente viu que o filtro, ele realmente tem uma eficácia. Graças à premiação, a gente conseguiu dar continuidade ao Filtropinha. A gente conseguiu, de uma certa forma, resolver o problema da manipoeira. E a gente não está só ajudando a comunidade. A gente está ajudando a nossa futura geração.
17: Acompanhe a pesquisa na página do Prêmio Jovem Cientista. E esse foi o Ciência na Prática, com produção de Warby Calil e edição de Edinaldo Júnior. E nosso encontro com o Saber Científico volta na próxima semana. Até lá!
8: Já pensou em assistir momentos históricos da televisão e do cinema brasileiro no celular ou no computador?
7: A Cinemateca Brasileira disponibiliza repositório digital de arquivos para consulta pública.
8: O trabalho integra a Rede Nacional de Acervos Audiovisuais, coordenada pelo Ministério da Cultura.
7: Instituições públicas e privadas podem aderir ao programa para manter viva a memória cultural do país.
20: Senhoras e senhores telespectadores da televisão Tupi, registramos as primeiras palavras do presidente, senhor Jânio Quadros.
21: Registros como esses, que narram eventos marcantes da história do Brasil e do mundo, estão disponíveis no site da Cinemateca Brasileira, graças ao trabalho de pesquisadores que estão catalogando e digitalizando mais de 180 mil rolos de telereportagens e cinejornais da TV Tupi, a primeira emissora de televisão do país. Coordenado pelo historiador e professor da Universidade de São Paulo, Eduardo Moretim, o projeto tem o objetivo de manter vivas as mais de 200 horas de material televisivo.
22: É um projeto que procura colocar de novo em circulação parte desses 180 mil telereportagens da TV Tupi. A preservação, ela precisa estar vinculada à difusão pública.
21: O acervo audiovisual da Cinemateca Brasileira inclui cerca de 250 mil rolos de filmes e mais de 1 milhão de documentos. A instituição hoje faz parte da Rede Nacional de Arquivos Audiovisuais, uma iniciativa coordenada pela Secretaria do Audiovisual do Ministério da Cultura. A rede reúne órgãos públicos e privados para cuidar da memória cultural do país. Daniela Leda, coordenadora de gestão e contratos da Cinemateca Brasileira, explica que a rede busca fortalecer iniciativas de salvaguarda dos acervos.
23: A Rede Nacional de Arquivos Audiovisuais, ela foi criada para realmente fortalecer esse conjunto de políticas públicas de preservação audiovisual.
21: O processo de adesão começa com o envio de documentação pela plataforma gov.br. Em seguida, é realizada uma análise técnica do acervo, como detalha a coordenadora de gestão e contratos da Cinemateca Brasileira, Daniela Leda.
23: Ao aderir à rede, a instituição se compromete a manter os dados atualizados de acervo, a colaborar com o Inventário Nacional de Bens Culturais Audiovisuais e também a adotar e disseminar boas práticas de preservação, descrição e acesso daquele acervo.
21: Segundo o historiador e professor da Universidade de São Paulo, Eduardo Moretim, esses acervos contribuem para construir a memória e também para consolidar a pesquisa histórica e audiovisual.
22: Sem essas imagens, nós não temos essa memória e os pesquisadores não podem, a partir da existência dessas imagens, reconstruir o sentido desse passado.
21: O Banco de Conteúdos Culturais disponibiliza, além de cinejornais e telereportagens, filmes históricos na íntegra, como a obra É Com Esse Que Eu Vou, de 1948.
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0: aquelas instituições que aderirem à rede passam a ter divulgação institucional e do acervo no portal Filme Cultura. E qualquer cidadão pode revisitar o passado por imagens na página da Cinemateca Brasileira no endereço cinemateca.org.br. Reportagem Gabriela Noronha.
8: Já estão abertas as inscrições para o Programa de Capacitação em Construção Industrializada.
7: Realizado pelo Ministério do Desenvolvimento, Indústria, Comércio e Serviços, o curso prepara profissionais para planejar e implementar soluções inovadoras e sustentáveis em obras de infraestrutura.
8: A capacitação gratuita é voltada a gestores públicos e privados, profissionais da construção civil e estudantes.
7: A inscrição pode ser feita por meio da plataforma da Escola Nacional de Administração Pública, no endereço escolavirtual.gov.br.
8: E essas foram as notícias do governo federal.
7: Fique agora com as notícias do Poder Judiciário e do Congresso Nacional. Boa noite.
8: Boa noite para você e até amanhã.
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3: Relator determina que Polícia Federal investigue possíveis irregularidades na atuação da CVM no caso Master.
24: STJ define que banco pode encerrar conta corrente de forma unilateral.
3: TSE mantém indeferida candidatura de Arruda ao governo do Distrito Federal.
24: Boa noite, eu sou Arthur Filho.
3: E eu sou Walter Lima.
24: O ministro do Supremo Tribunal Federal, Flávio Dino, determinou que a Polícia Federal abra investigação sobre possíveis crimes e interferências indevidas na atuação da Comissão de Valores Mobiliários, a CVM, no caso do Banco Master.
3: A decisão considera um relatório que apontou fragilidades estruturais na autarquia e falhas na apuração de denúncia sobre possíveis irregularidades relacionadas ao banco. No relatório, resultado de uma auditoria, o grupo de trabalho da CVM identificou falhas de divulgação de informações em 73% dos 314 processos relacionados ao grupo econômico, deficiência de compliance em 32%.
24: Bancos podem encerrar conta corrente de forma unilateral.
3: E para o STJ, isso não significa violação ao Código de Defesa do Consumidor. Fátima Uchoa.
25: O entendimento do STJ foi firmado em recurso repetitivo e por isso deve ser seguido pelo judiciário de todo o país. Segundo o relator ministro Humberto Martins, a discussão surgiu porque o Código de Defesa do Consumidor considera abusiva a recusa do fornecedor em prestar serviços ou vender produtos a quem esteja disposto a pagar. Mas ele observou que a própria norma prevê exceção para intermediações reguladas por leis especiais, o que abrange a legislação das instituições financeiras e as normas do Conselho Monetário Nacional. Para o ministro, a regra legal se refere à recusa em contratar antes do começo da relação de consumo, diferente de uma conta já contratada.
24: Justiça do Trabalho de Minas Gerais considera discriminatória dispensa de jovem aprendiz grávida com TDAH.
3: Ela foi demitida por suposto desempenho insuficiente. Samantha Flor.
26: A justiça concluiu que não houve uma avaliação objetiva que comprovasse desempenho insuficiente. A aprendiz tinha média 8,43 nas atividades teóricas e não recebeu o acompanhamento adequado no desempenho das funções. A dispensa foi anulada e as empresas foram condenadas a pagar cerca de R$ 10.700 por danos morais. Como ela estava grávida, também terá direito à indenização referente à estabilidade gestacional.
24: Por 5-2, o Tribunal Superior Eleitoral, TSE, confirmou hoje, quinta-feira, decisão do Tribunal Regional Eleitoral do Distrito Federal, o TREDF, que indeferiu o registro de candidatura de José Roberto Arruda, do PSD, na disputa ao cargo de governador do Distrito Federal nas eleições gerais deste ano.
3: A maioria dos ministros acompanhou o voto do relator, ministro Dias Toffoli, determinando a imediata comunicação da decisão ao Tribunal Regional Eleitoral para cessar a condição sub júdice de José Roberto Arruda na disputa pelo governo do Distrito Federal.
24: Com a decisão, a candidatura de Arruda também não pode mais receber os fundos eleitoral e partidário, e ele deve cessar a campanha, inclusive as inserções no rádio e na TV e a participação em debate.
3: José Roberto Arruda permanece inelegível devido às sucessivas condenações em segunda instância por ato doloso de improbidade administrativa.
24: Ministério Público Federal consegue na Justiça a construção de escola indígena em Amarante do Maranhão.
3: A nova escola substitui a antiga unidade que funcionava em condições precárias e não tinha estrutura adequada para atender aos estudantes indígenas. Vanessa Pereira.
4: A nova escola atende os estudantes indígenas da aldeia Guaruru, na terra indígena Arariboia, em Amarante do Maranhão. A obra foi realizada após a ação do MPF, ajuizada em 2023, que apontou as condições precárias da antiga unidade, onde faltavam estrutura e até carteiras para os estudantes. Em vez de reformar o prédio, o governo do Maranhão construiu uma nova escola, concluída em 2025 e já em funcionamento. Na sentença, a justiça reconheceu o cumprimento da obrigação e determinou que a manutenção do prédio ficará a cargo do Estado.
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24: A você uma boa noite.
3: E até amanhã.
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6: Eu sou Humberto Pinheiro e estes são os destaques de hoje do Jornal do Senado, que começa agora. Senado analisa proposta que atualiza serviço Disque Idoso. Projeto dá prioridade a iniciativas voltadas ao esporte feminino. Lei garante continuidade de recursos para projetos de combate ao câncer. Boa noite. O projeto que busca atualizar o programa Disque Idoso, criado em 2007, pode ser analisado pelos senadores. O objetivo é ampliar a prevenção a maus tratos, o acesso à informação e aos direitos. Mais detalhes com o repórter César Mendes.
9: De autoria do senador Paulo Paim, do PT do Rio Grande do Sul, o texto muda o nome do programa Disque Idoso para Disque Pessoa Idosa e amplia as suas funções, já que além de receber denúncias de maus tratos e violência, passará a oferecer também informações sobre direitos, acesso a benefícios, programas governamentais e serviços públicos. Paim explicou que o atendimento será feito dentro do atual Disque 100, serviço gratuito focado no atendimento a grupos vulneráveis, sem a necessidade de criar uma nova central telefônica. Segundo ele, a proteção da pessoa idosa vai além do combate à violência.
11: Amplia os serviços oferecidos, colocando a pessoa, seus direitos e sua dignidade no centro da política pública.
9: A proposta busca ainda fortalecer a articulação entre os órgãos de assistência social, saúde, segurança pública, Ministério Público, Defensoria Pública e Conselhos de Direitos.
6: O Senado pode votar uma proposta que permite o uso da renúncia fiscal de empresas e pessoas físicas no incentivo ao esporte para priorizar projetos voltados ao esporte feminino e destina, no mínimo, 10% dos valores a essas iniciativas. Repórter Lana Dias.
12: Em audiência pública na Comissão de Esporte, a senadora Tereza Leitão, do PT de Pernambuco, relatou a desigualdade no setor, algo que a proposta busca combater.
13: Não é porque a gente compete mulheres com mulheres, mas é porque você, comparando o que o futebol oferece aos homens, com o que o futebol oferece às mulheres, com o que o futebol oferece, o voleibol oferece aos homens, com o que o voleibol oferece às mulheres, em termos de condições de prática esportiva.
12: A proposta prevê limite máximo de valores por proponente, critérios de distribuição regional, equilíbrio entre modalidades esportivas e critérios de alternância ou limitação de acesso a tratamento prioritário para evitar concentração excessiva.
10: Uma nova lei aprovada pelo Senado e sancionada pelo Executivo garante até 2031 a continuidade do incentivo fiscal para empresas que destinam recursos a projetos de combate ao câncer e de atenção à pessoa com deficiência. A reportagem é de Yasmin Rodrigues.
14: A proposta chegou ao Senado depois de passar pela Câmara dos Deputados e foi analisada em regime de urgência pelo plenário. A relatoria ficou com a senadora Mara Gabrilli, do PSD de São Paulo, que defendeu a manutenção do mecanismo como forma de dar previsibilidade às instituições que dependem desses recursos.
15: A prorrogação garantirá a possibilidade de que organizações da sociedade civil sem fins lucrativos, como por exemplo as APAES, o GRAAC, que é o Grupo de Apoio Adolescente à Criança com Câncer, por exemplo, e centros especializados em reabilitação e hospitais do SUS, tenham previsibilidade orçamentária para atendimentos e pesquisas.
14: O PRONON e o PRONAS PCD permitem que recursos privados sejam direcionados a projetos previamente aprovados pelo Ministério da Saúde. O primeiro é voltado à prevenção e ao tratamento do câncer. O segundo apoia ações de prevenção e reabilitação de pessoas com deficiência.
10: Também foi sancionada pela Presidência da República a lei aprovada pelo Senado que institui o Programa Institucional de Bolsa de Iniciação à Docência, PIBID, como política de Estado. A norma estabelece objetivos, modalidades de bolsas e regras para o Programa de Formação Inicial de Professores da Educação Básica. A reportagem é de Pedro Pincer.
16: A nova regra estabelece que o PIBID será desenvolvido no Ministério da Educação e na CAPES, em parceria com instituições de ensino superior e redes públicas de educação básica. As ações de formação poderão ser voltadas às diferentes etapas e modalidades da educação básica. Isso inclui educação do campo, escolar indígena, escolar quilombola, especial, bilíngue de surdos e de jovens e adultos. A relatora, senadora Damaris Alves, do Republicanos do Distrito Federal, destacou a importância da iniciativa.
17: É certo que o fortalecimento da docência por meio do PIBID é um instrumento direto e hábil para assegurar a qualidade do ensino. O programa pode contribuir com a realização do princípio constitucional de valorização dos profissionais da educação. Deste modo, o PIBID atua diretamente na raiz dessa valorização.
16: Foi vetado o artigo que tratava das despesas do programa. O dispositivo previa que elas seriam custeadas por dotações orçamentárias destinadas anualmente ao MEC e à CAPES e proibia a redução dos valores das bolsas e o contingenciamento das despesas do programa.
10: 38% das mulheres com deficiência no país já sofreram algum tipo de violência doméstica. Foi o que revelou uma pesquisa inédita do Senado. As vítimas ainda enfrentam o despreparo dos agentes públicos na hora da denúncia. Repórter Patrícia Oliveira.
18: 83% das mulheres com deficiência vítimas de violência doméstica não denunciam o agressor, porque na maioria das vezes se trata de um marido ou parceiro de quem dependem economicamente. Os dados apresentados em uma audiência pública na Comissão de Direitos Humanos também apontaram que apenas 31% dessas vítimas buscam uma delegacia especializada e ainda enfrentam barreiras físicas e dificuldades no atendimento, como destacou a vice-presidente do Instituto Maria da Penha, Regina Célia Barbosa.
19: Ou por ignorância, ou por negligência, ou por falta de sensibilidade a sua condição de deficiência.
18: De acordo com a pesquisa, mulheres com deficiência estão mais expostas à violência sexual e financeira. Para Priscila Celares, do Ministério dos Direitos Humanos e da Cidadania, os novos dados poderão embasar mais iniciativas governamentais.
27: E com isso conseguir desenvolver e articular políticas públicas que sejam mais específicas.
18: A pesquisa feita pelo Instituto Data Senado e o Observatório da Mulher contra a Violência é a primeira da série histórica iniciada em 2005 a destacar especificamente a realidade das mulheres com deficiência.
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10: Os brasileiros vão eleger no dia 4 de outubro 1.059 deputados que vão atuar nas assembleias legislativas e na Câmara Distrital do Distrito Federal. Mas você sabe quais os papéis desses deputados? Confira na reportagem de Rodrigo Rezende.
0: Os deputados estaduais e distritais são representantes da população nas assembleias legislativas de cada estado e na Câmara Legislativa, no caso do Distrito Federal. Uma vez eleitos, eles têm mandato de 4 anos. Todos esses deputados, 1.059 no total, colaboram na organização da administração estadual, como explica o consultor legislativo do Senado, Gilberto Guerzoni.
1: O Brasil é uma república federativa, então os estados têm autonomia e legislam sobre uma série de temas, além da sua própria organização, segurança pública, saúde, educação, meio ambiente, cultura, além de aprovar as leis estaduais e distritais, né? No caso do Distrito Federal, os deputados estaduais e distritais também são responsáveis pela fiscalização dos governos, né? Do governo do estado e do governo do Distrito Federal.
0: Para exercer essa fiscalização, os deputados podem solicitar informações a órgãos públicos, convocar autoridades para prestar esclarecimentos e criar comissões parlamentares de inquérito, as CPIs. Os deputados estaduais e distritais também votam o orçamento dos estados e do DF e propostas de leis de iniciativa dos governadores. No caso do Distrito Federal, há uma particularidade. Como o DF não possui municípios, os deputados distritais tratam tanto de temas de competência estadual quanto de assuntos que em outras partes do país seriam discutidos por vereadores.
10: Com trabalhos técnicos de Eliseu Caires, o Jornal do Senado fica por aqui. Acompanhe agora as notícias da Câmara dos Deputados. Boa noite e até amanhã.
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8: Plenário pode aumentar folga remunerada do trabalhador que doar sangue.
20: Projeto estende auxílio acompanhante a todos os tipos de aposentadoria.
21: Comissão estabelece parâmetros para acervos de livros em salas de aula.
22: Boa noite. Estudantes de 4 a 11 anos de idade poderão contar com acervo de livros nas salas de aula. A ideia é incentivar a formação de jovens leitores, como informa a repórter Mônica Tati.
23: Proposta aprovada pela Comissão de Educação da Câmara dos Deputados prevê que as salas de aula da pré-escola e dos anos iniciais do ensino fundamental tenham acervo de livros. O texto insere o dispositivo na Lei das Bibliotecas. O acervo seria formado por livros paradidáticos e de literatura infantil, destinados ao uso de alunos e professores. O deputado Tarcísio Mota, do PSOL do Rio de Janeiro, que leu o parecer do relator, o deputado Pedro Kizai, do PT de Santa Catarina, destaca que o projeto fortalece o Sistema Nacional de Bibliotecas Escolares e é essencial para formar novos leitores.
28: Nós temos, infelizmente, caído o número de leitores na sociedade brasileira. E nós sabemos que o livro é uma janela para o mundo, é a possibilidade de ampliar os nossos horizontes. E quando isso é feito desde o início, na pré-escola, isso é decisivo, não só para aquela criança poder adquirir mais hábitos de leitura, ampliar os seus horizontes, mas para que a própria educação funcione. Nós temos evidências científicas que demonstram que em famílias onde há crianças leitoras, essas crianças aprendem mais. Aprendem melhor, têm, portanto, sucesso no fluxo escolar.
23: O projeto, que prevê a formação de acervos de livros nas salas de aula para crianças de 4 a 11 anos, aguarda a apreciação da Comissão de Constituição e Justiça. Se for aprovado, pode seguir direto para o Senado. Da Rádio Câmara de Brasília, Mônica Tati.
7: Saúde.
8: Luiz Tibé, do Avante de Minas Gerais, apresentou projeto para viabilizar no SUS o uso experimental da polilaminina em pacientes com lesões recentes na medula ou paralisias causadas por traumas. Ele explica que o tratamento vai depender de indicação médica e autorização dos órgãos competentes.
20: Luiz Tibé aponta que a polilaminina é estudada pelo potencial de regenerar fibras nervosas lesionadas. A proposta do congressista dá prioridade a pacientes da rede pública com lesão medular aguda, que deverão ser acompanhados por equipe especializada durante a pesquisa.
21: Gustinho Ribeiro, do PP de Sergipe, apresentou o projeto que cria regras especiais para a renegociação de dívidas de pessoas acometidas por doenças crônicas incapacitantes. Para ter acesso ao benefício, é preciso comprovar o impacto dos custos do tratamento ou a perda da capacidade financeira causada pela doença.
22: Pelo texto de Gustinho Ribeiro, a conciliação prevê mais prazo para pagamento, redução de juros e parcelamento da dívida. Segundo ele, a medida busca proteger pacientes em situação de vulnerabilidade e evitar que o superendividamento comprometa o tratamento de saúde.
21: Marcos Soares, do PSDB do Rio de Janeiro, propõe a criação do Programa Nacional de Educação Cosmética e Cuidado com a Pele nas Escolas. A iniciativa prevê ações dos Ministérios da Educação e da Saúde sobre higiene, proteção solar e cuidados com a pele.
22: Marcos Soares explica que o objetivo é promover campanhas de conscientização para combater a desinformação sobre rotinas de beleza. O parlamentar argumenta que a proposta pode ajudar a prevenir danos causados pelo uso inadequado de cosméticos.
7: Segurança Pública.
21: A Comissão da Câmara aprovou o programa de atendimento a vulneráveis vítimas de estupro com o objetivo de humanizar o acolhimento e garantir a coleta de provas contra o agressor. Saiba mais sobre o assunto na reportagem de Maria Neves.
2: A Comissão de Segurança Pública da Câmara dos Deputados aprovou o projeto que institui um modelo nacional de atendimento humanizado e de coleta de provas para casos de estupro de vulnerável, chamado Ação Protetiva 360 Graus. Pela proposta, estados e municípios que aderirem ao programa terão de criar núcleos de atendimento humanizado e multidisciplinar às vítimas. Na versão aprovada, o relator deputado Paulo Bilinski, do PL Paulista, prevê que as autoridades deverão realizar a coleta de provas imediatamente, ainda no local de acolhimento. De acordo com o parlamentar, a literatura forense estima que a janela máxima de preservação dos vestígios é de até 72 horas a partir da agressão. A proposta também estabelece o prazo máximo de 30 dias para a emissão dos laudos periciais. Esse prazo poderá ser prorrogado por igual período, mas somente com justificativa técnica fundamentada. O texto original do deputado delegado da Cunha, do União de São Paulo, prevê somente a emissão de laudos dentro dos prazos legais. Delegado da Cunha afirma que a criação do programa é importante principalmente porque a maior parte dos abusos sexuais de vulneráveis ocorre dentro de casa e o agressor quase sempre permanece impune.
3: A Ação Protetiva 360 tem por objetivo proteger crianças e adolescentes do crime chamado estupro de vulnerável. É o estupro praticado contra menores de 14 anos, que acontece, na maioria das vezes, dentro de casa. Outro dado assustador é que a grande maioria das vítimas tem de 4 a 8 anos. E outro dado alarmante: em 80% dos casos, o estuprador é inocentado por falta de prova material, falta de DNA.
2: De acordo com o delegado da Cunha, iniciativa semelhante ao programa proposto já

0: de saúde ou de assistência social e integrantes do Conselho Tutelar. Além disso, a versão do relator, delegado Paulo Bilinski, prevê que quando o pai, a mãe ou o responsável legal for suspeito do crime, a justiça poderá autorizar a coleta de material biológico. Segundo o deputado, a medida evita que o próprio agressor impeça a preservação dos vestígios criminais. Ainda de acordo com a proposta, sempre que houver suspeita, o núcleo de acolhimento da vítima vulnerável deverá comunicar à autoridade policial competente em no máximo 12 horas. Delegado Paulo Bilinski argumenta que a comunicação estabelece o elo entre o programa de atendimento e o sistema de persecução penal. Sem ela, afirma que o fluxo de atendimento poderia funcionar integralmente, sem jamais levar à responsabilização do agressor. A proposta que institui um modelo nacional de atendimento humanizado e de coleta de provas para casos de estupro de vulnerável ainda será analisada por 3 comissões da Câmara. Se aprovada em todas, poderá seguir para análise do Senado. Da Rádio Câmara de Brasília, Maria Neves.
1: Projeto de Cezinha de Madureira, do PL de São Paulo, prevê a ampliação para 12 meses do prazo para apresentar queixa em infrações praticadas contra crianças, adolescentes e idosos. A proposta altera a legislação para dobrar o tempo atualmente concedido às vítimas ou a seus responsáveis.
2: Cezinha de Madureira argumenta que o período de 6 meses é insuficiente para que famílias ou idosos processem o trauma emocional e formalizem denúncias. Ele ressalta que o ajuste alinha a legislação à ampliação do prazo já concedido a mulheres vítimas de violência doméstica.
1: Como estratégia de prevenção e enfrentamento à violência, Antônio Carlos Rodrigues, do Podemos de São Paulo, quer ampliar a autonomia financeira das mulheres. Projeto apresentado pelo deputado prevê qualificação profissional, acesso a crédito e incentivo ao empreendedorismo feminino.
2: Antônio Carlos Rodrigues ressalta que o projeto dá prioridade para mulheres vítimas de violência doméstica em situação de vulnerabilidade ou responsáveis pelo sustento da família. Ele afirma que o acesso ao trabalho e à renda podem ajudar essas mulheres a romper relações abusivas.
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5: Trabalho.
1: Pedro Westphalen, do PP do Rio Grande do Sul, apoia projeto que permite o aproveitamento de médicos, dentistas, farmacêuticos e veterinários pelas forças policiais estaduais. O relator defende o redirecionamento de profissionais dispensados por excesso de contingente nas Forças Armadas.
2: Pedro Westphalen avalia que a cooperação entre União e Estados fortalece o atendimento médico dos agentes de segurança. Na visão do parlamentar, a medida amplia a capacidade de resposta do Estado em emergências sanitárias e calamidades, sem gerar custo extra às Forças Armadas.
1: Projeto de Davi Soares, do Podemos de São Paulo, reduz para 35 horas semanais a jornada máxima de trabalho dos professores da educação básica. O texto estabelece ainda que a nova regra se aplica tanto ao ensino público quanto às escolas privadas sem redução salarial.
2: Davi Soares sustenta que a sobrecarga de tarefas como correção de provas e planejamento de aulas tem provocado a síndrome de burnout entre os docentes. Para o congressista, a redução da jornada ajuda a preservar a saúde dos trabalhadores e melhorar a qualidade do ensino.
1: Celso Sabino, do PDT do Pará, quer estender o direito ao abono salarial aos empregados domésticos. A proposta garante o pagamento do benefício aos trabalhadores da categoria que tenham atuado por pelo menos 30 dias no ano base e recebam remuneração mensal dentro dos limites legais.
2: Celso Sabino argumenta que a medida corrige uma distorção histórica na legislação legislação que hoje nega o benefício à classe por ausência de contribuição do empregador

0: físico, ao PIS. Ele ressalta que o custeio será feito com recursos do Fundo de Amparo ao Trabalhador, sem gerar novos encargos aos contratantes.
1: Votação.
2: O plenário da Câmara pode votar projeto que aumenta de 1 para 2 dias a folga remunerada do trabalhador que doar sangue. O repórter Antônio Vital tem os detalhes.
3: Pode ser votado a qualquer momento no plenário da Câmara projeto que aumenta de 1 para 2 dias por ano o direito do trabalhador faltar ao serviço para doar sangue. De acordo com a proposta, o empregado poderá deixar de comparecer ao serviço 1 dia a cada 6 meses, sem desconto no salário, desde que comprove a doação. O autor do projeto, o deputado Dr. Luizinho, do PP do Rio de Janeiro, disse que ampliar o incentivo é uma medida de baixo custo e elevado impacto. Ele justificou a proposta como necessária para manter os estoques seguros e regulares, já que uma folga por ano não é mais suficiente para atender a demanda diante do aumento da população.
4: Quando a gente permite que um trabalhador, uma vez no ano, faça a doação de sangue e possa se ausentar do trabalho, a gente tinha uma população brasileira. Hoje nós temos mais presente que o dobro da população. E a cada dia, o número de acidentes com motocicletas, acidentes nas estradas, leva no aumento da necessidade de captação de sangue. Permitirá certamente, presidente, que a gente quase dobre a nossa capacidade de captação de sangue no Brasil.
3: De acordo com o Ministério da Saúde, o Brasil necessita em média de 5 mil bolsas de sangue por dia para atender a necessidade. E os hemocentros enfrentam oscilações periódicas abaixo da média, principalmente em períodos de feriados prolongados e férias escolares, quando diminui o número de doadores. O projeto ganhou regime de urgência, o que permite que seja votado diretamente no plenário da Câmara, sem passar pela análise das comissões permanentes da Casa. A urgência foi aprovada de maneira simbólica, sem votos contrários, e foi defendida por deputados de vários partidos, como Cabo Gilberto Silva, do PL da Paraíba. Ele destacou a necessidade de aumentar o número de doadores.
5: A questão das doações de sangue, às vezes no Brasil, reduz o ritmo, e sobretudo nas questões de festejos com vários acidentes, e os bancos de sangue precisam estar sempre prontos para atender a demanda da sociedade.
3: A manutenção de estoques de sangue é essencial ao funcionamento do Sistema Único de Saúde, o SUS, já que ele é usado em procedimentos de urgência e emergência, cirurgias de média e alta complexidade, tratamentos de câncer, doenças hematológicas e atendimentos obstétricos. Ainda não há data para votação no plenário da Câmara do projeto que aumenta de 1 para 2 dias por ano o direito do trabalhador faltar ao serviço para doar sangue. Da Rádio Câmara, de Brasília, Antônio Vital.
1: Economia.
0: Permitir que cuidadores de pessoas com deficiência empreendam com um MEI sem a perda imediata do benefício de prestação continuada é o objetivo do projeto de Rafael Prudente, do MDB do Distrito Federal. O texto prevê um período de transição de 2 anos em que rendimentos de até 2 salários mínimos não entram no cálculo do benefício.
2: Rafael Prudente argumenta que a iniciativa estimula a formalização das famílias sem comprometer o amparo social. O parlamentar defende ainda a garantia de restabelecimento simplificado do auxílio caso o empreendimento do cuidador feche.
0: Professor Alcides, do PSDB de Goiás, propõe criar o Programa Nacional de Geração Distribuída com Créditos de Carbono para conectar pequenos e médios geradores de energia renovável ao mercado voluntário de emissões.
2: Professor Alcides explica que a medida preenche uma lacuna entre o marco legal da geração distribuída e o Sistema Brasileiro de Comércio de Emissões. Para ele, a unificação possibilita a geração de renda extra para famílias e produtores rurais, além de estimular novos investimentos em fontes limpas no país.
1: Transportes.
0: Comissão aprova a proposta que permite grupos considerados mais vulneráveis desembarcar fora do ponto de ônibus durante a noite, como explica a repórter Paula Bittar.
6: A Comissão de Constituição e Justiça da Câmara aprovou um projeto de lei que permite a mulheres, pessoas idosas, pessoas com deficiência ou mobilidade reduzida escolher o local de desembarque dos veículos de transporte coletivo urbano no período entre as 8 da noite e as 5 da manhã, respeitado o trajeto da linha. De acordo com o texto aprovado, o motorista deve observar as condições de segurança ao parar para o desembarque. O relator, deputado Áureo Ribeiro, do Solidariedade do Rio de Janeiro, descartou a possibilidade de a proposta ser discriminatória com relação a homens não idosos, tendo em vista que o objetivo é proteger as pessoas mais vulneráveis, não se tratando de discriminação sem justo motivo.
7: É uma medida que pode fazer uma diferença muito importante na rotina de quem depende do transporte coletivo, especialmente mulheres, idosos e pessoas que precisam caminhar por trajetos escuros ou considerados inseguros até chegar à sua casa. A proposta busca dar mais proteção e flexibilidade, permitindo que o passageiro possa desembarcar em um local mais próximo e seguro, respeitando as condições de circulação e segurança do transporte.
6: A proposta, que permite a mulheres e pessoas idosas com deficiência ou mobilidade reduzida escolher o local de desembarque dos veículos de transporte coletivo urbano no período entre as 8 da noite e as 5 da manhã, pode seguir agora para a análise do Senado, a menos que haja recurso para votação antes pelo plenário da Câmara. Da Rádio Câmara de Brasília, Paula Bittar.
2: Capitão Augusto, do PL de São Paulo, defende a criação do Programa Nacional de Proteção e Resiliência da Atividade Circense, chamado de Circo Seguro. Segundo o deputado, o objetivo é garantir apoio financeiro para reparar estruturas e equipamentos de circos destruídos por intempéries.
0: Pelo projeto de Capitão Augusto, o programa vai subsidiar a contratação de seguros e oferecer financiamentos com juros reduzidos para circos de pequeno porte. Para o parlamentar, a medida preserva uma tradição cultural e protege a renda de centenas de famílias.
1: Homenagem.
2: Dimas Fabiano, do PP de Minas Gerais, sugere a inscrição do nome de Francisco de Paula Vitor, o Padre Vitor, no livro dos heróis e heroínas da pátria. O deputado argumenta que o homenageado superou o preconceito e a pobreza para se tornar um dos religiosos mais venerados do Estado.
0: Dimas Fabiano exalta a atuação do Padre Vitor na educação e no acolhimento dos mais necessitados na cidade de Três Pontas. O parlamentar considera o Beato um símbolo nacional de fé, resistência e solidariedade.
2: Termina agora o jornal Câmara dos Deputados, produzido pela Rádio Câmara, com trabalhos técnicos de Wellington Telles e apresentação de Val Monteiro e Luciana Vieira. Uma boa noite para você.
0: A Voz do Brasil está de volta amanhã. Boa noite.
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17: Agora, 8 horas, 2 minutos, temperatura em 20 graus. 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

0: Boa noite, um forte abraço para você que nos acompanha ao vivo. Falamos diretamente do ginásio José Américo Martins, o Zecão em Soledade. E daqui a pouquinho rola a bola para um grande jogo mata-mata da Liga Gaúcha de Futsal da Série C. O duelo entre Soledade Futsal e ADPF de Nova Prata. Um grande jogo, partida que abre este duelo de mata-mata em jogos de ida e volta. O primeiro jogo hoje aqui em Soledade e o jogo da volta já no próximo sábado lá em Nova Prata. 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A partir de agora, em detalhes, ao vivo no 100.5 da tua Rádio Cristal e também no YouTube e no Facebook, este grande jogo. A partir de agora é mata-mata e a gente tem dentro de quadra um grande jogo entre Soledade Futsal e a DPF. E as primeiras informações começando pela equipe da casa, a equipe do Soledade Futsal com Igor Binotto diretamente de dentro da quadra. Boa noite, Igor.
1: Boa noite, Felipe, toda a equipe de esportes da tua Rádio Cristal. Já estamos em quadra, porque daqui a pouquinho a bola rola. Estou ao lado do Matheus Portello Pletz, treinador da equipe. De que forma foi o trabalho e qual que é a expectativa? Apostar também no entrosamento de alguns jogadores que se conhecem mais. Boa noite, Pletz, seja bem-vindo à jornada da tua Rádio Cristão.
2: Boa noite, Igor, boa noite aos ouvintes, boa noite à equipe de trabalho da tua rádio, né? A gente sabe que hoje a gente tem uma partida de mata-mata, né? Partida importante, pontuamos com o grupo isso, que teríamos um jogo difícil, né? A gente sabe que o adversário duro, né? De se enfrentar, não perdeu ainda no campeonato, né? A gente tem confiança no nosso grupo, né? Sabe que a gente consegue fazer um embate bom, né? Contra o adversário. Optando pelo entrosamento, obviamente, né, que é o que faz bastante diferença pra gente, né, dentro de quadra, porque a gente não consegue juntar todo mundo pros treinamentos, então isso complica um pouco, né, pra gente ter alguma jogada, alguma coisa, então a gente opta por ter entrosamento dentro de quadra, né. Eu creio que isso vai fazer valer ali, né, nos minutos que dá o aperto do jogo, né, e também os minutos que a gente puder ficar com posse de bola, né, que foi o que foi pedido pra nossa equipe.
1: Noite de estreias, o grupo sendo qualificado, mas de que forma tu pensa em jogar? Esperar um pouco mais a DPF, Soledade seu, Soledade, também as características principalmente dos jogadores que estreiam hoje?
2: É, Igor, a gente conversou ali, né, num momento, a gente vai entrar com uma linha média, média para baixa, né, dependendo da proposta do adversário, se eles saíram com bola ou dependendo se a gente sai com a bola, né, a gente, acho que os capitães já conversaram, acho que o adversário vai sair com a bola, né, então a gente já sabe nesse detalhe que a gente vai fazer uma linha média baixa, né, dependendo da situação que o adversário propor, né. Mas a gente disse ali que independente de baixa ou média, a gente vai ter que ser aguerrido dentro de quadra, vai deixar todas as gotas de suor que a gente puder dentro de quadra, toda a nossa vontade em 40 minutos, né? A gente tem 40 hoje. Próximo jogo a gente só pensa depois que acabar isso.
1: O enredo um pouco diferente, torcedor já aqui, tá chegando, e é um cenário para dar esse pontapé inicial nessa fase?
2: Um cenário bom, né? Com bom público, veio para apoiar a gente aí, né? A gente sabe quanto é importante, a gente falava isso em outras oportunidades. Então, a gente sabe que vai contar com o torcedor hoje, isso é um acréscimo. Eles vão ser, quando a gente tiver com 5 dentro de quadra, eles vão ser o nosso sexto torcedor, o nosso sexto atleta sempre, né?
1: Equipe definida já?
2: Equipe definida, saímos com Gaúcho, Marvin, Léo Graminho, Mateuzinho e Alisson.
1: Tá certo, obrigado, bom jogo. E conta com a tua torcida, amigo torcedor, que tá aqui já, tá chegando até, eu vou sair, ó, de frente da câmera, porque o torcedor começa a chegar aqui no Zecão Martins e ali, ó, todos os pais também do Avepan que, e a criançada já acompanhando esse trabalho de aquecimento. As primeiras informações para Sicredi.
0: 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Para você, amigo, que está acompanhando de casa, seja em imagens ou no rádio, através do 100.5, dá tempo ainda de vir para o Zecão Martins para acompanhar este grande jogo. Às 8h30, a bola rola para Soledade Futsal e a DPF. E a gente vai seguindo, trazendo destaque com o Paulinho, que chega para trazer a campanha da equipe do Soledade Futsal, até agora na Liga Gaúcha da Série C. Boa noite, Paulinho.
3: Boa noite, Felipe. Ouvintes da tua Rádio Cristal, internautas que nos acompanham. A campanha do Soledade na Liga Gaúcha da Série C. Na primeira fase foram 10 jogos, 15 pontos, quarta colocação na chave C, 5 vitórias e 5 derrotas. Marcou 42 gols, sofreu 38, teve um saldo positivo de 4, 50% foi o percentual da campanha do Soledade na primeira fase da Liga Gaúcha da Série C. A informação é para a loja Mega Real.
0: 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E com a gente nesta noite, o Zuza, o nosso comentarista, que vai analisar esse grande jogo. E a gente já começa trazendo para o Zuza aí uma análise do trabalho feito até agora pela equipe do Soledade Futsal. Como o Paulinho destacou, uma campanha com 50% de aproveitamento e dentro de casa, na primeira fase, 5 jogos com 4 vitórias e apenas 1 derrota. A equipe do Soledade Futsal vem preparada especialmente para jogar em casa, Zuza. Boa noite.
4: Boa noite, Felipe, toda a turma de esportes aí da tua Rádio Cristal, que hoje estão fazendo a cobertura desse grande jogo aqui, os nossos ouvintes, internautas. É, Soledade fez 50%, né, Felipe? E para uma equipe que é a primeira vez que está jogando uma série C da Liga Estadual, eu acho que é uma bela campanha, né? E porque enfrentou equipes como Sobradinho, que o ano passado foi vice-campeã, jogou contra a Caçapava, que nós vimos que era uma bela equipe, inclusive nós ganhamos de Caçapava em casa. Soledade vem fazendo grandes exibições aqui no nosso ginásio. E esperamos que hoje se repita, né? A equipe essa de Nova Prata jogou 10 jogos, venceu as 10. Mas também temos que ver assim, ó, contra quem eles jogaram, o nível das equipes que eles jogaram. E vamos torcer para que eles joguem 12 e continuem ganhando só essas 10, né, Felipe?
0: É o destaque aí do Zuza, já antecipando a boa campanha da equipe da ADPF de Nova Prata. 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E a gente volta para a quadra, o Igor Binotto está lá para ouvir a palavra do professor, do técnico da equipe da ADPF de Nova Prata, Igor.
1: É, como o Paulinho destacava, uma extraordinária campanha na primeira fase. Professor Flávio, falando a reportagem da tua Rádio Cristal, a expectativa para o jogo, como é que o senhor pensou essa partida? E já te pergunto, muda um pouquinho, a quadra ser um pouquinho maior aqui, qual que é a tua análise e a tua projeção para o jogo? Boa noite.
5: Boa noite a todos. Na verdade, a quadra ela é um pouquinho mais larga, só o comprimento é o mesmo, né? A gente sabe que largura realmente é o que faz diferença no futsal. É um jogo difícil. Eu até comentei com o pessoal da diretoria, talvez dos adversários que a gente podia pegar no cruzamento, pegamos a equipe mais difícil pelas contratações que fez, pelo grupo que tem, né? Tem aí 12 jogadores em condição de jogar, então vai ser um jogo, um confronto bom para quem vai assistir, mas difícil para quem vai estar dentro da quadra.
1: Professor, a campanha da DPF é avaliada pela competição em nível de estado, pela sequência de vitórias. O que que muda de uma fase para outra? É um campeonato novo, mas se reflete toda essa primeira fase?
5: A campanha, ela nos credencia a decidir em casa, né? Que foi o que a gente buscou. E nos credencia, nos dá confiança para jogar. Mas agora é um campeonato diferente, né? Da forma que eu falei, Soledade chega muito forte para essa fase. E a gente tem que estar muito ligado, claro, confiando naquilo que a gente fez durante toda a temporada até agora, mas sabendo que vai ter que correr mais do que correu a primeira fase para passar para classificar.
1: Como é que o senhor pensa o jogo? Vai sair mais para o jogo nesse início? A gente viu que vocês têm um poder ofensivo importante, uma marcação muito firme, pelo menos é uma análise dos jogos que eu vi. Como é que você pensa esse jogo?
5: Não, a gente vai manter o que a gente vem fazendo, né? Foi o que eu te falei, a gente trabalhou para isso, né? Fez isso em todos os jogos. A nossa postura dentro e fora de casa, desde a taça, Farroupilha, ela foi assim e não vai ser diferente hoje.
1: Obrigado, professor, e bom jogo.
5: Obrigado, um bom trabalho para vocês.
1: Grande abraço, professor. Flávio, falando, essa é a expectativa. Eu assisti alguns jogos, viu? É uma equipe muito forte, um poder ofensivo muito bom. Tem jogadores experientes, goleiro maluco, sem sombra de dúvidas, né? Mas fica essa projeção. E realmente, a conversa que a gente teve com os jogadores da DPF e também com a direção é que Soledade passou essa impressão que se qualificou mais para o jogo de hoje, ou seja, para essa segunda fase. Então, muito respeito também pelo lado da DPF.
6: 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E o Paulinho chega de bate-pronto para trazer os detalhes da campanha da equipe da ADPF de Nova Prata. Paulinho,
3: 100% de aproveitamento no grupo D. 10 jogos, 10 vitórias, nenhum empate, nenhuma derrota, 30 pontos conquistados, marcou 66, sofreu 18, saldo positivo de 48, 100% aproveitamento da Associação Desportiva Pradense de Futsal. 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
6: Exatamente, Jesus, a gente já tinha adiantado, uma equipe com 100% de aproveitamento que vem para esse duelo contra o Soledade. É um jogo difícil para a equipe do Soledade Futsal, mas tem outro lado, que a gente está agora numa nova competição. Os próprios atletas destacam, né, Azusa, quando a competição chega no mata-mata, se torna um novo campeonato.
4: É, agora muda tudo, né, Felipe? É, aquilo que ficou para trás, né? E a gente sabia que ficando em quarto lugar na nossa chave, nós pegaríamos uma equipe que teria feito boa campanha, teria ficado em primeiro lugar em outra chave. E a gente olhando o bate-bola aí da equipe do ADPF, a gente vê que é uma equipe muito forte fisicamente, né? E com uma certa habilidade. Então, Soledade vai sofrer muito no jogo de hoje. Vamos torcer aí para que o resultado venha, mas não vai ser fácil. Vai ser uma bela partida de futsal. Pelo menos é o que esperamos, né?
6: 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O Paulinho também chega para trazer o destaque para os demais jogos da rodada da Liga Gaúcha da Série C. Paulinho, ó.
3: Vamos lá então, vamos dar destaque porque os jogos acabaram sendo realizados, Felipe, no final de semana. E com isso nós tivemos pela Série C o destaque para a vitória da equipe da AGEC sobre o Saudade em Putinga pelo placar de 6-2. Também a equipe de Bento Gonçalves venceu a Associação Caçapava pelo placar de 6-3. Sobradinho venceu São Marcos pelo placar de 3-0. E a NBF fez 7-3 no Chelsea. Então, jogos que aconteceram no final de semana aí pela Liga Gaúcha da Série C.
6: 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E a gente chega para trazer o destaque também, né, o Zusa, que é o nosso comentarista hoje à noite. A gente já adiantou um pouco também no comentário anterior, mas é importante, né, Azusa, num mata-mata, dentro de casa, o fator local tem que ser fundamental, e o Soledade sabe disso, precisa mais do que nunca da vitória hoje, Azusa.
4: Ah, e Soledade vem fazendo uma bela campanha dentro de casa, né, e esperamos que isso continue, para que possa vencer esse jogo, para que lá possa jogar com uma certa folga, né, podendo até empatar lá. Porque se Soledade ganha aqui e chega a perder lá, ainda nós temos a chance da prorrogação e pênalti. Então por isso que é muito importante essa vitória aqui hoje. E tá chegando um bom público aí, Felipe. Esperamos que aumente, porque é um jogo que vale a pena. É um jogo assim que...
1: Terminou.
4: Quem gosta teria que estar aqui para participar desse evento.
1: Terminou o trabalho de aquecimento, Igor? Terminou. Agora as equipes indo para o vestiário. Na sequência, ambas as equipes aí, pouco mais de 15 minutos aí, 13 minutos falta aí para a bola rolar. Então depois vai ter todo aquele cerimonial, viu, Felipe? E depois retorna aí todo mundo aí para a partida. Mas o público é bom e a tendência é que aumente no início da partida. O pessoal não está habituado com esse jogo às 8h30, né? Então o pessoal se atrasou um pouquinho, mas está chegando, vai melhorar ainda o público por aqui.
0: Muito bem, Igor Pinotto, dentro de quadra. 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Antes da entrada das duas equipes em quadra, a gente vai chegando para você que está nos acompanhando ao vivo no YouTube, no Facebook e também nas ondas do 100.5 para trazer as escalações, começando pela equipe da casa, a equipe do Soledade Futsal, que já está escalada para este grande jogo, jogo de mata-mata, é gauchão da Liga Série C e o Soledade está confirmado, Igor.
1: E apostando no entrosamento, a direção buscou jogadores que se conhecem em virtude de não conseguir realizar treinamentos. O que que ficou definido? O gaúcho contratado, jogador que tem uma história linda pelo Guarani de Espumoso, seguiu atuando aí em várias equipes, será é o goleiro número 1, gaúcho número 1, Marvin 3, Mateuzinho 6, Léo Graminho, jogadores que vêm de Não Me Toque, né, sendo apostado principalmente nessa questão que envolve o entrosamento. E o Alisson, que está numa grande fase, vai fechar os titulares. No banco de reservas, Guga 7, Dudu 12, Biano 11, Diego 22, Bruno 26, os dois goleiros, Betinho 17, Diogo 10, Dani Maia 5 e Arnaldo 14. Portanto, Soledade com Gaúcho, Marvin, Mateuzinho, Léo Graminho e Alisson, equipe definida pelo Matheus Portela.
0: Confirmada a escalação da equipe do Soledade Futsal, Zuza, uma equipe que tá aí com novidades, com estreias nesta noite, principalmente jogadores aí que vieram do Russo Preto, lá de Não Me Toque, o Marvin, o Léo Graminho, jogadores que acrescentam em muita qualidade para a equipe, Zuza.
4: É, nós temos uma expectativa, né, da estreia desses jogadores, né, e juntamente com o Alisson, né, que é o nosso frente aí, que vem fazendo uma bela campanha, né, agora aqui na Série C, que é um baita jogador para mim, de todos os frentes que eu vi jogando aí, é ele e o rapaz lá do Sobradinho, que agora não me fugiu o nome dele. Mas são dois frentes assim de alto nível, que com certeza o Alisson está sendo observado e o ano que vem vai para uma Série B ou uma Série A. E assim, ó, a expectativa, esse pessoal do Russo Preto são jogadores de liga, da Série Ouro, né? São jogadores de alto nível, gauchinho a gente já conhece, é um baita de um goleiro, né? Nós perdemos o Wagner também, que era outro baita goleiro, nós precisaríamos de outro goleiro do mesmo nível do Wagner. E talvez o gauchinho esteja indo um degrau acima do Wagner. Então nós temos uma expectativa muito grande e vamos torcer para o Soledade para que ele consiga vencer essa partida aqui, para na próxima jogar pelo empate.
0: É, e a equipe visitante, a equipe da ADPF, também está confirmada para o jogo. Igor Binotto chega para trazer a escalação da equipe visitante, Igor.
1: É, definida a equipe que tem 100% de aproveitamento. A equipe com um Maluco no gol, camisa 88. Xande é 14, Maurício é 10, Gabi 7 e Caio Júnior 99. No banco de reservas, Joel 17, Lipinho 8, Jabuti 12, Gui Fávero 16, Lucas 15, Alegria 97, Igor 92, William 20 e Jean 11. O técnico Flávio Barcelos, que já participou conosco na transmissão. Portanto, equipe definida com o Maluco, Xande, Maurício, Gabi e Caio Júnior. A equipe da DPF também no vestiário, já enquadra por aqui.
0: A equipe da DPF com 100% de aproveitamento na competição, vem com força máxima
6: para esse grande duelo de mata-mata, Azusa.
4: É, eu estou curioso para ver essa equipe, Felipe, porque é uma equipe que joga 10 jogos e ganha os 10, não é qualquer equipe, embora possa ter pego equipes mais fracas, né, que a gente não viu com quem eles jogaram, pelo menos eu não assisti nenhum jogo deles, mas a expectativa é muito grande de ver essa equipe, porque jogar 10 jogos de futsal e ganhar as 10 partidas é um currículo, né? Então vamos torcer aí para ver um belo jogo e torcer pro Soledade fazer uma boa atuação hoje.
6: 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Detalhes também para confirmar, Igor Binotto, a arbitragem que comanda o jogo nesta noite aqui no Zecão Martins, esse jogo de mata-mata da Liga Gaúcha da Série C, Igor.
1: É, arbitragem definida também, arbitragem já definida também com o Padilha, né? O Padilha como árbitro principal e auxiliado especialmente aí por Odair Tonin, Maurício Lung, cronometrista, Paola Valendorf, na anotadora, e o Valmir Pascoalotto, representante.
6: Muito bem, detalhes para arbitragem que comanda a partida. 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
1: Igor. Só um bastidor aqui, ó, viu? A presença dos jogadores, da equipe, os atletas aí do Avepan, para entrarem com os jogadores. Olha, gente, esse aqui é o clima que Soledade está buscando ter para ter o futsal. E por isso, a grande parceria que tem o Soledade Futsal com as categorias de base. Soledade Futsal optou por não fazer categorias de base, respeitando as categorias de base existentes aqui. Então, agora tá aí já o reflexo. E também nas imagens, ó, os borrachos de Soledade puxando como torcida oficial aqui do Soledade Futsal. Então tá aí, é um clima diferente pro jogo de hoje.
6: É, o apoio do torcedor é fundamental nesse grande jogo. É jogo de ida, é mata-mata do gauchão da Série C. E pra você, amigo, que tá acompanhando ao vivo no YouTube, também no Facebook, nas ondas do 100.5 da tua Rádio Cristal, deixe a sua torcida, a sua energia positiva. É importante, assim como pra galera que tá no ginásio. E para trazer o nosso giro de informações antes da entrada das equipes na quadra, o Paulinho chega para trazer informações sobre a Copa Rotary, Paulinho.
3: É a competição que terá início no próximo sábado nas dependências do sítio Robertão. Depois de 3 adiamentos que aconteceram, a bola vai rolar no próximo sábado lá no sítio Robertão, especialmente com a homenagem a Sicredi Botucaraí, a cooperativa que é homenageada neste ano pelo Rotary Clube de Soledade. 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
6: Daqui a pouquinho as equipes na quadra. A torcida Alisson, vai fazendo.
1: Alisson, o primeiro capitão da equipe já com as crianças, vai vir para a quadra o Soledade Futsal. Vem para a quadra todo de amarelo, Soledade Futsal. Agora vem, viu? Agora vem, Felipe. Vem todo aquele cerimonial da Liga Gaúcha.
6: As duas equipes entram em quadra em instantes. O capitão da equipe do Soledade Futsal, o Alisson Bebezão, um dos grandes destaques do time nessa temporada. O goleador do time está ali para puxar os demais atletas para adentrar a quadra do Zecão Martins para um grande jogo. Agora é mata-mata. Em quadra, a equipe do Soledade Futsal, diante do seu torcedor, a equipe da ADPF de Nova Prata. E você acompanha tudo no detalhe, no show de imagens da tua Rádio Cristal. E é claro, nos detalhes especiais da tua Rádio Cristal, também no 100.5, ao vivo no rádio, para toda a grande região. Uniforme branco, predominantemente, o uniforme da equipe da ADPF de Nova Prata. Já do lado do Soledade, aquele uniforme tradicional, todo amarelo, camisa, calções, meias. As crianças do Avepan, dentro dentro de quadra também, para celebrar os atletas do Soledade Futsal em um grande jogo de mata-mata da Liga Gaúcha da Série C. É o jogo de ida, é o jogo importante, é o jogo crucial para conquistar a vitória e encaminhar uma vantagem nesta nova caminhada. Afinal, a primeira fase passou, agora é hora de mata-mata. E é hora do Soledade conquistar o seu triunfo e avançar de fase. Igor Binotto acompanhando o detalhe. Os jogadores vão ali cumprimentando a arbitragem. Vão para aquela rodinha de oração, de conversa, de energia positiva. Para fazer um grande jogo, Igor.
1: Vem grito de guerra do Soledade Futsal. O clima do jogo, você acompanha tudo aqui na tua Rádio Cristal. Vamos acompanhar.
6: Vai rolar a bola para Soledade e a DPF. É quartas de final do Gauchão na Série C. É o Soledade no seu primeiro ano do projeto, já chegando no mata-mata. Fundamental esta campanha para unir a equipe, os torcedores. Tem gente chegando ainda no ginásio. Para você que está nos acompanhando, mande também a sua torcida, mande a sua energia positiva. A equipe do Soledade vai precisar da torcida para conquistar um grande resultado em casa. E a reportagem está em quadra, Igor.
1: Vamos ouvir, Léo, por gentileza, a expectativa para esse jogo importantíssimo.
7: A gente sabe que é um jogo difícil, tem atletas novos, alguns já se conhecem, outros não, mas a gente vai tentar dar o máximo para pegar rápido, não deixar o jogo perder a partida, tirar da nossa mão. Temos que fazer uma marcação boa e aproveitar as oportunidades. O time tem bastante qualidade, acho que vai dar tudo certo.
1: Obrigado, Léo. Marvin, essa estreia aqui, velho conhecido aqui em Soledade também, e essa estreia importante aí, boa noite.
2: Uma estreia importante, né? Esperamos fazer um belo jogo nessa estreia, garantir a vitória para ir para Nova Prata com empate a favor.
1: Motivado para o jogo de hoje?
2: Com certeza, né? A gente está aí preparado. Eu espero ajudar o Soledade com essa vitória, essa classificação para a semifinal.
1: Tá aí, Marvin, projetando também, agora o Padilha já vai levando a bola lá pro centro, ou vai mostrar pros goleiros. Deixa eu pegar uma palavra do Gaúcho aqui. Gaúcho, por gentileza, expectativa para esse jogo importante, o que falar para esse torcedor, boa noite.
8: Cara, primeiramente sabemos a dificuldade do jogo, né, um jogo de mata-mata. Esperamos estar bem, fazer uma excelente partida, fazer um grande jogo, se Deus quiser conquistar a vitória aqui. Agradecer ao público que veio, né? Vamos esperar de nós aí muita doação, muita força e vontade para, como eu falei, se Deus quiser sair com a vitória.
1: Aí, bom jogo! Este é o clima da partida por aqui. E a partir de agora, Felipe, a bola vai rolar. Soledade fazendo história no Zecão Martins.
6: Tudo pronto. A bola rola instantes para uma campanha já no seu primeiro ano, chegando aí no mata-mata da Liga Gaúcha da Série C, quartas de final. A equipe do Soledade Futsal enfrentando a ADPF de Nova Prata. Um grande jogo. A arbitragem conversa ali com os jogadores para os últimos ajustes. O capitão, o Alisson Bebezão, está lá no centro da quadra. A bola sai com a equipe visitante. Os capitães fizeram um acordo e a bola rola no pontapé inicial do Caio Júnior, número 99 da equipe de Nova Prata. É ele que vai movimentar a bola para começar o jogo. Você acompanha tudo ao vivo nas ondas do 100.5 da tua Rádio Cristal, em imagens no YouTube e no Facebook. Muito obrigado pela audiência. Autorizou o árbitro. Bola em jogo. Tá valendo. ADPF de Nova Prata e Soledade Futsal. A primeira movimentação pro goleiro maluco. Bomba e a defesa do Gaúcho. Voltou no rebote. Caio Júnior chega pra espanar o Léo Graminho. Agora o contra-ataque. Alisson Bebezão passou. Chega Gabi pra fazer o corte. O jogo começa movimentado. Na primeira finalização da equipe visitante. Depois o Alisson Bebezão tava na cara do gol. Na hora o Gabi chegou pra fazer o corte, pra botar pra escanteio. Léo Graminho movimenta a bola pra Marvin. A bomba! A defesa do goleiro maluco. O Soledade responde na mesma moeda. Chega mais uma vez com perigo. Léo Graminho, inversão de jogo para Marvin. Tentou de bate pronto. A bola vai direto ali para fora. Protegeu lá o camisa 10, o Maurício. E o jogo começou daquele jeito, Igor.
1: Bola pro Marvin. Pegou na veia, buscava o ângulo direito. Grande defesa do maluco. Vem a DPF.
6: A tentativa para Caio Júnior. Chega Marvin para fazer o corte. A arbitragem tá pegando.
1: Saiu.
6: Lateral ali para a equipe do Soledade Futsal. São os primeiros movimentos. É o mata-mata da Liga Gaúcha. O Soledade, na sua primeira temporada, já vai chegando no mata-mata. Uma campanha importante para a equipe soledadense. Aí a saída de Léo Graminho, volta ali para Marvin. Inversão de bola. Léo Graminho dominou pela direita. Tentou o toque no meio. Gabi intercepta ali pelo centro de quadra. Recupera para a equipe da ADPF. Trabalha de lado com o Xande. Xande domina pela direita. Trabalha agora na canhota com o número 10 ali, o Maurício. Puxa na perna direita, toca a bola, equipe de Nova Prata, 100% de aproveitamento. 10 jogos, 10 vitórias na competição. Gabi domina, inversão de bola, Caio Júnior no meio da quadra, dominou na perna direita, tentou armar, marcado ali de perto pelo Mateuzinho. Recomeça o jogo lá com o Gaúcho. O jogo tá parado, o que tá marcando a arbitragem ali, Igor?
1: É, tá marcando, empurra, empurra, o Caio Júnior ali até usou o braço na orelha do jogador do Soledade Futsal, mas só deu uma mijadinha nos dois ali, já repôs uma bola em jogo.
6: Era Mateuzinho e Caio Júnior brigando pela bola no meio da quadra. Ela vem para Caio Júnior pela direita, tentou escapar, bateu cruzado, ela vai direto. E a arbitragem está marcando apenas a reposição manual para o goleiro Gaúcho. Outro estreante aí da equipe de Soledade. É o Gaúcho que vai botar a bola em jogo. Trabalha com o Marvin. Marvin domina pelo setor direito, deixa agora de lado ali para Mateuzinho. Mateuzinho recolhe. Bolão para Léo Graminho pelo lado direito. Tentou o drible, caiu. Segue o jogo, ele ficou pedindo falta. Mas estava bem posicionado o Léo Graminho. A bola volta para o Soledade agora com o Marvin na defesa. Deixa de lado, quem domina é o Mateuzinho. Mateuzinho na perna canhota. Inverteu para Marvin e tem falta. O Caio Júnior chegou deixando o braço e dessa vez a arbitragem marcou, Igor.
1: É, o duelo entre os dois. Agora deu o passe o Mateuzinho. Chegou forte o Caio Júnior. É jogador experiente, né? Tá tentando, um tá marcando o outro ali, falta marcada já cobrada.
6: A bola tá na direita agora para Mateuzinho. Mateuzinho na perna canhota para Léo Graminho. Tentou na frente para Alisson Bebeção, a bola vai direto para fora. 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A tentativa na frente ali para Marvin, que faz o corte. A bola bate por último no Caio Júnior e sai em lateral, faltando 17:24, 0-0 o marcador. Vem no meio da quadra para Gabi, é contra-ataque para DPF. Gabi passou pela marcação e tem falta. Falta do Léo Graminho, é a primeira da equipe do Soledade Futsal no jogo, Igor.
1: É, bela jogada do Gabi, ia ganhando do Léo, que deixou o corpo, matou a jogada no lado direito, ala direita de ataque, aí já ia cruzando o meio da quadra. O Gabi tá ali mesmo para fazer a cobrança, faltando 17:15 para terminar a primeira etapa.
6: É a Liga Gaúcha da Série C, é mata-mata, quartas de final, jogo de ida em Soledade. Zecão Martins, Soledade Futsal e ADPF de Nova Prata. Xande vai pra bola na perna direita, bateu cruzado e a defesa do goleiro Gaúcho. A bola veio rasteirinha, o Gaúcho tava ali, deu um tapinha pro lado para não se atrapalhar, Igor.
1: É, chute rasteirinho. Conferiu, deu um tapinha, saiu linha lateral sendo cobrada.
6: Já cobrada a bola para Gabi, bateu cruzado, ficou na marcação, volta agora para Alisson Bebezão na tentativa de contra-ataque. Intercepta a marcação, chega bem para roubar a bola para a equipe do Soledade, o Mateuzinho. Deixa para Léo Graminho, para Marvin na canhota. Desce o Soledade, Marvin tentou bater de perna direita. A bola foi fraca, recolhe o goleiro maluco para botar em jogo. Trabalha ali com camisa 10 o Maurício, inversão para Gabi, toca a bola de pé em pé agora a equipe da ADPF, chega para Xande na canhota. Xande puxou, inversão de jogo para Caio Júnior, deixa no meio da quadra, quem domina é Maurício. Tentou um toque na frente, chega Alisson Bebezão, o capitão, goleador, artilheiro do time de Soledade, chega para bloquear, para ajudar na marcação, e a bola tá saindo em lateral, que Gabi movimenta lá pelo setor direito. Inversão de bola para Xande, Xande domina, deixa de lado ali para Caio Júnior, ele trava o marcado pelo Marvin, pisou na bola, mais atrás para Xande, toca a bola a equipe de Nova Prata, quem recolhe a Gabi lá pela direita, puxou para o meio da quadra, tentou um chute, teve desvio na marcação do Mateuzinho e sai um escanteio para a equipe de Nova Prata, faltando 16:15 para terminar o primeiro tempo de partida. O placar é de 0-0. A bola veio para Caio Júnior, a bomba na perna direita, finalizou de longe, não levou perigo, Igor.
1: É, não levou, mas teve a liberdade para finalizar, passou longe do gol do goleiro Gaúcho, já reposta a bola em jogo, vem Soledade.
6: Abertura na esquerda, Marvin domina agora pelo centro da quadra, deixa de lado para Léo Graminho, tentou inversão de bola, faz o corte ali o Caio Júnior, a bola sai em lateral pro Soledade Futsal, lado canhoto, quadra ofensiva. Quem tá colocado lá para fazer a cobrança é o próprio Léo Graminho, que vai pra bola na perna direita, deixa para Marvin, de primeira tentou o toque pelo marcador. marcador, chega para tirar do jeito que dá ali a marcação. Era o Caio Júnior que chegou para botar a bola para fora. E a lateral ali para a equipe do Soledade, Igor.
1: É, o momento que parou, um estouro que deu. Momento que parou a arbitragem agora. Vamos acompanhar o que vai ser relatado aqui.
4: Foi fora do ginásio, né?
1: Isso, fora do ginásio, mas relatou aqui. Vamos acompanhar, faltando 15:46 para terminar a primeira etapa.
6: Um barulho intenso fora do ginásio. Agora a arbitragem vem conversar ali com a comissão técnica.
1: É, vai ser relatado, viu? Já te passo a informação. Já fez sinal Padilha para a mesa relatar esse acontecido.
6: E a bola volta a rolar, inversão de jogo para Mateuzinho do lado direito, a bola vem forte demais e vai direto para fora. 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Aqui o Soledade tenta o contra-ataque, chega para fazer o corte, quem estava na bola é Maurício. Ele bota a bola para lateral, lado direito, quadra ofensiva. Mateuzinho tá na bola para fazer a cobrança, faltando 15:25 para terminar o primeiro tempo de jogo. Quem chega para bater é Marvin foi bloqueado pelo marcador, a bola sai em linha de fundo, é escanteio pro Soledade, jogada ofensiva, cobrança de escanteio, quem sabe agora na bola parada o Soledade pode abrir o marcador. Quem tá na bola é Mateuzinho para fazer a cobrança na perna canhota, autorizado, atrás para Marvin, dominou, puxou pro meio, perna esquerda, bateu, voltou para ele, Marvin, a bomba para fora! A bola sobrou, boa pro Marvin, contra-ataque, ele mesmo chega para fazer o bloqueio, ele armou pra canhota, foi bloqueado, e no rebote ele mesmo chutou de direita para fora, Igor.
1: É, teve a chance, ganhou do marcador, escolheu o canto, tentou o ângulo direito, pá, quase abriu o placar o Marvin pro Soledade.
6: Aí a bola trabalhada no setor de defesa com o Xande, deixou de lado para Maurício, encontrou o passe para Gabi, ela foi forte, quem chega para recolher é o goleirão da equipe do Soledade, o Gaúcho. Deixa agora com o Marvin de primeira para Léo Graminho, inversão na direita, Mateuzinho, Léo Graminho tentou a ligação direta e a bola vai direto para fora. 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Aqui vem descendo a equipe da ADPF. Trabalha a bola de pé em pé agora com o Xande. Quem recolhe ali o camisa 16, o Gui Fávero. Ele que movimenta. Vai tocando bola de pé em pé mais uma vez agora com o Caio Júnior. Mais atrás ali pro Jabuti. Jabuti domina na perna direita. Deixou para Gui Fávero. Na frente para Caio Júnior. Toca a equipe da ADPF. Levou pro fundo. Bateu pro gol. E a defesa do goleiro maluco. Aliás, do goleiro gaúcho. O giro do Caio Júnior com perigo. E o goleirão gaúcho faz grande defesa, faltando 14:15 para terminar o primeiro tempo. Vem para Xande, vem chegando a equipe de Nova Prata, o Xande saiu com bola e tudo. Goleirão gaúcho teve que trabalhar no chute cruzado ali, Igor.
1: É, ganhou do marcador, chutou forte, cruzado, extraordinária defesa do gaúcho. Quase abriu o placar a DPF.
6: Aí gaúcho com a bola, descarrega para a quadra ofensiva, nas mãos do goleirão maluco da equipe da ADPF. Quem trabalha agora é Gui Fávero, inversão de jogo para Xande, domina Xande, joga na frente, quem recolhe ali é Jabuti, marcado agora, aliás, o jogador número 20 que entrou, William, tentou o chute, foi bloqueado pela marcação, a bola volta lá pro goleirão da equipe da ADPF, vai tentar, bomba de longe, Marvin chegou para fazer o corte, era um maluco que experimentou de longe, o goleiro de Nova Prata tentou o chute forte. E o Marvin estava no meio da quadra ali para fazer a defesa. Ela volta agora para Xande. Xande domina, deixa para Gui Fávero. Toca a bola de pé em pé, equipe de Nova Prata. Tenta na frente ali para William. A bola escapuliu dele, vem de graça para o goleirão gaúcho. E é ele que bota em jogo com o Léo Graminho. Deixa de lado agora para Mateuzinho. Vai para cima na marcação, na perna canhota. Mateuzinho largou para Alisson Bebezão. Tentou o giro, bloqueado ali pelo Jabuti. A bola vai direto para fora.
1: Escanteio, tiro de campo.
6: Escanteio para a equipe do Soledade. É chegada ofensiva agora na bola parada. Cobrança de escanteio. Quem tá na bola é Léo Graminho para movimentar em jogo. Lado direito de ataque. A equipe de Soledade agora com Léo Graminho na bola. Pisou para Marvin. Chegou batendo. Bateu pro gol, maluco. Em dois tempos faz a defesa. E um chute do Marvin que veio despretensioso, mas levou perigo, Igor.
1: É, mais uma vez com ele. A bola rolada. Chute forte do Marvin. Em dois tempos. Goleiro maluco, muito experiente também. Já pegou, já repôs a bola em jogo. 0-0 por aqui.
6: O jogo é movimentado. É mata-mata do gauchão de futsal, quartas de final, jogo de ida. Soledade Futsal e ADPF. Aí o Marvin no meio da quadra, cavou a falta. Zuza, um jogo que dá pra ver que a equipe de Nova Prata se propõe mais com a bola. E o Soledade tenta investir na agilidade e contra-ataque, Zuza.
4: É um jogo muito equilibrado, né, Felipe? As duas equipes marcando muito bem, não dando chance pros jogadores de frente. Você vê o Bebezão pouco criou, Caio Júnior pouco criou. Um jogo muito igual, muito parelho, muito forte a marcação.
6: Aqui quem trabalha a equipe do Soledade agora pelo setor direito com Léo Graminho, mais atrás para Mateuzinho, passou bem pelo marcador, Mateuzinho tentou para Marvin, quem bloqueou a jogada e tentou um toque para trás, acabou errando. O Mateuzinho é dando uma caneta ali no adversário, mas acabou sendo bloqueado, não se entendeu na jogada com o Marvin, faltando 12 e 25 para terminar o primeiro tempo de partida. O placar é de 0 para o Soledade Futsal, 0 para a equipe da ADPF de Nova Prata. Aqui o goleirão maluco, bateu mal, entregou no pé do Mateuzinho, deixou para Diogo, tá sem goleiro, tentou a jogada, é falta, e vai ter cartão ali pro goleiro maluco. Ele se atrapalhou, a bola sobrou pra equipe do Soledade, que não conseguiu finalizar, mas ele deu uma pegada no Diogo no meio da quadra, Igor.
1: É, fizeram sanduíche do Diogo, viu? Fizeram sanduíche do Diogo, muita reclamação, cartão amarelo pro maluco e cartão amarelo pro gaúcho, por reclamação. O gaúcho veio, foi pra cima do Padilha e levou o cartão amarelo também, viu? Então, clima quente por aqui, é jogo bom, é jogo quente, é na tua Rádio Cristão.
6: Esse atrapalhou o maluco pra sair jogando. A bola sobrou no pé do Mateuzinho, ela ajeitou pro jogo. O próprio maluco chegou fazendo a falta, tava fora do gol. Se o Soledade consegue finalizar, poderia marcar o gol, hein, Zuza?
4: É, perdeu a oportunidade, né, de bater no gol sem goleiro, mas ele quis passar a bola e acabou sofrendo uma falta. E até gostaria de ver melhor esse lance depois, porque eu tenho a sensação de que o goleiro era o último jogador, né? O último goleiro, ele que matou um contra-ataque que seria fulminante, né? Que certamente seria o gol do Soledade.
6: E vem Marvin pra bola parada, pé na direita, bateu pro gol, ela vai pra fora. Bomba do Marvin procurando o canto. E ela passou pra fora, Igor.
1: Chute forte, buscava o ângulo esquerdo do maluco, passou pertinho. Faltando 12 pra terminar a primeira etapa, tudo igual 0-0 aqui no Zecão.
6: Trabalha agora com o Jabuti no setor de defesa, a equipe da ADPF. Bola para o William, tentou na parede, a bola vai direto para fora. É lateral para a equipe do Soledade Futsal, lado direito. Quem tá na bola é Mateuzinho para movimentar em jogo. Trabalha com o Léo Graminho, de primeira para Mateuzinho. Foi bloqueado pela marcação do Jabuti e a bola sai em lateral já cobrada. Dani Maia domina na defesa, trabalha com o Diogo. Diogo tá pelo setor canhoto, tentou um toque na frente, a bola vai direto para fora. Lateral para a ADPF de Nova Prata. 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Aqui tem cobrança de lateral, quem tá na quadra agora é o camisa 12 do Soledade Futsal, Dudu. Dudu movimenta em jogo com o Léo Graminho. A bola volta pra Dudu, deixa de lado pra Diogo. Diogo domina, na frente pra Dani Maia, caiu e é falta nele. Foi experiente, agora o Dani Maia deixou o corpo e a falta tá marcada, Igor.
1: Deixou o corpo, a bola, ele tocou no jogador, ele protegeu a bola, o toque foi só nele. Falta bem marcada, já cobrada.
6: A bola tá de pé em pé com a equipe do Soledade agora pelo lado direito com o Dudu. Dudu deixou pra Dani Maia. Dani Maia domina, mais atrás pra Dudu, toca a bola o Soledade Futsal. E a equipe de Nova Prata agora se fecha. Bola pra Betinho lá pelo lado canhoto. Betinho vem trazendo, deixa de lado pra Dudu. Dudu vai pro X1, puxou pro meio da quadra, Dudu. Atrás pra Dani Maia, devolve a bola pra Dudu. A bola escapuliu dele, faltando 10:59. Era uma chance de jogada ofensiva. Não se acertou a equipe do Soledade. É questão do entrosamento também que faz a diferença. Aqui a equipe de Nova Prata desce agora com o Jabuti. Inversão de jogo, a bola tá com o Gui Fávero lá pela direita, deixa pra Jabuti no meio da quadra, de primeira tentava o toque pro William e a bola vai pra fora. A forte marcação dos dois times também dificulta a troca de passes, né, Azusa? Ah, a gente vê muitos erros.
4: Com certeza, né? Mas eu vi assim, ó, Soledade trocou o quarteto todo, entrou outro e não diminuiu o poder de marcação e nem a força do time.
6: Aí a bola na frente, vem Betinho pra tentar em velocidade. Ganhou Betinho, bateu cruzado, defende o goleiro maluco. O Betinho escapuliu em velocidade ali, bateu cruzado. Goleirão maluco teve que sair do gol pra fazer a defesa, Igor.
1: A velocidade do Betinho, ele saiu atrás do jogador, chegou na frente, finalizou cruzado, a bola

0: informação pelo lado do Soledade.
1: É, foi o que eu percebi na hora, né? Só que eu não tinha certeza, mas deu essa sensação, era cartão vermelho, com certeza. E o goleiro tá fazendo jus ao nome, né?
2: É, e a bola vem agora para cobrança de falta ali no meio da quadra. É o Xande que tá para fazer a cobrança ali na perna direita. O capitão da equipe da ADPF, Xande, vem para a bola. Perna direita, ajeitou para o William, puxou para o meio da quadra, bloqueado ali pela marcação. Chega Dani Maia para roubar. Agora contra-ataque. Betinho vem no mano a mano, tentou o drible, perdeu a bola para Xande. E a resposta no contra-ataque da ADPF, perde a bola também o Xande. Volta pro Soledade, Alisson Bebezão tentava a inversão pro Dudu. Acabou jogando forte demais. Duas chances de contra-ataque pro Soledade. Na hora H acabou falhando, Igor.
0: Último passe, falhou. O Alisson tocou muito forte. Tava livre, leve e solto para finalizar. Quase, quase. Soledade também tá bem no jogo, 0-0 por aqui.
2: É um bom jogo de futsal, faltando 9:28, Paulinho.
3: Hora que você quiser, eu posso falar sobre aquele lance.
2: É, o Paulinho tá ali na central acompanhando as imagens, daqui a pouquinho traz a análise do lance em que o Soledade reclama, pedindo cartão vermelho pro goleirão maluco. Mas o jogo é bom, o jogo é equilibrado, afinal não podia ser diferente, é mata-mata de gauchão. A bola tá na quadra ofensiva para Gui Fávero, trabalha atrás agora com William, inversão de jogo, quem recolhe na canhota é Jean vem trazendo, na perna direita deixou para Gui Fávero, toca a bola, quem domina agora, que acabou de entrar em quadra, é o jogador da equipe da ADPF. Vai confirmar na relação ali o Caio Júnior 99, tenta jogar na Caio Júnior, perde a bola, agora contra-ataque para a equipe do Soledade. Betinho domina pela canhota, inversão para Dudu, puxou para o meio da quadra, vai para o X1 o Dudu, trabalha com o Dani Maia, abriu boa bola para Alisson Bebezão, puxou para o meio da quadra, tentou na frente, Dudu protegeu, boa bola, Betinho levou para o fundo, bateu para o gol, foi marcado ali pelo jogador Gui Fávero, e é escanteio para o Soledade, Igor.
0: É, lado esquerdo, de pé em pé, grande jogada, quando foi e finalizar, houve o carrinho do Gui Fávaro, a bola saiu pela linha de fundo, é quase quase, Soledade responde, responde bem, agora vem lado direito, vai receber o atendimento o Gui Fávaro, mas respondeu bem o Soledade.
2: Paulinho, o jogo tá parado, como é que foi o lance aí, Paulinho?
3: É, o lance que o Soledade reclama é uma jogada no meio da quadra em que o goleiro maluco disputa a bola com o Diogo. E tem um jogador do Nova Prata na disputa e outro na atrás. Então ele não é o último homem, por isso o cartão amarelo foi bem aplicado.
2: Aí Betinho, inversão de bola, Dani Maia bateu pro gol, ela vai pra fora. Na cobrança de escanteio, Dani Maia armou, ajeitou e bateu pro gol. Essa bola passou pertinho, Igor.
0: Pertinho, arrumou o corpo, finalizou, passou raspando o poste, quase, quase abriu o placar, Dani Maia pro Soledade.
2: E a bola tá saindo em lateral aqui pelo setor canhoto, quadra ofensiva da equipe da ADPF. A arbitragem tá marcando o lateral para a equipe de Nova Prata. Quem tá na bola é o camisa 10 ali, o Maurício, para fazer a cobrança, faltando 8:16 para terminar o primeiro tempo de partida. 0 para o Soledade Futsal, 0 para a equipe da ADPF de Nova Prata. É o Soledade no mata-mata do gauchão, Liga Série C, tentando sair com vantagem no primeiro jogo. É importante dentro de casa conquistar a vitória. Aí a bola com o Dudu, que rouba lá pelo setor canhoto, tentou para Alisson Bebezão no meio de dois, caiu, falta nele. E agora vai subir cartão amarelo pro capitão ali, o Xande. O Alisson Bebezão tava limpando bem a jogada, Igor.
0: Cartão bem aplicado. O Alisson até teve uma dificuldade no domínio, mas quando ganhou no corpo, ele já girou rapidamente. Se o capitão não faz a falta, ele ia finalizar, ia ser com a perna direita. Mas foi só no Alisson, falta muito bem marcada. Cartãozito amarelito aplicado pra ele. Ó, Dudu, Dani Maia, vem jogada ensaiada no Soledade.
2: E é a quinta falta da equipe da ADPF, estoura as faltas do tempo da etapa inicial, 5 faltas, a arbitragem já apitou. A partir de agora, faltando 8 para terminar, tem que explorar a individualidade para cavar tiro livre. Estoura as faltas a equipe visitante. E quem tem bola para cobrar agora, a falta ali é o Dudu, camisa 12, perna canhota na bola. Quem sabe na bola parada. 0 para o Soledade, 0 para a DPF. Vai autorizar a arbitragem. O goleirão, o Joel, número 17, que entrou lá na meta, orientou a barreira. Dudu vem para a bola, bateu pro gol, vai direto para fora. Faltando 7:57. Faltas estouradas, USA.
1: É, agora é outro jogo de novo, né? É um jogo diferente do que como começou. A equipe do Soledade está bem postada em quadra, jogando

0: melhor esses últimos 3 minutos.
1: Aí a bola no meio da quadra para Betinho, tentou um toque lá do lado canhoto, a bola foi forte, vai direto para fora. Faltando 7:40 para terminar a primeira etapa. 0 para o Soledade Futsal, 0 para a DPF de Nova Prata. Quem recolhe é Caio Júnior no comando de ataque. Travou a bola, tentou um toque para o Gabi, a bola vai forte, vai direto para fora. 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Aí está jogando errado ali o Dani Maia. E a bola vai saindo em lateral para a equipe da DPF. Quadra ofensiva é o Catão Xande que vem para movimentar a bola. Faltando 7:21. Soledade agora tem que aproveitar. A equipe de Nova Prata já estourou as faltas. Tem que tentar cavar aquela faltinha para ir para o tiro livre. A bola vem atrás para o goleirão Joel. Joel vai para a bola no centro da quadra. Vai tentar de longe. Ficou no meio do caminho na marcação do Dani Maia. E sai em lateral, quadra ofensiva. Lado direito. E é o Gabi que vem para botar a bola em jogo. Faltando 7:10. Para terminar a primeira etapa, Gabi vai para a bola. Autorizado atrás agora de novo com o goleirão Joel. Joel domina. É o último homem ali, o goleiro da equipe de Nova Prata. Puxa para o meio da quadra. Deixa de lado para Xande. Xande domina. Na frente para Gabi. Gabi toca para trás. E aí quem vai para a bola ali mais uma vez é o goleirão Joel para recolher ela para a equipe de Nova Prata. Joga na frente. Tenta Caio Júnior. Travou ali o Caio Júnior. Caiu na quadra. O juizão marca apenas a lateral. Faltando 6:47. Não era hora, Zuza, de tentar um drible, de tentar aquela jogada mais ousada para cavar a sexta falta, Zuza.
2: É, falta desnecessária, né? O jogador do Soledade de costa para a quadra e o Caio Júnior me faz aquilo. E aqui que quer o pessoal do Soledade reclamar, o juiz já marcou. Não tem que criar confusão nem nada. Vamos para a quadra, vamos bater essa falta e vamos fazer o gol. A equipe do Soledade agora se achou mais em quadra, né, Felipe? Você pode ver que já começou a criar situações de gol. Vamos ver ali o que o Igor vai contar para nós do que tá acontecendo ali.
3: É, o Bruno, o que aconteceu? No lance ali, teve o bate-rebate ali, o Caio Júnior chegou mais forte nos jogadores do Soledade. O que aconteceu? O Bruno foi para cima do Caio Júnior, aí que tomou o cartão amarelo. Vamos acompanhar agora o pedido de tempo aqui.
4: Ei, presta atenção. Ei, agora, organiza o jogo. Ei, nós estamos com 5 faltas. Não paga gol aqui, organiza com cabeça, tem 6 minutos ainda, gente. É jogo. Voltou agora, tá? Vai voltar Marvin, Léo, Dudu e Alisson. Daqui a pouco o jogo volta na do Alisson. E o vai lá pro lado, último dos 5 faltas, aí, Jesus.
3: Tá aí, ó, orientação, o Matheus pedindo calma para os jogadores, mas o lance ali foi aquilo ali, agora tem que acompanhar, grande mobilização dos jogadores aqui do Soledade, ó.
1: De certa forma, conversando para tentar acertar naquele lance, ou seja, o último passe ou a tentativa do último drible próximo ao gol para, de certa forma, obrigar o jogador da DPF a fazer a falta ou acertar aquela bola naquele lance crucial para poder, quem sabe, chegar com perigo e fazer o primeiro gol do jogo. Placar é de 0-0, faltando 6:47 para terminar a primeira etapa. Muito obrigado para você que está acompanhando com a gente no YouTube, no Facebook e também nas ondas do 100.5. É Liga Gaúcha, é mata-mata, é Soledade Futsal e a DPF de Nova Prata. É futsal para você na tua Rádio Cristal. Quartas de final, jogo de ida. O detalhe é que no sábado que vem, já depois de amanhã, o jogo da volta. Esse jogo foi adiado, aconteceria, né, o primeiro jogo no sábado passado, devido à chuva. Partida foi adiada e está acontecendo hoje aqui no Zecão Martins, inclusive com um público que melhorou nesse momento, Igor.
3: Melhorou sim o público, momento que chegou pelo menos mais 40 torcedores, no mínimo aí, melhora o público nesse exato momento, 6:15 para terminar a primeira etapa.
1: E a torcida para jogar junto com a equipe de Nova Prata, a bola, aliás, com a equipe de Soledade, enquanto a DPF tentava ali com o goleiro Linha, e agora tem um enrosco ali na tentativa da saída do goleiro Gaúcho. E o juizão tá marcando o quê ali, Igor? Parou o jogo.
3: É, tá pedindo pra secar a quadra, mas não marcou a falta, viu?
2: Igor, naquele lance da confusão, o juiz não tinha marcado falta, ele voltou atrás?
3: É, eu também tive essa impressão, Zuza. Mas foi o bate-rebate ali, eu acho que ele chegou pra tentar terminar o bate-rebate.
1: Aí a bola na frente, quem sai lá? O goleirão Joel para fazer o corte, bota em lateral, faltando 5:57 para terminar o primeiro tempo. 0 para o Soledade Futsal, 0 para a DPF de Nova Prata. Léo Graminho vem para a bola lá pelo setor canhoto para fazer a cobrança da lateral. Tem Dudu mais no campo de defesa e ela vem ali para Dudu, no meio da quadra, puxou na perna canhota, deixou para Léo Graminho, tentativa de inversão, passe errado, agora contra-ataque, Caio Júnior puxou pela direita, bateu, salva o Marvin ali de carrinho. Um corte providencial do Marvin, Igor.
3: Que bote espetacular. O Marvin foi até, deu o carrinho, perna direita, interceptou muito bem, vem a DPF.
1: Mais uma vez a equipe de Nova Prata vem pro meio da quadra ali na tentativa do Maurício. No bate-rebate ela sobra para Caio Júnior, a bola escapuliu dele, vai direto em linha de fundo. É reposição para o goleiro Gaúcho, que vai botar a bola em jogo faltando 5:27. Trabalha com o Dudu, que domina de perna esquerda, deixa ali para Marvin. Devolução para Dudu, joga para frente, buscando o Alisson Bebezão, tirou a jogada e tem falta! O Alisson Bebezão tirou no corpo e o juiz marcou a falta, Igor.
3: Ai, ai, ai, ai, ai, no corpo, o Alisson Bebezão ganhou do marcador. Foi falta marcada pelo Padilha lá do outro lado, já cobrada pela DPF.
1: Olha, eu acho que ele tinha tirado só no lance legal. O próprio jogador da equipe de Nova Prata viu que estava batido, mas a arbitragem marcou a falta. E é o Alisson que vem lá pelo lado canhoto, de novo marcado pelo Maurício, que bota a bola para fora, em lateral para Léo Graminho, movimentar para o jogo, faltando 5 minutos para terminar o primeiro tempo. 0 para o Soledade Futsal, 0 para a DPF. É jogo de ida, quartas de final da Liga Gaúcha de Futsal da Série C. É o Soledade Futsal jogando em casa. Aí a bola vem na boca do gol, sai do gol, Joel para fazer o corte, para botar a bola para fora. Na tentativa agora, uma bola despretensiosa. Se alguém desvia, levava perigo ali, Igor.
3: E foi o que tentou. Mateuzinho tentou desviar, foi interceptado. Vem cobrança.
1: Olha a bola para Alisson Bebezão. Faz o corte ali o Xande. Arbitragem marca lateral para a equipe de Soledade, faltando 4:40. 0-0 ao marcador. Bola na direita para Léo Graminha, agora pelo centro da quadra. Dominou para Alisson Bebezão. Girou bem, bateu pro gol, para fora. Fez o giro no pivô, na sua jogada característica, Alisson Bebezão bateu e ela foi para fora, Igor.
3: Grande jogada, bola rolada pro Alisson, ele ganhou do marcador e já finalizou forte, passou raspando o poste, quase, quase o Alisson abriu o placar pro Soledade.
1: É que chegada perigosa agora com o Alisson Bebezão na referência. Ele é perigoso, ele é goleador justamente por causa dessa característica. Quando ele gira muito bem, hein, Zuza?
2: É, foi a primeira chance que ele teve de virar e bater em gol, né? Porque a outra que ele virou, o juiz deu falta, que eu, sinceramente, eu não vi nada. Ele só protegeu a bola, segurou o marcador no corpo, ele ia pra frente, ia livre pra frente do gol e com uma chance muito grande de fazer o gol.
5: Felipe!
1: Paulinho,
5: agradecendo a grande audiência da tua Rádio Cristal, estamos com praticamente 700 telas conectadas da tua Rádio Cristal nesta partida. O Anderson Quadros acompanhando, o Miguelzinho Pereira também acompanhando o Soledade Futsal, o Neidson Rodrigo Poçan sempre na torcida por Soledade, especialmente pelo Diogo. Grande audiência da tua Rádio Cristal. A informação é para a Cotrijal.
1: Muito obrigado para você que está acompanhando através do YouTube, através do Facebook, para você que está com a gente no 100.5, nas ondas da tua Rádio Cristal para Soledade e para toda a grande região. É mata-mata, é gauchão, é quartas de final, é jogo de ida, é jogo importante para o Soledade fazer o resultado, fazer a vitória e levar vantagem para Nova Prata. No sábado já tem jogo, Zuza.
2: Felipe, é um jogo diferente, né? Um clima diferente. Torcida, o ginásio com bom público, charanga ali dos borrachos, animando a torcida, animando os jogadores. E olha, vou te dizer, uma energia muito boa. Eu acho que dificilmente Soledade vai perder esse jogo, porque já se assentou em quadra, vem criando chances de gol. E eu acho que a qualquer momento faz um gol. Agora eu estou sentindo falta do um contra um, que nós temos o Biano, que poderia entrar no jogo agora desse um contra um e cavar a falta que nós precisamos.
1: Exatamente, o Biano tem a característica do chamado X1, é um termo muito utilizado no futsal. Inclusive o Biano é atleta de X1, está ali no banco de reservas da equipe de Soledade. É um jogador que pode, numa jogada individual, aí chamar aquela falta para ir para o tiro livre. Enquanto vai se levantando lá o jogador da equipe de Nova Prata, sentindo muito o joelho ali, hein, Igor?
3: É, o joelho esquerdo, foi no momento ali, o joelho esquerdo do jogador, o Alegria, né, ele sentiu, ó, é, pelo jeito é mais grave essa lesão, teve que ter um auxílio para deixar a quadra.
1: É, vai saindo ali o